0: Uau, bom demais. Começamos aqui, Altíssimo Astral. Gabriel Grossi dando tudo nessa harmônica maravilhosa. Nós ouvimos agora Holofotes de João Bosco. Essa música tem letra maravilhosa do Antônio Cícero. E aqui nós ouvimos com Gabriel Grossi a gaita Dudu Farias, piano Cássio Stepperson na bateria. Gabriel, é sempre muito bom receber você aqui para fazer esses programas no Jazz Livre. Já fizemos Antena MEC também. O Gabriel tem uma história com o programa e também de vida, que é uma pessoa extremamente carinhosa e atenta ao que acontece no meio artístico de grandes nomes. Foi o Gabriel que me ligou uma vez quando o nosso querido Raul de Souza estava vindo ao Brasil. E ele disse: Sidney, Raul está vindo ao Brasil, precisa de divulgação, não tem nada anunciando que ele está vindo ao Brasil, um grande artista. E aí nós fizemos um programa lindo
1: Verdade,
0: com o Raul de
1: grande
0: Souza.
1: Raul.
0: Tenho muita gratidão a
1: Eu
0: você por
1: lembro,
0: isso.
1: imagina, eu lembro bem disso. Gratidão a vocês aí pelo espaço.
0: E o programa lindo que fizemos também, homenageando Maurício Serrone.
1: Sim.
0: E você tem o lançamento seu, uma homenagem também ao nosso querido grande campeão, Hermeto Pascoal.
1: Ao Hermeto, é,
0: Não é?
1: exatamente. Hermeto
0: Hermeto
1: Universal.
0: Universal.
1: É isso
0: Você
1: aí.
0: vem dessa escola da música universal do Hermeto também, né?
1: Também é uma das grandes influências, com certeza, assim. O Hermeto sempre foi muito importante na minha vida, assim, na minha formação. Um padrinho musical, né, que eu tive a sorte, né, a felicidade de encontrar bem moleque, bem novo, assim.
0: Fez uma parceria com você, com uma música homenageando suas filhas, né?
1: Isso. Essa história é legal porque a gente chegou no estúdio para gravar sem saber o que, aquela coisa sempre do improviso e do imprevisto, né, com o Hermeto, né? Então, assim, a gente chegou no estúdio para gravar alguma coisa que eu tava com uma ideia que fosse uma música dele, tinha me preparado para algumas músicas dele. Aí eu falei: bicho, vamos gravar, então lembro nada disso, lembro nada disso. Aí eu falei: não, então, pô, então tem uma música que eu fiz para você. Aí ele: é, mas isso aí já tá pronto, você já pensou? Eu falei: é, já tá pronto. Não, então vamos fazer um negócio agora. Aí a gente fez. É uma música, é uma composição improvisada, na verdade, né? É uma composição que a gente improvisou na hora. E foi um presente lindo, porque na época a mãe das minhas filhas estava com quase 9 meses já para ter minhas filhas gêmeas, né? Tereza e Catarina. E aí eu contei a história para ele, e assim, elas estavam quase nascendo. E aí no final, não, vamos batizar então a música de Catarina e Tereza. E foi um,
0: Maravilha.
1: imagina, um presente duplo, um dos maiores presentes da vida, né? Ter
0: Verdade.
1: uma honra de ter uma parceria com o Hermeto e ainda homenageando minhas
0: As suas
1: filhas, né?
0: filhas, é verdade.
1: É.
0: Gabriel, eu queria agora ir para mais um tema.
1: Vambora,
0: O
1: vambora.
0: que vai ser
1: Vamos
0: agora?
1: tocar Em Movimento,
0: Que é de sua
1: uma música
0: autoria.
1: nossa, isso. Parceria com essa, com o Guilherme Ribeiro também. Essa música, ela tem dois nomes, que ela tem Em Movimento, que é num disco que a gente gravou, inclusive com o Dudu também, e também gravamos essa música num disco chamado Plural, que teve a participação incrível desse músico genial, que é o Jacob Collier, né? É, e aí a gente lançou lá fora, então ela ganhou o nome em inglês também, Motion. Então
0: Maravilha.
1: tem essas duas versões.
0: Vamos ouvir então Em Movimento, ou Motion, de Gabriel Grossi, com Gabriel Grossi, Dudu Farias e Cássio Stepperson.

0: Uau, em movimento de Gabriel Grossi com Gabriel Grossi, Dudu Farias, Cassius Stepperson. Esse tema você falou que gravou com o Jacob Collier. Você participou do show dele no Blue Note, né?
1: Isso.
0: Eu perdi esse show. Puxa, eu estava aqui no ar, não podia. Mas foi maravilhoso, né?
1: Foi muito especial. E foi uma coincidência muito louca, assim, também, porque essa história do disco, né? Foi 2 dias antes, o Jacob falou: não, vamos tocar alguma coisa, não sabia o que tocar. Falou: não, vamos tocar alguma coisa do Hermeto. Ele sugeriu. E a gente tocou uma música do Hermeto. E aí, 2 dias depois, enfim, o Hermeto partiu. E 2 dias ou 3 dias depois, também o Snarky Puppy, aquela banda também, me convidaram para tocar e aí dedicaram o show ao Hermeto também. Então, enfim, tinha que sair essa homenagem além de tudo, né? Foram muitas coisas conspirando aí
0: É verdade.
1: para isso.
0: Hermeto tem que ser homenageado sempre, lembrado
1: Sempre, né?
0: sempre.
1: Legado para a vida toda,
0: É
1: né?
0: verdade. Muito bom ter a sua companhia aqui no Jazz Livre, viu? Você que está nos ouvindo pelo dial. Nosso WhatsApp está à sua disposição, DDD 21 997100537. Gabriel, você tem uma obra importantíssima na música, vai do choro ao jazz, forró, samba. Quais seus discos que você considera mais arrojados, mais fora da curva, assim? Aliás, todos são fora da curva, porque você vai em lugares assim maravilhosa se encontrar. Por exemplo, antes de você responder, falando em Fora da Curva, você gravou um disco belíssimo em 2026 com Hamilton Godoy,
1: Ah, sim.
0: esse ícone do
1: É.
0: Single Tree
1: Grande,
0: maravilhoso,
1: grande Hamilton.
0: que é uma delícia de pessoa também. Entrevistei o Hamilton Godoy, falei: Hamilton, você tem que vir aqui no Rio para a gente fazer um jazz livre. E foi um disco belíssimo que você gravou com ele, não é?
1: Ah, que bom que você gostou. É um disco que é uma continuidade de um trabalho. A gente gravou um primeiro disco chamado Vila Lobos Popular, que foi inteiro dedicado à obra do Vila Lobos, né? Isso foi 2012, se eu não me engano, né? 11, talvez. Então, né, 15 anos depois, mais ou menos, a gente grava esse que chama Filhos de Vila, né? Que é uma espécie de continuidade. É,
0: É
1: assim,
0: 2012, o Vila Lobos
1: 2012,
0: Popular,
1: né? É
0: isso.
1: isso aí. Então, praticamente 15 anos depois, né? A gente gravou esse que é uma. É uma, assim, falando do legado, né, de Vila Lobos, né? Então, Jobim, Egberto, a gente mesmo como compositor, né? Enfim, tem bastante coisa.
0: Então, tem algum disco que você vem à tua cabeça agora, assim,
1: Rapaz,
0: que foi um desafio,
1: é
0: assim, que você falou:
1: difícil
0: cara, eu vou
1: a
0: gravar
1: pergunta.
0: isso?
1: Difícil de responder isso, Sidney. Eu gosto, assim, eu tenho uma coisa que eu gosto de tentar sempre fazer um disco bem diferente do anterior. Eu tenho esse desafio interno, assim, sabe? Eu tento sempre fazer uma coisa. Ir para um outro lado, né? Por exemplo, a gente gravou juntos esse, que é um disco chamado Rediscover, né? O
0: Sim.
1: Arranjos Incríveis aí do Dudu Farias também. E, por exemplo, é um disco dedicado ao universo do pop rock
0: Sim.
1: internacional, né? É um universo da onde eu vim também, bastante, né? Tem, por exemplo, as pessoas curtem muito um disco meu chamado Arapuca, que é um disco mais para o universo do forró. Esse é um disco também que o pessoal fala bastante, assim. Ah, o primeiro também é muito especial, né? O primeiro chama Disco Que Fui Por Aí, é muito
0: Disco que foi
1: simbólico
0: por aí.
1: também, né? Eu acho que esse do Hermeto, se eu não me engano, rapaz, eu tenho que dar uma atualizada, mas eu acho que é meu 18º, se eu não me engano.
0: É uma discografia já extensa,
1: Por aí,
0: né?
1: é por aí.
0: É. Gabriel, deixa eu aproveitar e perguntar para você, porque depois eu pergunto para o Dudu e para o Cássio, acabo esquecendo de perguntar para você, mas aquela pergunta clássica: o que que você já ouviu e que a gente também deveria ouvir?
1: Quer falar primeiro, Dudu? Deixa eu pensar aqui.
0: Então deixa o Dudu falar. Dudu, bem-vindo. Então, Dudu, o que que você já ouviu que a gente também deveria ouvir?
2: Pô, esse mar, né? Essa imensidão de coisas maravilhosas, né, que a gente tem disponível. Tem um disco que é um disco de um pianista israelense chamado Shai Maestro. Esse disco chama-se The Guest House. Vale muito a pena escutar. Participações muito interessantes, composição muito inteligente, moderna, harmonizações assim diferentes, uma perspectiva estética muito especial. Então, The Guest
0: Bacana.
2: House de Shai Maestro.
0: Tá aí a
2: É
0: dica.
2: isso.
0: Obrigado, Dudu.
2: Obrigado você.
0: Gabriel, vamos para mais um tema, então?
1: Vamos lá. Agora eu até lembrei de um aqui. Assim,
0: Lembrou?
1: na
0: Ah,
1: verdade,
0: então.
1: assim, é porque eu pensei em muitos, mas assim, eu vou falar um que é muito simbólico, né?
0: Sim.
1: É porque tem, assim, tem uns discos que eu sempre fico tentando me atualizar, mas tem uns que eu sempre acabo ouvindo sempre, a vida inteira, né? Um é esse Affinity, né? Que é um disco do Toots Thielemans com o Bill Evans. Esse é um disco, eu acho também um disco fundamental, assim, pra...
0: Toots, que foi o papa, grande,
1: né?
0: Mestre,
1: o papa desse instrumento
0: harmônica,
1: aqui. O Bill Evans do piano,
0: sim,
1: né? Então,
0: sim.
1: Mas esse disco, ele é muito, muito bom, assim mesmo, muito trabalhado, muito... Então, eles estão ali num momento muito iluminado mesmo, assim, é um disco que vale a pena botar para ouvir também.
0: Maravilha, tá aí a dica do Gabriel Grossi. E qual o tema que vamos ouvir agora, Gabriel?
1: Agora vamos fazer uma parceria minha com o Dudu Faria chamada OP.
0: OP. Vamos ouvir. 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

0: Maravilha, OP de Gabriel Grossi, Dudu Farias, com Gabriel Grossi gaita, Dudu Farias ao piano, teclado e Cássio Stepperson bateria. Muito bom ter a sua companhia aqui no Jazz Livre nessa noite especial com esse talento maravilhoso que é Gabriel Grossi, esse trio sensacional e sua participação pelo nosso WhatsApp DDD 21 997100537. Gabriel, falando agora do seu instrumento particular. Uma coisa muito interessante da harmônica é que eu tenho o privilégio de ter quatro grandes amigos harmonicistas, entre os quais posso considerar você, e cada um, você ouve, você sabe quem é que está tocando.
1: Legal.
0: Você, o Jefferson Gonçalves, o nosso querido Maurício Einhorn,
1: Nosso
0: e o
1: mestre.
0: nosso mestre, e Staneck. Ou seja, cada um tem um toque ali personalíssimo, você ouve, você já sabe quem é que está tocando.
1: Na verdade, super gaitistas, cada um numa praia, né?
0: Exatamente.
1: O Staneck é um especialista também na música mais erudita, clássica, assim, super.
0: Verdade.
1: É incrível, o Jefferson na onda mais do blues também, né? E, enfim, cada um com, né? Eu talvez sigo um pouco a escola do Maurício, né? Mas também bossa jazz, mas enfim, outras cositas mais
0: Outras
1: também.
0: coisas mais, é verdade. Deixa eu aproveitar e falar com o Cássio aqui rapidinho, Gabriel.
1: Opa, por favor.
0: Cássio, tudo bem?
2: Tudo
0: Olha o
2: ótimo.
0: vozeirão do Cássio
1: Aí,
0: aí,
1: ó.
0: cara.
1: Essa, e olha a elegância do
0: A
1: rapaz.
0: elegância,
1: Aí.
0: rapaz, olha aí. Isso
2: Quem
0: aí
2: tem
0: é o
2: charme tem
0: jazz,
2: tudo, né?
0: man. Cássios, então,
2: Fala.
0: diga lá o que que você já ouviu e que a gente também deveria ouvir.
2: Bom, outro dia eu falei do Jacques Dejanet, né? Que maravilhoso que nos deixou. Ontem eu estava ouvindo, inclusive, o disco desse saxofonista que também deixou a gente. Mas eu vou falar de uma
1: Sonny
2: pessoa
1: Rollins.
2: especial, do Sonny
0: Sonny
2: Rollins.
0: Rollins,
2: Obrigado, do
0: sim.
2: Sonny Rollins.
0: 95 anos, né?
2: De um pianista novo, não tão novo assim, mas um cara genial, um grande arranjador. Eu estou falando do Eduardo Farias. O disco do Eduardo Farias é um disco maravilhoso que ele gravou na França. E esse disco merece ser
1: Incrível.
2: ouvido, merece muito ser ouvido. É um disco que eu
1: Incrível.
2: super, super, super
0: É
2: recomendo.
0: homônimo, Eduardo Farias, o disco. Maravilha, tá aí, ótima dica.
2: É ótimo, esse
1: É,
2: disco é
1: Perspectivas, né?
2: maravilhoso.
1: Que é o nome do disco.
0: Sim,
1: Perspectivas.
0: Perspectivas.
2: Exatamente, esse disco é maravilhoso. Vale a pena ouvir.
0: Valeu, Cássio, obrigado.
2: Valeu.
0: Maravilha. Nós vamos então agora para mais um tema, Gabriel.
1: Vambora. Vamos agora então tocar um clássico dos Beatles. É uma música linda, chamada Eleanor Rigby.
0: Eleanor Rigby, de Lennon McCartney e George Martin. 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

0: Maravilha, maravilha, bom demais. Bom demais. Gabriel Grossi, Dudu Farias e Cassius Stepperson com Eleanor Rigby, música de John, Paul e George Martin. Você está na Rádio Mac, este é o Jazz Livre. Muito bom ter a sua companhia aqui no Jazz Livre. Gabriel, você tocando, eu estava aqui me lembrando e rindo sozinho, porque histórias de Gabriel Grossi, de Hermeto Pascoal, eu me lembro no Parque das Ruínas.
1: Oh, esse show foi incrível.
0: Puxa vida, o Hermeto veio com aquele trenzinho e dando a volta no meio das pessoas ali, e lá em cima ele ficava: Gabrielzinho! Gabrielzinho! Todo mundo falando, Gabrielzinho! Aí o Gabriel
1: Cara,
0: começou.
1: foi
0: Foi lindo
1: maravilhoso.
0: aquilo, não?
1: Maravilhoso,
0: Hermeto
1: maravilhoso.
0: é uma
1: Ah, cara, assim, eu
0: fantástico,
1: tenho só
0: né?
1: lembranças assim incríveis. Me sinto muito abençoado mesmo, né? Muito feliz de ter esse carinho dele dentro, de ter mesmo, porque é eterno, né? Vai ficar guardado aqui também. A primeira vez que eu toquei com o grupo do Hermeto, que eu fui convidado, foi no ano de 2000, no Festival de Búzios. Foi bem uma coisa assim, sabe? Um show muito simbólico para mim, porque foi esse momento assim de que assim me botou na fogueira mesmo. Eu tava ali super verde tocando, né? Moleque assim começando, e tive aquele desafio gigante ali pela frente, né, de tocar com o grupo dele assim. Foi uma coisa muito muito importante, muito divisora de águas assim na minha vida assim.
0: E você depois, bom, certamente esse contato que você teve, essa vivência com o Hermeto, abriu muito essa possibilidade musical que você hoje apresenta através dos seus álbuns, a gente percebe isso, de transitar por tantos caminhos, né?
1: Sem dúvida, Cid. Acho que assim, o Hermeto, ele não é só uma grande figura da música, mas eu entendo como realmente um criador de uma escola musical mesmo, né? Tanto na maneira de compor, quanto na maneira de improvisar, né? Na maneira de formatar, de pensar a música mesmo, né? Ele desenvolveu um modelo musical assim que eu acho que todos nós, músicos brasileiros e músicos do mundo inteiro, né, tem uma influência muito grande mesmo, né? Ele realmente ajudou aí a, vamos dizer assim, a desenhar o DNA da música brasileira, né?

0: com a assinatura dele, sem dúvida nenhuma.
1: Gabriel, queria que você falasse do panorama da música instrumental brasileira e do jazz. Por exemplo, no Rio de Janeiro, a gente viveu um período muito difícil, né? Com poucas casas, casas fechando Semente, que fechou aquela época, depois os Tribóis, enfim. Temos poucas casas ainda, mas você acha que o cenário melhorou para a música instrumental?
0: Boa pergunta, Cid. Rapaz, olha, eu sinto falta, né, o Semente, você lembrou um lugar muito especial, né, que a gente tinha um tinha encontro, né, a gente vivia lá, né, caceta. Eu acho que tinha uma essa aura que tinha esse ambiente, assim, eu sinto muita falta, né? É difícil contabilizar assim em termos de oportunidade, não sei. Mas assim, eu sinto falta um pouco desse ambiente que a gente tinha. Mais leve, mais descompromissado, né? E assim, de criação também muito grande, né? Eu acho que era um momento também muito efervescente. Hoje, é claro, natural também, as pessoas vão ficando mais velhas, cada um vai cuidando da sua vida e vai tendo mais tarefas mesmo pessoais, né? Tem menos tempo para compartilhar com os amigos. Mas eu lembro com muito carinho desse momento. Eu acho que falta, eu vou sempre criticar. Eu acho que precisa
1: Mas acho que é importante a crítica,
0: muito
1: né?
0: mais espaços, né, para música instrumental, assim. Eu acho que no Rio tem uma cena forte de samba, né? Mas eu acho que poderia ter bastante mais para música instrumental, sem dúvida nenhuma.
1: É, você tem alguns pontos aí de resistência, né?
0: É, não, e assim, o que me dá uma pena, vamos dizer assim, é porque é muito músico bom que tem aqui no, na
1: É
0: cidade.
1: verdade.
0: É impressionante a leva de músicos incríveis que tem, né? Que estão a fim de tocar, que tem um trabalho bonito, né? Então, realmente, pensando nessa quantidade de gente, né? De super qualidade, é preciso pensar mais. E é isso, eu acho que é importante mudar essa história, assim, né, Cidinho?
1: É,
0: Porque
1: abrir,
0: porque
1: né? É.
0: também a gente, por exemplo, toca bastante, tem uma agenda muito boa, mas nunca no Rio de Janeiro. Então, assim, o Rio é um pouco conhecido também. A gente mora aqui, mas toca fora daqui, né? Então, eu acho que na cidade
1: É.
0: podia realmente caprichar mais, né?
1: Verdade. Gabriel, nós estamos chegando ao final do programa.
0: Passa rápido, né?
1: Passa rápido, que é bom passar rápido. Eu quero agradecer muito a você, viu, Gabriel? A Dudu, Farias, Cássio Stepperson. É
0: Obrigado.
1: isso. E saudando a carreira desse grande gaitista e líder de formação, trazendo essa musicalidade toda especial para o Jazz Livre, para você que está nos ouvindo. Gabriel, terminamos com.
0: Então a gente vai tocar uma que a gente gravou nesse projeto Rediscover, que é um clássico do Nirvana chamado Smells Like Teen Spirit.
1: Maravilha, de David Grohl, Kurt Cobain, Chris. É isso, agradecendo a você que está nos ouvindo. Vamos terminando então com Smells Like Teen Spirit. Eu espero que você tenha gostado, esteja gostando do programa de hoje. A gente se encontra certamente no próximo Jazz Livre. Tchau, fique com o Gabriel Grossi Trio.

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4: Às 21h58.
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6: Aqui fala Jussara Mendonça, trazendo para você blues, derivações e influências. 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No programa de hoje, a presença do mestre da harmônica Charlie Musselwhite. Em destaque, temas do álbum Lookout Highway, lançado em maio de 2025. Disco recheado de 11 temas, com canções próprias e autobiográficas, que tem produção executiva de Henrietta Musselwhite, fotógrafa, empresária e esposa de Charlie Musselwhite. Eu começo tocando Open Road. Na sequência, Storm Warning. Alma Blues apresentando o vocal e harmônica do mestre Charlie Musselwhite.

Eu prossigo com o encontro memorável do veterano gaitista Charlie Musselwhite com o rapper de Memphis, Al Capone, que adquiriu notoriedade pelos idos dos anos 90. Alma Blues destacando Ghosts in Memphis, um dueto de Charlie Musselwhite com Al Capone.

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1: Do álbum Lookout Highway, lançado em 2025, do compositor, gaitista e cantor de blues Charlie Musselwhite, eu toco para você Baby, Won't You Please Help Me. Depois você ouve Highway 61, revelando a guitarra de Matthew Stubbs. Alma Blues apresentando o antológico gaitista Charlie Musselwhite.

Eu lembro uma performance do álbum Duke Joint Chapel, lançado em 2012. Você ouve de Charlie Musselwhite, The Blues Overtook Me, com a guitarra de Matt Stubbs e o baixo de Mike Phillips. Alma Blues e toda a categoria de Charlie Musselwhite.

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2: Eu prossigo com o encontro memorável do veterano gaitista Charlie Musselwhite com a compositora e cantora Edna Nicole Luckett. Alma Blues destacando Ready for Times to Get Better, um dueto de Charlie Musselwhite com Edna Nicole Luckett.

Eu lembro uma performance do álbum Mississippi Sun, lançado em 2022. Você ouve Crawling Kingsnake, um blues gravado por Big Joe Williams no ano de 1941. Alma blues de toda a categoria, do vocalista e gaitista Charlie Musselwhite.

do álbum Lookout Highway, lançado em 2025, do compositor, gaitista e cantor de blues Charlie Musselwhite, eu toco para você Hip Shaking Mama. Na sequência, Sad Eyes, revelando o piano e órgão do norueguês Chris Kidd Andersen e a guitarra de Matt Stubbs. Alma blues e todo o carisma de Charlie Musselwhite.

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1: Blue Lounge é mais uma performance impecável que você ouve com a guitarra de Matt Stubbs, o piano de Chris Kidd Anderson e a harmônica de Charlie Musselwhite. Destaque do Alma Blues de hoje.

Rumbling is my game. É mais um blues contagiante que você ouve com a gaita e vocal do veterano Charlie Musselwhite, nesta edição do Alma.

Eu me despeço com Lookout Highway. Alma blues e todo o vigor do compositor, gaitista e cantor de blues, Charlie Musselwhite.

0: Aqui eu termino mais uma edição do Alma Blues, hoje com destaque para o álbum Lookout Highway, lançado em 2025, do mestre da harmônica Charlie Musselwhite.
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2: Duas horas e 58 minutos.
3: Começa agora na Inconfidência, Clube do Jazz, as vertentes do jazz brasileiro. Olá, boa noite para você. Obrigado desde já pela sua companhia. No ar, a partir de agora, Clube do Jazz. O programa é uma realização da Rádio Inconfidência de Belo Horizonte e faz parte da Rede Nacional de Comunicação Pública, com transmissão pela Rádio MEC, Rádio Nacional AM, FM e Ondas Curtas, no Rio de Janeiro, São Paulo, Maranhão, Pernambuco, Amazonas, Distrito Federal e, claro, Belo Horizonte. Você também pode ouvir o nosso programa de qualquer lugar do mundo pela internet. Eu sou Márcio Roney, te acompanho na próxima hora. A programação musical e roteiro são de Júlia Heine, sob supervisão de Flávio Henrique Silveira, e os trabalhos técnicos são de Carlos Ferreira. O programa de hoje é dedicado ao instrumentista Milton Banana, um dos principais bateristas da história da música brasileira. Milton Banana nasceu em 1935, no Rio de Janeiro, e desde cedo mostrou talento e sensibilidade para a bateria. Foi um dos pioneiros em adaptar a batida do samba ao formato do jazz, ajudando a criar uma levada que se tornaria marca registrada do gênero. Ele participou de gravações que definiram o que é a bossa nova, mais notadamente no álbum de estreia de João Gilberto, Chega de Saudade, de 1959, e que é considerado o marco inicial do movimento. Em 1962, Milton Banana foi o baterista do histórico concerto Bossa Nova no Carnegie Hall, promovido pela gravadora Audio Fidelity e pelo Itamaraty, com o objetivo de divulgar o movimento musical brasileiro em Nova York. Ele acompanhou dezenas de artistas na ocasião, incluindo João Gilberto e Tom Jobim. No ano seguinte, Milton participou do premiado álbum Getz Gilberto com Stan Getz e João Gilberto, trabalho de extrema importância por ter popularizado a bossa nova no mundo todo. Bom, a gente passa a conferir um pouco do trabalho do baterista Milton Banana. Para começar, a faixa Influência do Jazz, de Carlos Lira, interpretação presente no primeiro disco do Milton Banana, chamado O Ritmo e o Som da Bossa Nova, apresentando Milton Banana. Esse disco foi lançado em 1963. Vamos ouvir.

0: Muito bem, ouvimos Milton Banana Trio com São Salvador, de Durval Ferreira e Agalê. Apelo, de Baden Powell, com Vinícius de Moraes. Vestir Azul, de Nonato Buzar. Nanã, de Moacir Santos e Mário Teles. E Mas Que Doidice, de Antônio Carlos e Jocafe. Antes, Milton Banana com Cerrado, música do Djavan. Se o Caso é Chorar, de Tom Zé e Perna. Você Não Entende Nada, de Caetano Veloso. E Influência do Jazz, de Carlos Lira.
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0: Muito bem, estamos de volta com o Clube do Jazz. Obrigado a você pela sintonia. Neste segundo bloco, seguimos celebrando a trajetória do baterista Milton Banana. Depois de contribuir efetivamente com a divulgação da música brasileira no exterior, o instrumentista carioca fundou o Milton Banana Trio em meados da década de 1960. O trio, que se tornou muito popular nas décadas de 60 e 70, destacou-se por interpretações elegantes de sambas e clássicos da bossa nova. Era algo incomum na época um grupo de jazz brasileiro ser liderado por um baterista. A formação original, em 1965, contava com Milton Banana na bateria, Vanderlei no piano e Guará no baixo. Autodidata e apelidado de Rei do Ritmo, Milton Banana lançou mais de 20 discos, participou de inúmeros álbuns de outros músicos e intérpretes e acompanhou uma vasta gama de artistas brasileiros de renome, incluindo Tom Jobim, João Donato, Luiz Essa, Johnny Alf, entre muitos outros. Milton também se notabilizou como um dos primeiros a dar protagonismo à bateria dentro da bossa nova, provando que o instrumento poderia ser sutil e, ao mesmo tempo, essencial na construção rítmica do gênero. Milton Banana faleceu em 1999, aos 64 anos, deixando um legado inesquecível na música brasileira. Bom, vamos ouvir então mais um pouco do trabalho deste grande instrumentista, Milton Banana. Para começar, a faixa Bossa Nova Blues.

0: Ouvimos Milton Banana Trio com Linha de Passe de João Bosco e Aldir Blanc, também Roda Viva de Chico Buarque, Retrato em Branco e Preto de Tom Jobim e Chico, Só Tinha de Ser com Você de Tom Jobim e Aloysio Oliveira e Cidade Vazia de Baden Powell com Lula Freire. Antes acompanhamos Milton Banana com Samba da Minha Terra e Mais Que Nada de Dorival Caymmi e Jorge Benjor, Samba da Volta de Milton Banana e Bossa Nova Blues de Oscar Castro Neves. Bom, assim encerramos então mais um episódio do Clube do Jazz, que hoje foi dedicado ao baterista Milton Banana, um dos principais nomes da história desse instrumento no Brasil. O Clube do Jazz é uma realização da Rádio Inconfidência de Belo Horizonte e faz parte da Rede Nacional de Comunicação Pública, com transmissão pela Rádio MEC, Rádio Nacional AM, FM e Ondas Curtas, no Rio de Janeiro, São Paulo, Maranhão, Pernambuco, Amazonas, Distrito Federal e Belo Horizonte. Eu sou Márcio Rone e volto na próxima semana com mais uma edição do Clube do Jazz. A programação musical e o roteiro são de Júlia Heine, com supervisão de Flávio Henrique Silveira, e os trabalhos técnicos de Carlos Ferreira. Um grande abraço para você e até a próxima.
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1: Queima sândalo, incenso, poente amarelo, perfumando a vereda, encantando o caminho. Anda a tristeza ao longe a tocar violoncelo. A saudade, no ocaso, é uma rosa de espinho. Tudo é doce, esplendente, mais triste, mais belo, e tem ares de sonho e cercou-se de arminho. Encanto, e eis que já sou dono de um castelo de coral com portões de pedra cor de vinho. Entre os tanques dos reis, o meu tanque é profundo. Entre os ases da flora, os meus lírios lilazes. Meus pavões cor de rosa, os únicos do mundo. E assim sou castelão, e a vida fez-se oásis. Pelo simples poder, ó pôr do sol fecundo, pelo simples poder das sugestões que trazes.
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Estamos começando mais um Aquarela, nosso programa dedicado exclusivamente à música instrumental brasileira. Na audição de hoje, vamos viajar pelos sons de Milton Banana Trio, Lafayette, Helena Meirelles, Tom Jobim e o gaúcho Marcelo Corsetti, entre outros. Abrimos o programa ouvindo Energia, composição de Glorinha Gadelha e Sivuca, na execução de Sivuca, do álbum Cabelo de Milho, de 1980. Tupinambá, de Sérgio Sofiati, com a Orquestra Brasileira de Música Jamaicana, do disco volume 2, O Baile Continua, de 2013. E fechando o bloco, Retrato em Branco e Preto, da parceria Tom Jobim e Chico Buarque, com Paulinho Andrade, do registro Paulinho Andrade Toca Tom Jobim, de 2009.

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1: O mundo inteiro reverencia as criações musicais do Brasil, seja pelas suas letras, seja pelas suas vozes, seja pelos seus instrumentistas. E este é o foco do nosso Aquarela, sempre pronto a destacar o melhor do instrumental do nosso país. Neste bloco, vamos ouvir Two Brothers, composição de Marcelo Corsetti, na execução do próprio Corsetti, do CD Nada Consta, de 1992. Arquitetura de Morar, melodia de Tom Jobim, com Leandro Braga e Companhia das Cordas, do primeiro volume do Songbook Antônio Carlos Jobim Instrumental, de 1995. E fechando a sequência, Let It Be, de Paul McCartney, com Lafayette, da coletânea Beatles à Nuestra Maneira.

uma faixa instrumental atrás da outra. Esta é a proposta do Aquarela, sempre garimpando os grandes nomes e incentivando os novos instrumentistas nacionais. Nesta sequência, vamos ouvir Ninguém Me Over, de Atahualpa Meirelles, na execução do próprio autor, do álbum Trégua do Absurdo, de 2005. Flor de Guavira, composição de domínio público, com Helena Meirelles, do disco Flor de Guavira, de 1996.

Já no bloco, Morrer de Amor, de Luverci Fiorini e Oscar Castro Neves, com Tom Jobim, do registro Tom Jobim Apresenta, de 1966.

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1: Estamos chegando ao bloco final do programa de hoje, destacando o melhor da música instrumental deste país-continente. Fechamos com As Rosas Não Falam, composição de Cartola, com o Milton Banana Trio, do LP Linha de Passe, de 1984. Minha Mágoa, de Ari Barroso, com ele mesmo ao piano, do registro Encontro com Ari, de 56. E por último, Delírio, composição de Tonhaca Dantas, com a Orquestra Sinfônica do Rio Grande do Norte, do disco Potiguar, de 2001.

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2: Uma hora e um minuto. 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

Opa, vamos começando mais uma viagem aqui no nosso programa Circular Brasil de Música Instrumental. E hoje nós temos um roteiro mais intimista, com alguns trabalhos solo e com universos bem particulares de cada atração que vamos visitar. A gente vai passar pelos estados de São Paulo, Rio de Janeiro e Minas Gerais. Começamos com o violonista paulistano André Geraisati, com faixas do seu disco chamado Solo. Num incrível mergulho no seu universo criativo no violão cordas de aço. O André é um craque no violão cordas de aço, eu sou fã. Logo depois, vamos visitar o trabalho do pianista Francisco Pellegrini, de Niterói, no estado do Rio de Janeiro, com faixas do seu disco chamado Piano Solo. E para terminar, vamos a Minas Gerais, conhecer um pouco de perto o som do pianista Juarez Maciel e do grupo Muda, uma formação de piano com um conjunto de câmara. Universos muito diferentes e muito ricos também. Este é o programa Circular Brasil de

na música instrumental brasileira no que diz respeito a este formato, né, trio de violões. Ele produziu um disco juntamente com o produtor Liminha, que tem um nome simples e direto. Se chama Solo. Originalmente foi um LP duplo. Eu tenho esse disco, inclusive, guardado na minha casa. Esse trabalho sempre me chamou a atenção, porque reflete um universo tão pessoal e, ao mesmo tempo, de uma forma tão interessante. Como as músicas são curtinhas, a gente vai poder ouvir 5 faixas desse trabalho aqui no programa de hoje. E vamos começar agora. A gente começa com uma das faixas que eu acho mais interessantes do disco. Lenha é o nome dela. Logo depois vem um tema com o título em espanhol, Embrujo. Ambas as músicas são de autoria do André Gerais Satie.

Você está acompanhando o programa Circular Brasil, de música instrumental. Neste momento, estamos apreciando o trabalho solo do violonista e compositor André Geraisati, de São Paulo, através de um disco que leva o nome de Solo, onde todas as músicas são de autoria do André. E é um trabalho que vai fundo no universo criativo e musical deste artista brasileiro. Acabamos de ouvir Embrujo, e antes dela foi Lenha. Vamos seguindo com mais três temas desse disco. Como eu falei, todos são de autoria do André Geraisati. Vem aí Ausência, depois Nogueira e, por último, Outono.

O nome desse tema é Outono. Antes dele, ouvimos Nogueira, e a primeira foi Ausência. Todas as faixas foram executadas pelo violonista e compositor paulistano André Geraisati. As faixas estão presentes em um disco dele chamado Solo. E o André foi a nossa primeira atração do programa Circular Brasil de Música Instrumental de hoje. Esse trabalho é um mergulho no universo pessoal e criativo desse artista do Brasil, um compositor super original que inclusive é responsável também por iniciativas importantes no setor da música instrumental brasileira, organizando projetos e festivais. Agora, de São Paulo, é hora de arrumar nossas malas e continuarmos nossa viagem. E dessa vez, vamos a Niterói, no estado do Rio de Janeiro, conhecer mais de perto um outro trabalho solo, mas em outro instrumento musical. Vamos conhecer mais de perto a música do pianista Francisco Pellegrini. Francisco Pellegrini é um jovem pianista e compositor de Niterói, no estado do Rio, que além do Brasil, já viveu em alguns outros países, sempre tendo a música como a protagonista de novos encontros e novos projetos. Juntamente com o produtor Jong, ele criou um disco só com suas músicas chamado Piano Solo. O nome já diz tudo, né? Assim como a nossa primeira atração de hoje, nesse disco, o Francisco expõe seu universo de uma forma bem pessoal, esteticamente confortável para ele. A gente fica com essa impressão, né? No programa Circular Brasil de hoje, vamos ouvir quatro músicas deste álbum. A gente começa agora com Shot em Lu, Valsa em Si, e na sequência, Inspiração.

Você está acompanhando o programa Circular Brasil de Música Instrumental. E neste momento, estamos visitando nossa segunda atração da viagem de hoje. Estamos em Niterói, estado do Rio de Janeiro, visitando o trabalho do pianista e compositor Francisco Pellegrini. São faixas de um disco dele chamado Piano Solo. Essa que a gente ouviu agora tem o nome de Inspiração. E a primeira se chama Shot em Lu, Valsa em Si, ambas de autoria do Francisco. Vamos agora para mais dois temas deste mesmo álbum. Vamos ouvir Samba de Carnaval e logo a seguir Cartas Portuguesas.

Esse é o som do pianista, compositor e arranjador Francisco Pellegrini. Ele é de Niterói, no estado do Rio de Janeiro, e no programa Circular Brasil de hoje, nós ouvimos quatro faixas de um disco onde ele expõe todo o seu universo pessoal na música, né? O disco leva o nome de Piano Solo. O trabalho foi organizado pelo produtor Jong. Essa música que a gente ouviu agora se chama Cartas Portuguesas, e o tema antes dela foi Samba de Carnaval. O Francisco Pellegrini foi a nossa segunda atração do programa de hoje, e agora é hora de arrumarmos nossas coisas e irmos para o nosso último destino dessa viagem, nossa última atração. E vamos a Minas Gerais, conhecer a música do pianista Juarez Maciel e do grupo Muda. Além de pianista, arranjador e compositor, Juarez Maciel também se dedica às artes visuais. Há mais de 17 anos, ele criou o grupo Muda, que é uma espécie de conjunto de câmara, que trabalha com instrumentos variados: violino, violoncelo, clarineta, vários tipos de percussões diferentes, flautas, baixo acústico e por aí vai. O Juarez já gravou 7 discos com essa turma. Aqui no programa Circular Brasil de hoje, vamos ouvir quatro.

Quatro faixas do álbum Objeto Sonoro. Mesmo que de uma forma diferente das outras atrações, aqui também se expõe um universo pessoal do Juarez, porque ele é o compositor de todas as faixas. Porém, existe também a participação de todos os outros instrumentistas do grupo Muda, o que acaba se tornando uma concepção em conjunto, né? Então, vamos lá. Som na caixa. Vamos começar com dois temas agora. Vem aí Três Pedras e logo na sequência, Cacto.

Este é o programa Circular Brasil de Música Instrumental. E neste momento, estamos apreciando o trabalho do pianista, arranjador e compositor Juarez Maciel e do grupo Muda, um pessoal de Minas Gerais, sudeste do Brasil. Acabamos de ouvir Cactus, e antes dela foi Três Pedras. Os dois temas são de autoria do Juarez e as faixas estão no disco que eles produziram, chamado Objeto Sonoro. E para terminar essa edição do Circular Brasil de hoje, vamos para mais duas faixas desse disco. Vem aí agora Café Cuba e logo na sequência Cosmonauta. Mais uma vez, os dois temas são de autoria do Juarez Maciel.

0: Este é o trabalho do grupo Muda, que foi criado pelo pianista e compositor Juarez Maciel, que é também responsável pelas composições e arranjos de todas as faixas do disco Objeto Sonoro. Esse pessoal é de Minas Gerais e a gente teve a oportunidade de ouvir 4 faixas desse disco aqui no programa Circular Brasil de hoje. Nós acabamos de ouvir, inclusive, um tema chamado Cosmonauta e antes dele foi Café Cuba. Como eu falei, ambas são de autoria do Juarez Maciel. Ele, junto com esse grupo, criado por ele, o Grupo Muda, uma espécie de grupo de câmara bem diversificado, já gravaram 7 discos. E o Circular Brasil de hoje vai ficando por aqui. Muito obrigado por você ter me acompanhado aqui nessa nossa viagem. E olha, toda semana a gente tem um encontro marcado aqui nessa estação. É daqui que a gente parte para vários cantos diferentes do Brasil, para conhecer talentos da nossa música instrumental brasileira. Os trabalhos técnicos do programa são do Rafael Napoleão. Muito obrigado pela sua companhia, pela sua audiência e até o nosso próximo encontro.
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1: Duas horas e um minuto. 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
9: Abertura Idomeneo K366 de Mozart. Orquestra Filarmônica Real, sob a regência de Sir Colin Davis.

0: Abertura Idomeneo K366 de Mozart. Orquestra Filarmônica Real, sob a regência de Sir Colin Davis.
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0: Trio para piano, violino e violoncelo em si bemol maior, opus 97, Arquiduque, de Beethoven. Piano Eugene Stommen. Violino Itzhak Stern, violoncelo Leonard Rose.

0: Trio para piano, violino e violoncelo em si bemol maior, opus 97, Arquiduque, de Beethoven. Piano, Eugene Stomen. Violino, Itzhak Stern. Violoncelo, Leonard Rose.
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0: Sinfonia número 7, em Lá Menor, de Franz Schubert. Orquestra Estatal da Baviera, sob a regência de Hans Knappersbusch.

0: Sinfonia número 7 em Lá menor de Franz Schubert, Orquestra Estatal da Baviera, sob a regência de Hans Knappersbusch.
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0: A Batalha dos Hunos, poema sinfônico número 11, S105 de Franz Liszt, Filarmônica de Berlim, sob a regência de Zubin Mehta.

0: A Batalha dos Hunos, poema sinfônico número 11, S-105, de Franz Liszt. Filarmônica de Berlim, sob a regência de Zubin Mehta.
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0: Concerto Rondó para violoncelo e orquestra, de Jacques Offenbach. Violoncelo Guido Schiffen, orquestra da Rádio WDR de Colônia, regente Helmut Froschauer.

0: Concerto Rondó para violoncelo e orquestra de Jacques Offenbach, violoncelo Guido Schiffen, orquestra da Rádio WDR de Colônia, regente Helmut Froschauer.
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3: No jardim do castelo desse bruxo, d'asas d'ouro e olhos verdes de dragão, tu és, à beira de um lilás repuxo, um grande lírio de ouro e de açafrão. Transformado em pavão por esse bruxo, vivo te amando em tardes de verão, dentre as rosas e os pássaros de luxo do jardim desse bruxo castelão. Tenho medo que um dia o jardineiro, mas nunca estou bem certo do canteiro, há de colher-te, ó minha flor tafu, porque ele sabe que em manhã serena, não suportando a ausência da açucena, há de morrer esse pavão azul.
1: Isocígenes Costa, Pavão Azul, por Neide Arcanjo. 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
2: Quatro horas e um minuto.
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3: Sou o Tony Villani. Nós estamos começando agora mais um Sala de Concerto pela Rádio MEC. Nossa convidada de hoje é a violonista Maria Aro. Mais uma vez, Maria Aro, seja muitíssimo bem-vinda aqui à Rádio MEC, especialmente ao Sala de Concerto.
4: Ah, Tony, um prazer imenso estar aqui e nesse programa tão lindo, que faz tão bem a nós músicos, e espero que ao público também, acredito. Um prazer estar com os ouvintes, com você sempre e com toda a equipe aqui da Rádio MEC.
3: Tenho certeza que isso é verdadeiro e recíproco. Maria Aro é uma intérprete de excelência, com uma extensa carreira que inclui décadas de docência, gravações primorosas e incontáveis concertos, tanto no Brasil quanto em países como o Paraguai, Bolívia, Uruguai, Argentina, o Equador, Cuba, Peru e os Estados Unidos da América do Norte. Maria Aro gravou obras de diversos compositores brasileiros como Nicanor Teixeira, Arthur Verocai, Ricardo Tecuchian, Marco Pereira, Vera de Andrade e Davi Correchendle. Em 2016, estreou o concerto para violão e orquestra de Arthur Verocai. Um ano depois, em 2017, o seu CD Fina Flor, Maria Aro interpreta Nicanor Teixeira, recebeu muitos elogios da crítica especializada. E Maria hoje nos brinda com um concerto que traz referências universais do violão clássico, como Isaac Albéniz, ao lado de obras recentíssimas, como a de Vera de Andrade, um recital clássico e atual, como a nossa Rádio MEC, clássica e atual. Nós vamos começar o repertório já com Maria Aro, nos oferecendo o estudo número 17, Opus 35, de Fernando Sor, Melodia Sentimental, de Heitor Villa-Lobos, em arranjo de Barbosa Lima, e Granada, de Isaac Albéniz. Maria Aro, muito obrigado, quando quiser.

0: E essa foi Mariar interpretando Granada, de Isaac Albéniz, melodia sentimental de Heitor Villa-Lobos e estudo número 12, opus 31, de Fernando Só. Para quem chegou aqui na Rádio MEC, nós estamos recebendo a violonista Mariaro. Mariaro, você contribuiu e segue contribuindo de muitas formas para a cena do violão brasileiro. Você forma gerações de violonistas, promove espaços para recitais e acompanha e apoia o registro de álbuns de colegas e lançando seus álbuns. Por final, revelando obras e ampliando conhecimento sobre o trabalho de compositores. Recentemente, você lança um álbum com a violonista e compositora e também fotógrafo, eu fiquei sabendo disso agora, que é o exímio fotógrafo, como ter o sentimento da fotografia. É como a música, como você disse, tem que ter sentimento para coisa, senão não funciona. O álbum se chama Luas. Fala um pouquinho sobre esse álbum e sobre Vera de Andrade também, por favor.
1: É um prazer imenso para mim ter podido gravar esse álbum. Vera compôs esses são quatro luas, né? Lua nova, lua crescente, lua cheia e lua minguante. E tem uma história. Vera de Andrade desde ela começou a tocar violão e já saiu compondo canções, né? Ela é uma excelente violonista popular da música popular, sempre compôs músicas populares, ela tem um conhecimento absurdo na música popular e toca um violão incrível. Eu tenho o prazer imenso de poder conviver com a Vera há muitos anos e poder admirar o talento dela, não só no violão, mas como o Tony falou, na fotografia, tudo que a Vera tem vários talentos especiais. Onde ela coloca a mão, ela capricha, ela vai dar um jeito de fazer bem. Eu fico só batendo palmas. E tem uma coisa que eu queria falar sobre essas obras, seria uma suíte. Quando a Vera, na pandemia, compôs Chororô, foi uma música que está muito conhecida no meio violonístico, os jovens têm tocado muito, essa música fez parte de concursos, um concurso no Piauí e tudo mais, e as pessoas têm tocado muito a obra dela, têm gostado muito dessa obra. Quando ela compôs essa obra, e eu gravei, fiz uma gravação para um vídeo no YouTube, mostrei para o Sérgio Abreu. E o Sérgio adorou. E aí depois ele fez um comentário para a Vera, que, nossa, Verinha, que linda, Chororô, muito bonito, tudo funciona. Nossa, fiquei encantado. Agora tem um defeito, é curto. Aí com isso eu quero dizer, ele dizendo para ela, que componha mais, faça mais obras. Continue compondo, que é muito bonito, sua inspiração, e pronto. E aí, essa suíte Luas é dedicada ao Sérgio Abreu.
0: Com Mariaro, nós teremos então de Vera de Andrade, Luas, Lua Nova, Lua Crescente, Lua Cheia e Lua Minguante.

0: Tivemos então a nossa convidada, a violonista Maria Aro, interpretando Luas de Vera de Andrade, Lua Nova, Lua Crescente, Lua Cheia e Lua Minguante. Para quem chegou agora aqui na Rádio MEC, nós estamos recebendo a violonista Maria Aro. Maria Aro, o próximo bloco nos traz compositores que nós afirmamos antissseculares. Teremos obras de Henrique Granados, Tiago Colombo e Marco Pereira. Você gostaria de falar sobre eles?
1: Sim, a dança do Granados, né, para piano, que nem foi a Granada, são originais para piano, mas desde sempre os violonistas

0: paulistas as pegaram para eles, porque é música espanhola pura e vem um violão atrás, pura no sentido que é a Espanha mesmo, né? E o violão está sempre atrás, a guitarra atrás da música espanhola. Esse arranjo que eu vou tocar do Granados é do Miguel Llobet, um fantástico violonista de Barcelona. E aí eu vou tocar duas músicas, uma do Tiago Colombo, que é um violonista espetacular, um professor magnífico e compositor. Eu chamo de meu querido virtuoso composer. Tiago é gaúcho, professor da Universidade de Pelotas, e vem criando uma obra nova para violão de sua própria lavra, muito bonita. Podem procurar, que vocês vão gostar. E esse Refúgio número 2, ele compôs na pandemia também. E é uma homenagem ao Isaías Sávio, um violonista uruguaio fantástico que criou o Conservatório Dramático Musical de São Paulo. Viveu muito aqui no Rio de Janeiro, muito amigo do avô do Abreu, Antônio Rebelo. E aí, uma música que eu amo, do Marco Pereira, que também é um espetáculo de violonista, compositor brasileiro, que é o Plaint. Marco morou muito tempo na França, né? Onde fez seu doutorado, na Sorbonne. E o Plaint, em francês, é Lamento.
1: Vamos a elas então, de Henrique Granados, Danza 5, com arranjo de Miguel Llobet, de Tiago Colombo, Refúgio, e de Marco Pereira, Plaint. Vamos a elas então.

0: Este é o Sala de Concerto, hoje recebendo a violonista Maria Aro, e nós acabamos de ouvir com ela Plant, de Marco Pereira, Refúgio 2, de Tiago Colombo, e começamos o bloco com Danza 5, de Henrique Granados. Maria Aro, nós tivemos a mostra Werder Schneider, capitaneada pelo incansável e excelente Luiz Carlos Barbieri, mas também essas almas do violão sentiram bastante com a perda do professor e violonista Léo Soares. Como é essa integração de todo esse pessoal de gerações tão diferentes e com a perda do violonista?
1: Vilani, querido, vou falar primeiro da partida do Léo, né? Léo Soares, um grande didata, um excelente violonista, deu muitos concertos, ganhou prêmios na Argentina, até da Mozarteum de Salzburg ele ganhou um prêmio pelas suas performances. E foi professor de gerações e gerações, tanto na ProArte quanto na UFRJ. E eu tive o prazer de também ter sido aluna dele. Eu já tocava, já tinha gravado discos, enfim, já tinha, mas eu morava na época em Florianópolis e fiz um festival em Blumenau. E lá estavam o Homero de Magalhães e o Léo Soares. E eu tive a oportunidade, a sorte de eles me oferecerem uma bolsa de estudos para vir para a ProArte e para vir para o Rio de Janeiro estudar com ele. Então foi muito bom para mim, porque dali me mudei de Florianópolis e vim para aqui, para o Rio de Janeiro. Eu sou muito grata a ele por isso. E também pelos ensinamentos, claro. Então, ele está na luz, está na paz, com tanta música infinita. E em relação à mostra, é um trabalho hercúleo e maravilhoso que o Luiz Carlos Barbieri faz. Foram concertos excelentes, eu não pude assistir todos, realmente, porque não dava para mim. Mas uma mostra espetacular. Só palmas para esse trabalho.
0: Eu acho que a gente pode oferecer o Sala de Concerto hoje ao Léo Soares, com certeza. O nosso tempo está um pouco corrido e eu vou passar para o próximo bloco, se você me permite.

0: Tivemos com Mariara, nossa convidada do Sala de Concerto de hoje, de Isaac Albéniz, Córdoba, com o um arranjo de John Williams. Maria, a gente infelizmente chegou ao final do programa, mas aí tem um minuto para você.
1: Eu quero agradecer por estar aqui na sala de concerto, agradecer ao público ouvinte, a você, Tony Villano, por ser essa pessoa sempre tão querida e simpática, recebe tão bem, a Adriana Ribeiro, a toda a equipe aqui. Bom, vocês podem me achar nas redes sociais, né? No Instagram, mariaaro.guitar, Facebook, mariaaro, tem YouTube, mariaaro, Spotify, tem esse disco da Vera e os outros discos estão ali. Mariaaro, é isso. Se vocês puderem me ir lá atrás e procurar as coisas que a gente está trabalhando, eu agradeço muito, de coração.
0: Mas a gente não vai deixar você ir embora agora antes de tocar Todo o Sentimento de Cristóvão Bastos e Chico Buarque. Mas eu quero fazer meus agradecimentos aos nossos ouvintes que nos acompanham pelo rádio, pela internet e nas demais plataformas. O programa de hoje teve a apresentação de Tony Villani, produção de Adriana Ribeiro e Márcia Letícia, assistência de produção de Carlos Soca. Os trabalhos técnicos de Rafael Espíndola, Rafael Napoleão e Felipe Chagas. A sonoplastia de Silas Mendes. Nós vamos encerrar então com Todo o Sentimento de Chico Buarque e Cristóvão Bastos. É com você, Mariara. Muito obrigado mais uma vez a todos.

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3: Cinco horas e dois minutos.
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0: Hoje, o Roda de Choro apresenta a segunda parte do disco Choros Líricos e Sentimentais, álbum autoral do compositor, arranjador e instrumentista Paulo Aragão. Violonista virtuoso e fundador do Quarteto Mahogany, Paulo Aragão é um dos mais destacados arranjadores de sua geração e também um dos diretores da nossa querida Casa do Choro. O álbum Choros Líricos e Sentimentais reúne suas composições em arranjos elaborados especialmente para estas gravações. Paulo Aragão fala sobre os arranjos do disco e apresenta a faixa Choro de Outono.
1: Esse primeiro trabalho autoral que reúne um monte de coisa que estava aí na gaveta, né? Nessa vida de músico, é uma vida muito intensa que a gente tem que ficar girando os pratinhos, né? Então, meus trabalhos como violonista, como arranjador, principalmente arranjador, né? Muitos anos fazendo arranjo e tal. Aí acaba que a gente... Eu fui deixando as composições, eu ia fazendo no tempo que dava, ia ficando na gaveta. Então foi por isso que demorei tanto. Todos essa leva de arranjos e gravações foram feitos especialmente para esse disco. Nós gravamos aqui no Rio de Janeiro em novembro de 2025, foi uma semana de gravação. E foi tudo gravado em estúdio mesmo, no estúdio Lontra, ali em Laranjeiras. E teve uma faixa só, que é uma faixa que eu vou falar dela daqui a pouquinho, que tem um caráter mais camerístico. É uma faixa um pouco diferente dentre todas essas do disco, que é o Coreto de Itaipu, que foi gravado na Casa do Choro. Uma gravação meio ao vivo, assim, um clima, apesar de ter sido assim, sem plateia, claro, mas uma gravação mais camerística, vamos dizer assim. E, de fato, tem duas faixas nessa seleção em que eu fiz arranjos de cordas, e essas cordas foram tocadas por um grupo orquestral lá da Rússia, né, de São Petersburgo, um grupo de cordas muito bom, que faz essas gravações. Eu não fui à Rússia, não, mas a gente manda a gravação, né, com a partitura e todas as indicações necessárias, e ficou muito bonita a gravação, de fato. Eles mandam tudo gravado bonitinho, funciona muito bem. Eu até já fui à Rússia, mas não dessa vez. Já toquei em Moscou, mas não, São Petersburgo eu ainda não conheço, infelizmente. O Choro de Outono é uma das músicas

um tom acima do que era na primeira parte, e aí acaba no tom que era. Enfim, tem uma confusão tonal, mas aqui eu acho que deu um resultado bonito. E aqui nessa gravação, eu fiz um arranjo que tem cordas, corda de arco, e tem Toninho Carrasqueira na flauta, Nailor Proveta no clarinete, Pedro Aragão no violão tenor, Luciana Rabelo no cavaquinho, eu e Maurício Carrilho nos violões, e o Marcos Tadeu na bateria. Choro de outono.

0: Acabamos de ouvir o belíssimo Choro de Outono, Choro Lento de Paulo Aragão, com o autor ao violão. Maurício Carrilho no violão de sete cordas, Pedro Aragão ao violão tenor, Luciana Rabelo ao cavaquinho, Toninho Carrasqueira na flauta, Nailor Proveta ao clarinete, Marcos Tadeu ao pandeiro e participação especialíssima da St. Petersburg Studio Orchestra.
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0: Paulo Aragão apresenta a próxima faixa do disco Choros Líricos e Sentimentais.
2: Nossa próxima música aqui no repertório é uma polca que também foi composta naquele ambiente da pandemia, né? Todo mundo trancado em casa. Foi exatamente há 5 anos atrás. Eu lembro que foi o meu aniversário de 45 anos. Eu estava nessa semana do meu aniversário completando 45 anos. Eu escrevi uma polca, botei esse nome de 45 do primeiro tempo por causa dessa comemoração. E fiz aquelas famosas gravaçõezinhas, né? De eu me acompanhando e coloquei no Instagram. E aí, vários amigos gostaram, e um deles, especificamente o Luca Raelli, lá de São Paulo, grande clarinetista, me ligou, falou, adorei essa música, me manda a partitura. E aí, quando as coisas abriram e a gente voltou a conviver, a tocar, eu escrevi um arranjo para flauta e clarinete, que eu, ele e o Teco Cardoso tocávamos assim nas passagens de som, quando a gente fazia show com a Mônica Salmado. Enfim, ficou esse arranjo pronto. Depois aí, pro disco, eu falei, ah, vou ampliar ainda um pouquinho, botei mais um bandolim, que foi aqui tocado pelo Marcílio Lopes, cavaquinho e pandeiro, tocados pelo Jaime Vignoli e pelo Marcos Tadeu.

0: Doutor ao violão, Teco Cardoso na flauta, Luca Raelli ao clarinete, Marcílio Lopes ao bandolim, Jaime Vignoli no cavaquinho e Marcos Tadeu na percussão.
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0: O compositor apresenta a sua Valsa Seresteira número 2, gravada no álbum Choros Líricos e Sentimentais.
2: Essa é uma outra valsa, essa é mais recente também, foi composta há um ano, talvez, por aí, em homenagem a um músico que é um grande ídolo, né? Uma grande influência, acho que para todo violinista brasileiro, para mim, não poderia deixar de ser, que é o Sérgio Assad, do Assad, uma pessoa que incentivou muito, assim, me incentivou muito como compositor, como arranjador também. O nosso trabalho lá do Quarteto Malgani, ele foi sempre um cara muito generoso, deu muita força. E, obviamente, também nos influenciou demais com a música dele, com o arranjador e compositor sensacional que ele é, com o tratamento super engenhoso que ele tem na escrita para o violão, que eu acho que é um farol assim, no violão brasileiro. E eu quis fazer essa homenagem para ele, né? E fiz uma brincadeira, assim, pegando o nome dele, Assad, né? E fazendo algumas notas, assim, baseado nesse nome, né? Um motivozinho que tá no início da primeira parte, com Mi bemol, Lá, Mi bemol, Lá, Ré, enfim. Dá um motivo musical que foi o ponto de partida para a criação dessa valsa. E depois, na segunda parte, tem algumas leves citações, assim, de uma música do Sérgio para violão, que é muito bonita, que é a Valsiana. Enfim, então eu fiz essa música em homenagem ao Sérgio Assad. É a Valsa Seresteira número 2, tocada para violão solo mesmo.

0: Ouvimos Valsa Seresteira número 2, composição de Paulo Aragão, sobre o nome de Sérgio Assad, com o autor ao violão solo.
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0: Continuando o Roda de Choro, Paulo fala sobre seu trabalho como arranjador e apresenta a próxima faixa do álbum Choros Líricos e Sentimentais.
2: Eu adoro o trabalho de arranjador. É um ofício, vamos dizer assim, que eu exerço desde, sei lá, 20 e poucos anos. Tive muitas alegrias como arranjador, de escrever para muitas orquestras no Brasil e no exterior também, de escrever arranjos que foram gravados, sabe, em discos. Poxa, o primeiro disco que eu fiz arranjo, o disco inteiro, foi um disco do Ginga. Eu tinha 23 anos, sei lá, 25 anos, uma coisa assim. Foi o Noturno Copacabana, foi um disco que marcou minha vida. Depois eu fiz outros trabalhos com Ginga, Avenida Atlântica também, um disco que eu fiz inteirinho, de arranjo para quarteto de cordas, violão e voz. E outros discos, já fiz arranjo, pô, tive a honra de fazer arranjos para disco do Edu Lobo, agora recentemente, do Francis Jaime, da Mônica Salmazo. Além de trabalhar muito com esse universo do choro, então, assim, dezenas de arranjos gravados lá na Cari, né, com produções ligadas ao choro, disco do Nailo Proveta. Então foi uma coisa que eu sempre gosto muito. Eu gosto muito de ouvir arranjos, aprender com os grandes arranjadores, com os grandes compositores, e escrever, né? Eu gosto de escrever. E sempre escrevi para os outros, né? Claro, assim, o arranjador, ele é uma figura que está meio ali no bastidor, tentando fazer tudo funcionar da melhor maneira possível, tentando vestir as músicas da maneira mais condizente para cada momento, seja uma gravação, seja uma apresentação ao vivo. E é um trabalho que eu amo de paixão, adoro fazer. E para esse disco, eu falei, claro, tem que fazer arranjos, né? E foram escritos arranjos especialmente para esse disco, para formações variadas. Então, primeiro tem coisas assim que foram feitas para formações pequenas, né? Para violão solo tem várias coisas, composições minhas para violão solo, aí se mistura o arranjador e o compositor. Um dos choros eu fiz um arranjo para o Quarteto Malgani, o Choro Lírico, que até dá nome ao disco também. Fiz arranjos que têm essa utilização do conjunto de choro, né? Que tem assim dois ou três sopros, às vezes um bandolim, uma base com violões e cavaquinho, pandeiro, usado de uma maneira que eu gosto muito, que é uma escrita que une elementos tanto da sonoridade mais típica dos regionais, do choro, do ritmo, das levadas, com a sonoridade mais camerística, que vem assim um pouco da música de concerto, mas não só, da música popular também, né? O choro tem um pé na música de câmara, na música de concerto, é uma

das vertentes possíveis, né? E eu gosto muito de explorar essas sonoridades. Então tem arranjos para formações menores e formações maiores. Tem esses dois arranjos de cordas que eu acho que ficaram bonitos no disco. É um instrumental bem variado, então tem muitas coisas de sopros, coisas de cordas, violão solo, cordas dedilhadas, claro, os violões, né? Bandolins, violão tenor, cavaquinho, enfim. E a gente tenta sempre criar sonoridades diferentes, recursos diferentes dentro desse universo. Próxima peça que a gente vai ouvir é uma peça que tem um título curioso também, chama Nazaré e Milhaud. São dois personagens, que são Ernesto Nazaré, o grande Ernesto Nazaré, e o grande compositor francês Darius Milhaud. Essa história é a seguinte: o Milhaud esteve no Rio de Janeiro, né? Ele chegou no Rio de Janeiro, ele tinha 25 anos, em pleno carnaval de 1917, e deixou vários escritos contando como ele tinha ficado impactado com a música brasileira, especialmente com a música popular brasileira, e chamando a atenção com uma coisa que nem os compositores brasileiros até então, até meados dos anos 10, tinham se dado conta da importância da música popular e do tesouro que eram compositores como, no caso, Nazaré e outros que ele cita, como Marcelo Tupinambá, Chiquinha Gonzaga, enfim, que ele apreciou muito. Esse encontro, eu trabalhei, fiz uma adaptação para conjunto de choro da peça mais famosa do Milhaud, que se chama O Boi no Telhado, que é uma colagem, vamos dizer assim, modernista, cubista, de um monte de músicas brasileiras e tal, que ele faz de uma maneira muito engenhosa. Fiz essa adaptação trazendo de volta, vamos dizer assim, pro regional de choro, né? Que eu acho que foi um trabalho que eu mergulhei muito na obra dele, especialmente nessa obra de inspiração brasileira. Tem outras peças também, como o ciclo Saudades do Brasil. E em 2013 eu fui convidado pela Orquestra Sinfônica Brasileira para escrever uma peça para violão e orquestra, para o Yamandu Costa, para a USB, em comemoração aos 150 anos de nascimento do Ernesto Nazaré, que aconteceu justamente em março de 2013. Então, em março de 2013, foi estreada essa peça que eu escrevi, se chama Concerto Nazaré para violão e orquestra, e o primeiro movimento era justamente essa música Nazaré e Milhaud, imaginando esse encontro assim, musical dos dois. O Milhaud viu o Nazaré tocando, ele descreve isso e tal. Então, essa peça foi escrita para violão e orquestra, mas eu também achei que ela poderia soar muito bem tocada como se fosse um choro, sim, claro, uma peça assim mais ampla e tal, mais camerística, mas que ela funcionaria bem com esse conjunto de choro, e assim foi feito. E ficou muito legal, é o Toninho Carrasqueira de flauta, Nailor Proveta de clarinete, o Pedro Aragão de bandolim, eu e Maurício Carrinho nos violões e o Marcos Tadeu de pandeiro. E caixa, né, percussão.

0: Acabamos de ouvir Nazaré e Mio, tango brasileiro de Paulo Aragão, com o compositor ao violão de 8 cordas, Maurício Carrilho ao violão de 7 cordas, Pedro Aragão ao bandolim, Jaime Vignoli ao cavaquinho, Toninho Carrasqueira na flauta, Nailor Proveta ao clarinete e Marcos Tadeu na percussão.
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0: Paulo Aragão apresenta a próxima fase.

0: faixa do álbum Choros Líricos e Sentimentais.
1: Esse Choro Bordado, que a gente vai ouvir agora, também é uma composição para violão solo. Essa é das mais recentes até. É um choro de 3 partes para violão. E ele ficou sem nome até o último momento. Assim, a gente gravou como Choro em Ré menor, Choro em Ré menor. E aí, como ele tem uma coisa assim muito, sabe, de uma melodia sinuosa e que vai para cima e vai para baixo, me deu essa ideia desse bordado e eu achei que ficava esse nome, ficava bonito. Então, batizei de Choro Bordado aos 45 segundos do tempo.

0: ouvimos Choro Bordado, de Paulo Aragão, interpretado pelo autor ao violão.
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0: Paulo apresenta agora uma das faixas que batizam o álbum Choros Líricos e Sentimentais.
1: O Choro Lírico é um dos nomes do disco, né? Choros Líricos e Sentimentais, é por causa desse choro. É um choro que tem alguns anos já que eu compus. Eu compus para violão solo, originalmente, esse choro. Inclusive, presenteei meu amigo João Camareiro com esse choro. E eu achei que iria soar bem com quatro violões, né? E aí escrevi esse arranjo, eu gostei muito do resultado, para fazer justamente com meus colegas queridos do Quarteto Malgani. Então foi um arranjo especialmente feito para esse disco, desse choro, que é um choro de duas partes, um choro lento, um choro lírico, né? Muito, é uma melodia muito lírica, de fato. É numa tonalidade até meio estranha para o violão, ele está em mi bemol. Ele foi escrito originalmente para um violão de sete cordas. As outras peças todas eu fiz para violão de seis, mas esse é para violão de sete. E aí eu fiz essa adaptação para o Malgani e ficou muito bonito. É o que a gente vai ouvir agora, o Choro Lírico.

Ouvimos Choro Lírico, de Paulo Aragão. Choro Lento, interpretado pelo Quarteto Mahogany, com Carlos Chaves ao violão requinto. Diogo Cilli ao violão de sete cordas. Lucas Gralato ao violão. E Paulo Aragão ao violão de oito cordas.

0: Paulo fala sobre a sua relação com a Rádio MEC e apresenta a última faixa do disco Choros Líricos e Sentimentais.
1: Olha, eu queria agradecer demais aqui o Roda de Choro, agradecer demais a Rádio MEC, que é a rádio que eu ouço desde criança e que contribuiu demais para a minha formação musical. Então, para mim, não deixa de ser uma coisa, uma emoção eu estar aqui falando do meu trabalho, né, aqui na Rádio MEC. Eu realmente me sinto em casa aqui, porque há 40 anos a rádio... Antigamente, quando na época das fitas cassete, eu gravava as coisas. Então eu gravava a Rádio MEC, gravava, assim, eu tenho até hoje lá na casa dos meus pais, assim, dezenas de fita cassete de coisas gravadas, de programas gravados, de coisas que eu ouvi. Então a rádio foi fundamental na minha formação musical e eu fico muito honrado de estar aqui falando desse trabalho na Rádio MEC. E aí esse disco, Choros Líricos e Sentimentais, ele se encerra com uma faixa que eu até coloquei meio como se fosse uma faixa bônus, e eu explico a razão. É porque essa faixa foi a única que não foi gravada exatamente no estúdio, como todas as outras foram nesse álbum. E tem uma razão, uma faixa que, de fato, tem uma estrutura um pouco diferente, que é uma faixa, de fato, camerística, música de câmara. Foi uma peça que eu compus já tem uns 10 anos também, uma encomenda também do Cristiano Alves, clarinetista. Ele ia tocar num festival e me pediu uma peça que durasse uns 7 minutos, 6, 7 minutos, alguma coisa assim. E eu fiz essa peça, originalmente a instrumentação, que era justamente o pedido, né, nessa encomenda, foi era clarinete, clarone, clarinete baixo, né, e piano. E pro disco eu resolvi fazer com clarinete, com cello e piano. E até ampliei aqui um pouquinho ela pro disco, né, fiz uma revisão assim 10 anos depois. E chamei o Cristiano, claro, para ser o clarinetista, ele arrasou, e outros dois músicos maravilhosos, o Hugo Pilger tá no cello e a Érica Ribeiro tá no piano. Essa faixa foi gravada lá na Casa do Choro, no Auditório Radamés em Ateli, e foi gravada assim, realmente, como música de câmara, né, ao vivo, todo mundo vazando e tal, sem público, né, mas uma gravação que ficou muito bonita e é o que meio que fecha esse repertório, costurando aí uma espécie de um maxixe tango brasileiro de câmara. Essa é a ideia desse coreto de Itaipu.

0: Encerramos o Roda de Choro, que apresentou o álbum Choros Líricos e Sentimentais. Primeiro disco autoral do compositor, arranjador e violonista Paulo Aragão. Ouvindo o Maxixe, Coreto de Itaipu, com Cristiano Alves ao clarinete, Hugo Pilger ao violoncelo e Érica Ribeiro ao piano. Roda de Choro é uma realização da Rádio MEC, com produção e roteiro de Samanta Ribeiro, operação de áudio de Lucas Alexandre, sonoplastia de Silas Mendes e coordenação de produção de Adriana Ribeiro. Este programa contou com pesquisa realizada na discoteca das rádios MEC Nacional e no site da Casa do Choro. Eu sou Raquel Ricardo e espero você no próximo Roda de Choro.
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4: Hoje eu vou abrir o Brasis com um dos maiores instrumentistas brasileiros e do mundo também. Naná Vasconcelos, o mago das percussões. Naná dizia, o principal instrumento é a voz, o melhor instrumento é o corpo. E é o corpo que Naná utilizava com paixão em suas incríveis performances. Ele teve uma bem-sucedida carreira internacional, tendo tocado com nomes como Pat Metheny e

King, além de Art Blakey, entre muitos outros. E foi eleito, reconhecido, por 8 vezes o maior percussionista do mundo pela prestigiada revista Downbeat de Jazz. Guiado pela fértil curiosidade e o virtuosismo, Naná Vasconcelos fez muitas pesquisas musicais, como os trabalhos com a água. Ele tocava as melodias dentro da água. E é disso que trata o tema que abre o nosso programa de hoje, Batuque nas Águas, que Naná lançou em 2010. Depois vamos ouvir uma composição mais antiga, Coisas do Norte, do segundo álbum, Amazonas, de 73. Salve, Naná!

0: Naná Vasconcelos abriu o programa de hoje. Nós ouvimos primeiramente Batuque nas Águas e depois Coisas do Norte.
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0: E agora eu toco uma faixa do álbum Gomalaca, Afro-Brasilidades em 78 RPM, que traz reinvenções a partir de temas do candomblé, capoeira, jongos, maracatus e emboladas. Esses originais são das décadas de 1920 a 1950. A gente vai ouvir com o Russo Passa Poço, Babaô Miloquê.

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0: Ouvimos com a Jussara Marçal, de Kiko Dinucci, São Jorge. E com o Russo Passapusso, de Josué de Barros, Babaô Miloquê.
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0: Agora, o músico baiano Renato Matos traz um Ziriguidum do Além.

0: Nós ouvimos com Zé Miguel Wisnik e Luiz Tati, Tristeza do Zé, deles. Antes, Tristeza do Jeca, de Angelino de Oliveira com o Paçoca. E abrindo este bloco, Renato Matos, dele mesmo, Ziriguidum do Além.
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0: Na sequência, a delicadeza da canção Benque, de Milton Nascimento e Márcio Borges.

0: Marluy Miranda, dela e de Chico Chaves, Marimbondo. E antes, com Milton Nascimento e Leonardo Bretas, ouvimos de Milton e Márcio Borges, Benqui.
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0: E seguimos com o Trem das Gerais.

0: Virgínia Rosa em Feira de Mangaio, de Sivuca e Glorinha Gadelha. Antes com o Djavan, Farinha, dele mesmo, e com o Trem das Gerais, de Tiaga, Mandioca do Nordeste.
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0: O bloco final abre com o Tom Zé.

0: Muito obrigada pela audiência, um grande beijo e até amanhã.
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1: Bom dia, amigos da ginástica. Estamos chegando aí com exercício para aquecer a sua manhã. Já hidratou hoje? Mesmo quando o tempo está frio, não pode esquecer a hidratação, hein? Vamos lá, então. Elevando os braços lateralmente acima da cabeça e olhando para a mão. Eleva e desce. Eleva, desce. Eleva, desce. Eleva, desce. Eleva, desce. Lateralmente, hein? Braço bem esticado. Eleva, desce. Eleva, desce. Eleva, desce. Eleva, desce. Parou. Agora atenção. Chutando a perna direita para frente e para trás sem tocar no chão. Tenta se equilibrar se não conseguir apoiar na parede. Frente, trás. Frente, trás. Bem esticada a perna. Não precisa elevar demais. Frente, trás. Frente, trás. Frente, trás. Parou. Agora com a esquerda a mesma coisa. Frente, trás. Frente, trás. Frente, trás. Frente, trás. Frente, trás. Frente, trás. Sempre esticada. Não toca no chão. Isso. Vambora. Ok. Parou. Agora, mãos fechadas. Isso. Coloca as duas mãos em cima dos ombros. E aí, ó, abre lateralmente e volta dobrando. Estica, dobra. Estica, dobra. Estica, dobra. Olha para frente e não para. Isso, boa postura. Abre, isso. Estica, dobra. Estica, dobra. Estica, dobra. Estica, dobra. Braço bem na direção dos ombros, não deixa cair. Isso, estica, dobra, estica, dobrou, parou. Mão, afasta um pouco as pernas agora. Mais um pouquinho, tá bom? Vamos jogar o peso na perna direita. Dobra, fica. Um, dois, três, quatro, cinco, estica. Perna esquerda, estica, dobra, fica. Um, dois, três, quatro, cinco. Quando você dobra uma perna, estica a outra. Peso na direita, dobrou, fica. Um, dois, três, quatro, cinco, volta. Na esquerda, dobra. Um, dois, três, quatro, cinco, volta. Isso, vamos lá. Agora, braços, girando os braços para frente, bem esticados. Gira os braços bem esticados para frente. Bem esticados os braços para frente, girando, girando. Isso, passando próximo da orelha. Bem esticado. Maravilha. Parou, agora girando para trás. Gira. Sempre esticados os braços. Quanto mais próximo da orelha você puder passar, melhor. Bora. Firma. Maravilha. Sustenta. Bom, parou. Perna direita para frente. Apoia, dobra, joga o peso nela para frente agora. Um, dois, três, quatro, cinco. Estica. Um, dois, três, quatro, cinco. Estica. Mais uma vez. Um, dois, três, quatro, cinco. Volta agora a esquerda para frente. Vamos lá. Dobra. Um, dois, três, quatro, cinco. Estica. Um, dois, três, quatro, cinco. Estica. Um, dois, três, quatro, cinco. Esticou e parou. É isso aí, minha gente. Um grande abraço e continuem com a programação da Rádio MEC.
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5: Olá, eu sou Isabela Azevedo e está começando mais um Na Trilha da História. Na semana passada, nós começamos a falar sobre o processo de independência sob a perspectiva das províncias do Norte, o atual Nordeste brasileiro. Nesta semana, vamos retomar nosso papo. Vamos ouvir um resuminho da nossa história de hoje?
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6: Em 1820, explodiu uma revolução na cidade do Porto, em Portugal. Entre as exigências dos revoltosos, estava a criação de uma constituição e a limitação dos poderes reais. Para retomar o protagonismo de Lisboa, em 1821, os revolucionários exigiram o retorno do rei Dom João VI, que desde 1808 estava com sua família no Brasil. Naquele mesmo ano, deputados

0: deputados do Reino Unido de Portugal, Brasil e Algarves se reuniram para debater a nova Constituição. O grupo incluía representantes brasileiros, mas logo ficou claro que a maioria dos deputados portugueses não desejava conceder autonomia econômica para o Brasil. Portugal passou a ordenar também o retorno do príncipe regente Dom Pedro, que havia ficado no Brasil representando o pai. Em 9 de janeiro de 1822, pressionado pelas elites do Centro-Sul brasileiro, Pedro disse que permaneceria no Brasil. Foi o famoso Dia do Fico. Iniciava-se um projeto político liderado por Dom Pedro pela autonomia da antiga colônia. As províncias do norte viam esse plano com desconfiança, mas acabaram por embarcar no projeto de independência do Brasil, que foi consolidado nos anos seguintes.
1: E quem volta a conversar com a gente esta semana é José Hinaldo Chaves, professor de História do Brasil Colonial na Universidade de Brasília, doutor em História pela Universidade Federal Fluminense e um dos organizadores do livro Várias Faces da Independência do Brasil, lançado pela editora Contexto. Além de organizador da obra, ele é também o autor do capítulo As Províncias do Norte. José Hinaldo, na semana passada a gente começou a falar sobre esse processo de independência, né, do Brasil, de Portugal, sob a perspectiva das províncias do Norte, na verdade, nas capitanias do Norte ainda, né? E chegamos até ali a Revolução do Porto, em 1820. Bom, voltando ainda ao trabalho da elaboração da Constituição e todo o relacionamento entre os deputados portugueses de Portugal e os brasileiros, né? Ou portugueses ali que é da América. E a questão econômica? Qual que foi a discussão deles ali em relação à economia? Porque a gente sabe que quando Dom João, né, enfim, a corte veio para o Brasil em 1808, ele determinou a abertura dos portos. Ou seja, as capitanias tinham mais liberdade de comercializar com o resto do mundo. Qual que era a ideia dos deputados de Lisboa para essa nova formação da nação portuguesa?
2: É importante, Isabela, considerar que o espaço aberto pelas cortes constitucionais, né, a partir de 1820, inaugura um grande debate sobre os rumos econômicos do Império Português como um todo, né? Você lembrou muito bem que 1808 foi muito marcante na construção de uma nova modalidade no relacionamento econômico entre a colônia e a metrópole, porque com a abertura dos portos, efetivamente deixou de existir qualquer trava ao comércio entre a colônia brasileira ou as colônias, né, da América Portuguesa e outras partes do mundo. Um dos elementos centrais desse destravamento das relações comerciais da América Portuguesa com o restante do mundo, e o restante do mundo tem nome, Inglaterra, tá? Vai ser um momento, né, muito decisivo para a conquista de uma autonomia econômica da América Portuguesa. Então a abertura dos portos vai marcar isso. E essa abertura vai ser rediscutida no contexto das cortes constitucionais. Se a gente não deve tratar em bloco, né, ou de maneira monolítica, homogênea, esse debate político, porque havia muitas ideias, tanto do lado português quanto do lado luso-brasileiro, digamos assim, mas dentro do contexto das cortes havia efetivamente sujeitos, atores políticos, sujeitos históricos, que defendiam, por exemplo, pautas como a manutenção da autonomia comercial do Brasil. O Brasil poderia, portanto, continuar, como desde 1808 o fazia, comerciando com seus principais parceiros não portugueses, como a Inglaterra. Era o caso, por exemplo, dos deputados pernambucanos, né, que tinham uma relação muito sólida com o comércio inglês. Mas havia também deputados, especialmente Reinóis, deputados residentes em Portugal, que pensavam divergente, né? Que tinham uma opinião, por exemplo, protecionista com relação ao comércio e que defendiam o retorno, ainda que a defesa desse retorno tenha sido sempre muito problemática, mas defendiam um retorno às relações protecionistas, protegidas entre a colônia luso-brasileira e a sua metrópole portuguesa, né? Quer dizer, o Brasil só poderia vender e comprar de Portugal e não estabelecer relações diretas com outros impérios coloniais da época, como a Inglaterra. Agora, tanto do lado português, Reinol, quanto do lado luso-brasileiro, americano, essas posições não foram jamais estanques, né? Então você tinha também, dentro do lado Reynaud, pessoas que, muito inspiradas pelas ideias do liberalismo econômico do século XVIII,

0: e que o Brasil deveria ganhar asas para alçar um voo econômico livre, mas ao mesmo tempo controlado. Livre no sentido de desenvolver suas potencialidades, mas dentro dos quadros do Império Português.
1: Perfeito. A gente vai continuar falando sobre isso no próximo bloco, mas vamos dar largada na nossa trilha sonora de hoje?
0: Sim.
1: Neste episódio, assim como na semana passada, a gente continua ouvindo a união de sons nordestinos e portugueses. A primeira canção que a gente vai ouvir é Você, Você, um fado composto pelo baiano Caetano Veloso e interpretado pelo Caetano com a portuguesa Carminho, já bastante conhecida aqui do programa. Vamos ouvi-la. Essa música está incluída no álbum Meu Coco, de Caetano Veloso, lançado em 2021.

0: Nós ouvimos Você, Você, um fado composto por Caetano Veloso e interpretado pelo Caetano e pela portuguesa Carminho. Este é o Na Trilha da História. Este é o segundo episódio com o historiador José Hinaldo Chaves sobre as províncias do Norte no processo de independência do Brasil.
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0: Bom, as cortes portuguesas, a gente está falando lá de 1821, quase 1822, as cortes portuguesas já tinham Dom João no seu território, mas queriam Dom Pedro também, né? Queriam o retorno. Você fala no livro

0: que chegou ali em 9 de janeiro de 1822, e Dom Pedro, conhecido como Dia do Fico, falou assim, não, vou ficar, né? Com a pressão, enfim, com o apoio ali das elites brasileiras, né? E ele falou, não, vou ficar. Como é que ficaram, então, as relações entre o Rio de Janeiro e Lisboa, diante dessa posição de Dom Pedro, não vou voltar para Portugal, e como é que ficaram as relações de Dom Pedro com as províncias do Norte?
1: Pela primeira parte.
0: Vamos por partes.
1: Vamos por partes. As relações de Pedro, príncipe do Brasil, a partir desse momento, príncipe regente, né, desde 1821, com a volta do seu pai para o reino, com as elites do Centro-Sul, lideradas pelo Rio de Janeiro, passa a ser uma relação cada vez mais próxima. O Pedro, ele vira uma espécie de rosto, de cara da agenda política, econômica das elites do Centro-Sul. E ele sabia disso. Eu penso que ele tinha consciência desse papel que ele exercia. E com o grande debate, de certo modo até convulsivo, que passa a ocorrer nas cortes lisboetas em torno da chamada pauta da recolonização do Brasil, o Dia do Fico apresenta-se como uma espécie de marco da identidade política do Pedro, que decide ficar, não faz isso, obviamente, por qualquer ato heróico, mas pela construção de um relacionamento muito próximo com essas elites do Centro-Sul. Por outro lado, as elites das demais capitanias, em especial das capitanias do Norte, tinham, quase que por um efeito de decorrência, uma grande desconfiança do Pedro. Uhum. O que é que esse cara quer realmente? Será que ele é só mais um despótico, mais um rei autoritário como foi seu pai? Essa pergunta era feita por parte das elites pernambucanas, paraibanas, sobretudo por causa da memória traumática de 1817. Quando Pedro decide ficar, de certo modo ele estava falando também com essas elites desconfiadas do restante da América Portuguesa. Ele diz, olha, vocês podem confiar em mim. O pessoal do Centro-Sul já está confiando. Uhum. Vocês podem confiar também. Esse gesto, o famoso Dia do Fico, né, marca, eu penso, uma inversão nas relações entre as províncias, né, desde 1820, do Norte, com as províncias do Centro-Sul, que eram relações muito estremecidas desde 1808. Né, marca uma inversão positiva. A partir daquele momento, diante da exacerbação da pauta de recolonização do Brasil como um todo, como era tomada lá em Lisboa, elites da Bahia e de Pernambuco passam a enxergar Pedro como uma alternativa. Uhum. Uma alternativa política a esse projeto de tentativa de recolonizar o Brasil, como era defendido por parte dos deputados reinóis. Como eu disse no bloco anterior, nem todos os deputados reinóis defendiam a recolonização do Brasil, mas com o calor dos acontecimentos, há uma estridência cada vez maior, uma ebulição cada vez maior em torno desse debate. E a pauta da política econômica do Império, ela se transforma, às vésperas da independência do Brasil, em 1822, no grande assunto das cortes constitucionais. O Brasil quer autonomia, as províncias do Norte querem autonomia econômica, as províncias do Centro-Sul igualmente. Mas quais serão as balizas para essa autonomia? É uma autonomia completa? Eles podem fazer o que bem entenderem, comerciar com quem bem entenderem, simplesmente fazer de conta que Lisboa não existe mais? Ou vai ser uma autonomia controlada, rigidamente controlada? Ou não vai ser autonomia nenhuma? Uhum. Esse debate, ele ganha uma dimensão muito grande no contexto das cortes. E os deputados luso-brasileiros, né, eles se sentem cada vez mais acuados com relação àquele grupo que defendia a chamada recolonização do Brasil. Quando Pedro diz que fica, é como se ele estivesse dizendo para esses deputados luso-brasileiros que nem sempre se entendiam entre eles, vocês podem confiar em mim. Eu não quero, tal como vocês, a recolonização do Brasil. E nesse momento, parte das elites das capitanias do Norte percebe que, primeiro, é necessário dar um voto de confiança a Pedro, mas não um voto desorientado, uhum, baseado no simples afeto, mas um voto condicionado.

0: Olha, tudo bem. Esse é um ponto que liga as elites do Centro-Sul com as elites do Norte. Quer dizer, todos nós queremos autonomia econômica, queremos o poder de decidir com quem comerciar, para quem vender e de quem comprar. Queremos essa autonomia. Mas vocês precisam garantir que isso não vai ser uma simples letra morta, ou que vai ser conversa para boi dormir. É, nós queremos garantias efetivas de que a liberdade econômica combinada com a autonomia política será realmente garantida em caso de uma ruptura com Portugal.
1: Vamos ouvir outra música?
0: Vamos.
1: Lembrando que neste episódio estamos misturando vozes e sons portugueses e nordestinos. Agora vamos ouvir um dueto entre a baiana Gal Costa e o português Antônio Zambujo, que gravaram juntos a canção Pois É, composição de Chico Buarque e Tom Jobim. A música está incluída no álbum Nenhuma Dor, lançado em 2021 para comemorar os 75 anos da saudosa Gal Costa. Vamos ouvir.

0: Esta foi Pois É, nas vozes da baiana Gal Costa e do português Antônio Zambujo. Você está sintonizado no Na Trilha da História. Este é o segundo episódio com o historiador José Hinaldo Chaves sobre as províncias do Norte, hoje atual Nordeste brasileiro, no processo de independência do Brasil.
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0: José Hinaldo, a gente falou no bloco anterior sobre o dia do Fico, que foi em 9 de janeiro de 1823, talvez ali um momento, um dos marcos importantes para a construção desse projeto de separação do Brasil de Portugal. Alguns meses depois, você conta no livro que Bahia foi invadida por Lisboa. O que aconteceu?
2: Com o avanço desse clima de divergência, de discórdia envolvendo deputados do Brasil e deputados reinóis, né, em Lisboa, as cortes tomam uma decisão, com maioria de deputados reinóis, de invadir a Bahia.
0: Por que a Bahia?
2: Primeiro, pela posição significativa do ponto de vista geográfico que essa capitania tinha, tendo Salvador como ex-capital do estado do Brasil, mas, sobretudo, em virtude de um movimento crescentemente separatista que acontecia em Salvador naquele momento. Então, deputados baianos, eles eram dentre os mais exaltados no contexto das cortes de Lisboa, né? E a Bahia figura como um grande polo dessa resistência à recolonização do Brasil no contexto das cortes. Por isso a Bahia. As tropas portuguesas, a mando dos deputados reinóis, que conseguem uma maioria para tomar essa decisão, invadem, portanto, a Bahia, e isso cria um clima péssimo com relação aos às demais províncias, porque da parte, por exemplo, dos pernambucanos, a conclusão era óbvia. Se eles invadiram a Bahia, que é uma das maiores províncias

0: da América Portuguesa, o que os impede de invadirem Pernambuco, de invadirem a Paraíba? Dentro desse contexto, a pauta da autonomia política e comercial, que era tão cara aos deputados do norte do Brasil, passa a estar sob franco ataque. Ataque desse bloco Reinol que via na recolonização do Brasil o caminho constitucional a ser tomado naqueles debates.
1: E essa invasão ocorreu em maio de 1822. Você conta no livro que em junho, um mês depois, Dom Pedro, né, convoca uma assembleia constituinte. Foi uma resposta já?
0: Foi uma resposta aproveitando-se desse momento. Né, o momento oportuno. Quer dizer, há um encadeamento aqui
1: De fatos,
0: de
1: né?
0: fatos, um encadeamento realmente muito significativo que deve ser visto de maneira integrada. O FICO, a invasão da Bahia e depois a convocação de uma assembleia constituinte no Brasil. Por que isso acontece? Veja. Com a invasão da Bahia, muitos deputados brasileiros, luso-brasileiros, decidem simplesmente abandonar as cortes. Olha, vocês, ao invadirem, decidirem invadir a Bahia, vocês interromperam qualquer possibilidade de debate. Esse espaço aqui não nos representa mais. Então, deputados da Paraíba, de Pernambuco, da Bahia, voltam para o Brasil e abandonam as cortes. Deputados de São Paulo também, né, do Rio de Janeiro. E voltam realmente imbuídos de um sentimento de grande frustração. Quando o Pedro chama uma Assembleia Constituinte, ele responde a esse contexto e diz: já que é assim, vamos fazer nossa própria Constituição. Bom, isso deixa os deputados lisboetas ainda mais enfurecidos, né? Mas do lado luso-brasileiro, é mais um gesto diplomático, diríamos assim, importante do Pedro, no sentido de arregimentar lealdades ao seu projeto de poder, que o viam até então como uma alternativa perigosa, como o caso dos deputados do Norte, né? Então, ao chamar a Assembleia Constituinte local, Pedro dizia: olha, deputados de Pernambuco, deputados da Bahia, as cortes de Lisboa frustraram as expectativas de vocês com relação à autonomia provincial. Mas eu estou disposto a chamar um processo aqui constitucional que vai garantir essa autonomia que vocês tanto almejam, né? Então, isso será um evento muito importante para essa adesão que até então era muito desconfiada ao Pedro.
1: Mas nesse momento já falava-se em separação de Portugal ou ainda era uma questão de autonomia do Brasil na nação portuguesa?
0: Até esse momento, o debate girava em torno muito da questão da autonomia dentro dos quadros da nação portuguesa. A autonomia, independência e separação são palavras. Tem gente que diz que a palavra tem poder, né? Essas palavras, elas são utilizadas nesse momento histórico do Brasil de maneira muito calculada, e elas têm sentidos completamente diferentes. Falar em autonomia de Pernambuco, autonomia da Bahia, autonomia do Rio de Janeiro, não necessariamente significa em defender uma agenda de separação. Muito pelo contrário, até esse momento não se falava em independência ou em separatismo. Esses próprios defensores da autonomia, eles eram muito enfáticos ao afastar a pencha de separatistas, né? Lá em Pernambuco mesmo, quando alguém era chamado de separatista ou de defensor da independência, geralmente era destratado pela opinião pública. Então, independência era uma palavra quase que proibida nessa cultura política luso-brasileira. A autonomia, não. Então, havia uma divergência, uma separação entre essas duas palavras, historicamente muito importante. A partir do gesto do Pedro de convocar a Constituição local e desse conjunto de encadeamentos históricos aí que marca começa com o dia do Fico e passa pela invasão da Bahia, cada vez mais as palavras autonomia e independência vão se aproximando, ao ponto de, às vésperas do famoso 7 de setembro, elas parecerem na boca de muita gente efetivamente a mesma coisa. Então, eu acho que o que é que acontece?

0: acontece ali nesse intervalo de poucos meses que vai de junho até setembro. Exatamente uma aproximação semântica entre as palavras autonomia e independência que permite com que os líderes desse momento político cada vez mais digam que é impossível permanecer autônomos sem a separação de Portugal. Isso ocorre em, como eu disse, em uma fração de dias, né? Literalmente em uma fração de dias, e contou com uma liderança muito forte dos irmãos Andrada, especialmente a partir do José Bonifácio de Andrada, deputado pela província de São Paulo, que era até então um grande defensor do Reino Unido, de Brasil, Portugal e Algarves, pensava a autonomia do Brasil dentro dos quadros da nação portuguesa, mas quando volta de Portugal, frustrado com a invasão da Bahia, pensa, né? É impossível a autonomia sem independência. Essa conclusão, muitos deputados pernambucanos e baianos e publicistas de um modo geral já vinham tendo nesses dias, né, ou poucos meses entre julho e setembro, né, está cada vez mais difícil permanecer autônomos dentro dos quadros da nação portuguesa. É preciso se separar.
1: E aí, o que que culminou na independência de vez?
0: A imposição das cortes para o regresso de Pedro. Pedro tinha permanecido aqui como regente inicialmente, numa primeira convocação para retornar. Ele disse que não volta, o famoso fico, e essas convocações de regresso do príncipe regente se tornam cada vez mais enfáticas. A invasão da Bahia é um desses episódios. Então, é dentro desse cenário que os deputados luso-brasileiros percebem que não haverá mais condições de manter-se dentro da nação portuguesa.
1: Perfeito. A gente vai continuar nessa história no próximo bloco. Vamos ouvir outra música? Agora é a vez de Tambor dos Ateus, composição do violonista português Pedro Joia, que acompanha a voz da paraibana Elba Ramalho. A canção está incluída no álbum Jacarandá, de Pedro Joia, de 2003.

0: Nós ouvimos Tambor dos Ateus, na voz de Elba Ramalho, com o violão do português Pedro Joia. 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Este é o segundo episódio com o historiador José Hinaldo Chaves sobre as províncias do Norte no processo de independência do Brasil.
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0: Bom, no bloco passado a gente falou sobre a independência do Brasil e o que, que significou esse 7 de setembro em relação ao compromisso que Dom Pedro estava assumindo com as províncias brasileiras, de uma forma geral, não só em relação ao Norte.
2: O Pedro, a partir do 7 de setembro e dentro desses episódios históricos significativos que a gente tratou anteriormente, ele assume uma espécie de compromisso constitucional. Talvez, no seu íntimo, ele não tivesse propriamente esses interesses, né? Mas essa foi a expectativa gerada.
0: Ou seja, constitucional no sentido de que ele não teria todo o poder,
2: exatamente,
0: né?
2: Exatamente.
0: Uma constituição, uma legislação ia restringir o poder daquele monarca.
2: Isso. Ele não exerceria um poder desmedido, né? Essa era uma pauta dos deputados luso-brasileiros, especialmente das províncias do Norte. E esse poder seria, além de limitado, ele seria constitucionalizado, ou seja, ele seria posto os seus limites e a forma de o exercê-lo dentro de um documento escrito, solene, que passaria por um rito de aprovação das elites coloniais, dessas novas elites provinciais da América Portuguesa. Esse era o script. Quando os deputados do Norte aderem ao chamado Projeto Pedrino de Independência, liderado pelo Rio de Janeiro e capitanias do Centro-Sul, era essa a expectativa. Ora, ele vai governar dentro dos quadros de uma Constituição por nós redigida, pelas elites coloniais como principais redatoras, né? Esse é o cenário. O que é que acontece? Depois do 7 de setembro, a Assembleia Constituinte local, né, luso-brasileira, ela dá continuidade aos seus trabalhos. Há um grande debate entre as províncias do Norte e as províncias do Centro-Sul em torno da agenda da autonomia provincial. Esse é um ponto muito significativo dos debates dessa Assembleia Constituinte tropical, digamos assim. O Rio de Janeiro, que era a capital do Estado do Brasil até então, né, e que passa a ser a capital desse novo país, independente desde setembro de 22, ele, para muitos deputados do Norte, passa a tentar projetar a sua posição de capital com uma força extrema sobre as demais províncias, né? E isso faz com que parte das elites das capitanias do Norte percebam que o projeto de autonomia provincial continua correndo risco. Se antes o risco era imposto pelos deputados de Lisboa e Reinóis de um modo geral, agora há um risco interno, né? O risco de que o Rio de Janeiro se transforme na nova Lisboa, na nova metrópole em suas relações com o restante do Brasil. E os indicadores para isso eram muitos, desde a própria experiência pernambucana de 1817 e toda a crítica que havia à centralização fiscal, econômica e política do Rio de Janeiro. Então, é dentro desse cenário que o Pedro decide fechar a Assembleia Constituinte, em 1823.
0: Que ele mesmo tinha convocado, ele decide
2: fechar. Ele mesmo convoca. Uhum. Ele fecha a Assembleia, manda todo mundo para casa, e os deputados das províncias do Norte, especialmente esses formados nesse espírito, nessa cultura política do autonomismo provincial, voltam absolutamente frustrados da Assembleia Constituinte e decididos a tomar um outro rumo. Nós não cabemos no projeto Pedrino. Essa é uma conclusão, por exemplo, exposta pelo Frei Caneca, um grande revolucionário e publicista pernambucano da época. Nós não cabemos no projeto de centralização do poder político e de despotismo monárquico liderado por Pedro I.
0: Perfeito. José Hinaldo, chegou a hora de mais uma música. Neste episódio, que a gente está celebrando o encontro da música nordestina com a portuguesa, vamos ouvir um dueto super bacana entre o pernambucano Lenine e o português Pedro Abrunhosa, com a música Diabo no Corpo, composição de Abrunhosa, incluída no álbum dele de 2003. Vamos conferir.

0: Esta foi Diabo no Corpo, nas vozes do pernambucano Lenine e do português Pedro Abrunhosa. 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Este é o segundo episódio com o historiador José Inaldo Chaves sobre as províncias do norte, atual Nordeste brasileiro, no processo de independência do Brasil.
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0: Bom, e aí Dom Pedro, ele outorga uma nova Constituição. E é mais ou menos nesse contexto que ocorre, por exemplo, a Confederação do Equador, que é uma nova revolução em Pernambuco?
2: Isso. Em 1823, quando o Pedro outorga essa Constituição, ou seja, passa por cima de todo um procedimento de redação constituinte, né, de redação coletiva desse documento, como havia sido acordado anteriormente, ele estabelece dos quadros dessa Constituição de 23, que era uma Constituição de pendor liberal, mas com influência do pensamento liberal, mas ao mesmo tempo com uma marcação despótica curiosamente muito acentuada. Ele estabelece que o formato desse Estado independente seria um Estado unitário, em que as províncias teriam uma liberdade extremamente mitigada. A autonomia literalmente vai para as cucuias nesse cenário. Por exemplo, as províncias não poderiam eleger seus próprios governadores, né? Os governadores, eles passam a ser nomeados pelo próprio imperador do Brasil, Pedro I, no caso. E isso insatisfaz por completo essa demanda que vinha das partes mais ao norte do Brasil. E resulta na famosa Confederação do Equador, que foi uma espécie de segundo turno de 1817, só que dessa feita com uma pauta política, institucional, muito mais orgânica, né? Muito mais sedimentada. Então, de fato, muitos dos revolucionários de 1824, ao contrário dos de 1817, vão sim defender uma agenda, por exemplo, republicana, de maneira muito mais clara. Os líderes da Revolução de 1824 não se importavam propriamente com o nome a ser dado a esse novo regime inaugurado da frustração do projeto de Pedro I. O Frei Caneca, ele dizia, por exemplo, que não interessava se era monarquia, se era república, ele não queria saber necessariamente o nome a ser dado a esse novo estado que nasceria da frustração do projeto Pedrino. Ele só dizia que o fundamental é que o exercício do poder político fosse controlado por meio de uma constituição e a autonomia provincial fosse uma cláusula pétrea desse novo arcabouço institucional que surgia, né? Então, de novo, em 1824, a pauta da autonomia provincial, ela volta com muita força, mas eu acho que ela volta em um contexto em que não existe mais qualquer sombra de dúvidas que os Bragança tinham um projeto de governança autoritária e despótica, né? E centralizadora, principalmente, e que o projeto, as ideias e as expectativas dessas províncias do norte não cabiam nesse projeto autoritário, né, despótico do rei. Bom, isso, por outro lado, não significa que os homens do norte, né, esses homens do norte, das províncias do norte, fossem propriamente arautos da liberdade e da emancipação dos povos. Não era bem assim, né? A pauta ali era muito concentrada numa ideia de liberdade, por exemplo, condicionada e vinculada diretamente às classes proprietárias e escravistas do período. Então era uma autonomia, uma liberdade para poucos, mas ainda assim um projeto de autonomia provincial muito significativo, considerando o contexto em que a casa reinante de Portugal, no Brasil, a partir de Pedro I, de Bragança, tinha inspirações absolutistas ainda muito fortes.
0: Vamos a mais uma música?
2: Vamos lá.
0: Lembrando a vocês que estão nos acompanhando que hoje estamos misturando neste episódio sonoridades nordestinas e portuguesas. Agora vamos ouvir Loa de Lisboa, composição de Alceu Valença. O pernambucano dedicou essa música ao jornalista recifense Duda Guenes, que viveu na capital portuguesa, e ao poeta Fernando Pessoa. Alceu conta que o amigo Duda morava na Rua da Mãe d'Água, perto da Praça da da Alegria. Certa vez, Alceu, Duda e o pessoal lá da banda foram à Mouraria ouvir uns fados. E quando voltaram,

Estava chovendo e foi ali no caminho pela chuva que Alceu criou o refrão dessa música. No dia seguinte, Alceu terminou a letra. Vamos ouvir então, Lua de Lisboa, na voz de Alceu Valença.

0: Esta foi Lua de Lisboa, na voz de Alceu Valença. Que bom ter você aqui com a gente no Na Trilha da História. Este é o segundo episódio com o historiador José Hinaldo Chaves sobre as províncias do Norte no processo de independência do Brasil.
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0: José Hinaldo, infelizmente nosso tempo chegou ao fim e a gente percebeu que depois da independência do Brasil, assim, pelo menos do 7 de setembro, que a gente sabe que muita água rolou ainda, né, para a independência se consolidar de fato, mas para além da independência, a gente vê que a construção de Brasil ainda demorar muito tempo, né? Porque não é só uma questão de você separar, né, um território do outro, a construção de uma nação é algo que demora muito mais.
2: Muito mais, né? Eu acho que uma das conclusões mais interessantes da historiografia recente é enxergar tudo isso que a gente disse aqui, todo esse processo histórico complexo que vai de 1808 até pelo menos 1824, até pelo menos 1824, com a Confederação do Equador, não como o ponto de chegada da nação, entende? Do Estado e da nação, mas como o ponto de partida. O 7 de setembro é certamente uma data que marca um ponto de partida da construção do Brasil como um Estado independente e da nação brasileira. Como eu disse anteriormente, até bem poucos dias, poucos meses antes do 7 de setembro, muitos luso-brasileiros, que eram esses portugueses, né, do Brasil, eles efetivamente tinham convicção de sua vinculação identitária com o Reino de Portugal. Então, para muitos,

0: deles era um verdadeiro disparate se falar em separação, independência e mesmo em uma identidade política separada do seio da nação portuguesa. Então, eles realmente se enxergavam como portugueses do Brasil. A separação, ela é um resultado de um processo traumático de defesa das autonomias provinciais, né? Mas do ponto de vista cultural, identitário, das identidades políticas, aquilo foi um choque para os luso-brasileiros que viveram aquele período. E a partir de então, uma vez apartados do seio da nação portuguesa, o que fazer? Então, todo o século XIX, em vários sentidos, ele é um grande percurso de construção de uma identidade nacional independente, mas ao mesmo tempo um percurso extremamente problemático, porque o cidadão brasileiro que nasce de 1822, ele é um cidadão que vive dentro de um espaço escravista, permanece percebendo as relações próprias da colonização como muito próximas, né? Portugal não é mais a metrópole, mas as relações sociais, econômicas, políticas e culturais herdadas da colonização são efetivamente o cotidiano desse Brasil independente. Ao passo que os cidadãos brasileiros, né, de então eram muito poucos. Né? Você tinha um conjunto expressivo de populações indígenas, de pessoas escravizadas de diferente origem étnica, não somente africanas, né? Principalmente africanas, mas havia também escravidão indígena, né? No século XIX. E essas pessoas não vão se sentir representadas dentro desse projeto de cidadania e de nacionalidade brasileiras, né? Então, o país terá um grande desafio, né? Separado de Portugal, de construir, a partir daí, a nação.
1: Uma construção que vai seguir, quem sabe, até os dias de hoje?
0: Eu acho que até os dias de hoje. Muitos impasses ainda não foram resolvidos.
1: Verdade. E o nosso episódio de hoje, infelizmente, chegou ao fim. Hoje a gente conversou com o historiador José Hinaldo Chaves, professor de História de Brasil Colonial na Universidade de Brasília, doutor em História pela Universidade Federal Fluminense e um dos organizadores do livro Várias Faces da Independência do Brasil, lançado pela editora Contexto. Este foi o segundo episódio sobre o processo de independência do Brasil, visto a partir das províncias do norte, hoje nordeste do país. Se você não ouviu o primeiro, corre lá no site para ouvir, radios.ebc.com.br/natrilhadahistoria. Mais uma vez, muito obrigada pela sua participação, José Hinaldo. Obrigada por essa aula.
0: Obrigado, Isabela. Obrigado, Rádio Nacional, EBC e todo o público ouvinte. É uma satisfação. Eu sou um ouvinte assíduo do Na Trilha da História, então hoje estar do lado de cada bancada é uma satisfação muito grande.
1: Ah, é para nós também. E a você, ouvinte, que nos prestigiou com a sua companhia, muito obrigada. Para terminar o programa de hoje, vamos ouvir um dueto entre o guitarrista português Antônio Chainho e o guitarrista baiano Armandinho Macedo. O título da canção é A Conversa das Comadres, uma composição de Antônio Chainho. Tchau, gente. Tchau, José Hinaldo. Até semana que vem, pessoal. Tchau, tchau.
0: Tchau, tchau, gente. Obrigado.

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1: 8 horas.
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0: Muito bom dia, está no ar nossa rádio animada para crianças de todas as idades. No programa de hoje vamos ouvir músicas do grupo Éramos Três, do quadro Música Brasileira para a Infância, conhecer o livro Água Comovida, na Biblioteca Rádio Animada, e ouvir um episódio do Maritaca sobre as bruxas.
1: Acho que a bruxa tem um nariz bem comprido e tem uma espinha no meio, na ponta do nariz. E também ela faz mágica e transforma as pessoas em sapos.
2: E chapéu preto, é uma roupa preta e a pele azul escuro, parecendo um morcego.
0: Já no segundo bloco, vamos conhecer o trabalho do músico inglês Nick Cope, no Música para a Infância pelo Mundo, e ouvir a história Maria e a Vaca em mais um Deixa Que Eu Conto.
3: Era uma vez uma menina muito amada por sua mãe. Só que em certa altura da história, a mãe morreu. O pai da menina ficou tão triste e logo encontrou uma moça para se casar, que prometeu que cuidava da menina e traria suas duas filhas. E a mãe da menina deixou um presente meio esquisito. Uma vaca. É, uma vaquinha de estimação. E toda vez que a menina estava com saudades, era só chegar perto da vaca e cantava assim...

0: ouvia aquilo e o coração dela já ficava mais quentinho.
1: Além disso, nossa seleção musical traz obras que falam sobre os nossos sentimentos e a importância de conhecê-los bem.

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ouvimos Coração Colorido, de Lala Lume. Antes, O Contrário do Medo, de Anzinskis. Você já conheceu alguém que fizesse poções, conseguisse prever o futuro ou pudesse voar em vassouras? Bom, provavelmente não, mas histórias sobre bruxas você já deve ter ouvido muitas. E nós vamos ouvir mais algumas em um episódio do Maritaca.

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2: Dente de cobra banguela, xixi de guaxinim, escama de lagarto, tripa de morcego, eca. Ah, pingos da Amazônia, pernas de Maria Fedida e carrapato de cachorro. Vamos ver, né? É, misture tudo, amasse bem, uma pitada de sal, outra de cacau. Ah, sim! Ah, que maravilha! Agora só falta acender o fogo e deixar ferver tudo isso no meu caldeirão. Já tá saindo vapor da minha poção. Ah, eu quero me transformar numa bruxa poderosa e mudar o mundo! Opa, quem falou isso? Você mesma! Você não queria virar uma bruxa? Ah, mas já? Só de fazer a poção eu já vou virar bruxa? Bruxa que é bruxa, aparece logo! Tome a poção, Maritoca, e você vai ver a bruxa que mora dentro de você. Ah, claro! Claro, claro, eu vou tomar a poção. Eu vou tomar coragem. Eu já estou virando a Maroca Radiola! E agora sim, eu vou poder mudar algumas coisinhas no mundo que estão me incomodando profundamente. Aquelas que parecem impossíveis, sabe aquelas? Aquelas que parecem não ter mais jeito, que irritam qualquer ser humano com um mínimo de bondade no coração. Essas mesmas. Ah, mas antes disso, eu preciso de uma vassoura. Bruxa sem vassoura não é bruxa. Já sei, eu vou acionar pelas ondas do ar o meu amigo Giba Pedrosa. É, eu soube que ele fez uma história sobre uma vassourinha bem esperta. E tem a sonoplastia da Nina Blaut e Simone Julian. Estamos ouvindo a trilha sonora de Harry Potter. Ai, como eu gosto dos bruxos dessa história.
3: Abra bem os ouvidos e, se quiser, feche os olhos.
1: O som da história vai começar.

Vanessa tinha 4 anos. Era muito esperta, danada, espivitada, mas não era uma menina como você pode estar pensando. Ela pertencia a uma família de bruxas, mas também não era uma bruxa como você pode estar pensando. É que ela era uma vassoura, uma vassourinha de uma família de vassoura de bruxas. A família Vassouradas...

pertencia a uma família de bruxas, a família Bruxelas. E a Vanessa tinha muito orgulho em ser uma vassoura de bruxas. E para quem pensa que uma vassoura de bruxa serve apenas para ficar voando para lá e para cá, carregando bruxos e bruxas para lá e para cá, está muito enganado. É uma verdadeira e boa vassoura de bruxas. Ela faz muita coisa, faz até alguns feitiços, faz murchar flores, faz cair pontes, faz crescer verruga em nariz de gato, faz crescer verruga em nariz de pato, de sapo, do que você quiser. Né? Faz sapo virar sapato e faz sapato virar sapo. E faz sopa de lesma apodrecer. Pode? Bom, isso é fácil. É só deixar fora da geladeira. Eca. E quando não está fazendo nenhuma dessas coisas, nem voando por aí, uma vassoura ainda serve para varrer. É, voa lá no céu e varre aqui no chão. Bom, tudo isso a Vanessa já estava aprendendo a fazer. Ela só não podia voar muito longe, pois diziam que ela era meio atrapalhada. E ainda estava crescendo. Até que um dia ela provou que não era tão atrapalhada assim. Ela provou a sua coragem. Não tinha ninguém em casa. Quer dizer, ninguém da família Bruxelas, dentro da casa. Pois era o dia do famoso concurso Estica Nariz para as crianças bruxas, que era realizado ali mesmo, pertinho, na clareira da floresta. Bem pertinho da vila e da casa dos Bruxelas. Por isso, todos foram embora. Como era pertinho, eles foram a pé. Alguns, mais preguiçosos, foram voando nas suas bicicletas, que bicicleta de bruxo também voa. Ficou em casa apenas a família Vassouradas. Bom, como eles estavam sem ter o que fazer, né, o Jorge, o irmão da Vanessa, perdeu no paro ímpar para ela e teve que varrer a casa. O senhor Valdo Vassouradas aproveitou para dar uma envernizada no visual. Era muito vaidoso e cochilou depois disso. A mãe de Vanessa, Dona Valfrida, aproveitou para alisar os cabelos de piaçava, pois também era muito vaidosa, e cochilou depois disso. O Jorge foi que cochilou mais ainda, depois de varrer toda a casa. Vanessa estava ali, brincando com a sua boneca vassourinha, quando viu. Pensou ver, e viu mesmo, uma sombra enorme na parede. Depois da sombra, ela ouviu passos barulhentos. E então, ela viu mãos avermelhadas e enrugadas. Bom, ela estava acostumada com essas mãos, mas eram mãos de bruxa, mas essas não eram, não. E depois, ela ouviu uma gargalhada pavorosa. Bom, ela também estava acostumada com gargalhadas pavorosas de bruxas, mas não foram essas, não. Foi então que ela reconheceu aquela gargalhada de algum lugar. Ho, ho, ho. E viu quando as mãos, avermelhadas e enrugadas, ajudadas por outras mãos pequenininhas e também enrugadinhas, pegaram de uma só vez a sua família, que nem teve tempo de reagir, nem acordou. A pequena não teve dúvidas e saiu varrendo, ou, quer dizer, correndo, atrás daquele ser misterioso. Depois de voar pelo mundo inteiro atrás deles, que eles corriam muito rápido, a pequena vassourinha batia os dentes, quer dizer, os fios de tanto frio, pois chegou num lugar muito frio, muito gelado. E lá ela viu, era ele mesmo. Desde muito pequenininha, ela ouvira falar naquela criatura que rasga os céus voando uma vez por ano. Havia uma pilha enorme de vassouras no canto da parede e ela viu, no meio da família varredura e no meio da família varre-varre, a sua família, a família Vassouradas. Os pequenos ajudantes empilhavam mais vassouras e vassouras que chegavam. Examinavam, puliam e empilhavam. Examinavam, puliam e empilhavam. E lá do lado de fora, ela viu que outros estavam amarrando as vassouras naquilo que parecia uma carroça. Uma carruagem? Como é que era mesmo o nome? A Vanessa não lembrava. E quando viu o seu irmão ser amarrado em outras três vassourinhas bem na frente, ela não pensou três vezes e foi correndo para cima daquele velhinho, que ela também não lembrava o nome dele, de barba branca, com aquela bota vermelha, de mau gosto para ela, não gostou da roupa dele. Foi para cima dele, fez cócegas, cócegas, cócegas e mais cócegas naquele velhinho. E então ele começou a pedir desculpas, que as renas ficaram doentes. Renas, ela lembrou, você é o Papai Joel. Não, não, não, é o Papai Noel. Tanto faz, Noel, Joel, o que você fez não se faz, é uma vergonha, é um absurdo. E começou a dar tanta bronca nele que os gnomos, seus ajudantes, eles começaram a rir. E aí
Ele ficou tão sem graça que ele pediu desculpas e explicou mais uma vez. As renas estavam resfriadas. Ele não podia deixar as crianças sem presentes. Vanessa, que era muito boazinha, ajudava os outros sempre que preciso, teve uma ideia. Cochichou alguma coisa no ouvido do seu pai, que também achou uma boa ideia, e pediu para o velhinho esperar só um pouquinho. Ela voltou voando rapidinho. E logo depois, ela apareceu com todos os bruxos e bruxas daquela vila onde ela morava. Todos eles vieram voando nas suas bicicletas, pois as vassouras estavam ali, e cada um deles pegou a sua vassoura e montou nela e ficou esperando. Os gnomos e duendes saíram de dentro daquele galpão enorme carregando presentes e mais presentes. Iam entregando os presentes, os sacos, embrulhos e pacotes para os bruxos, bruxas e bruxinhos. E ao sinal daquele velhinho, ho, ho, ho, todos começaram a contar e saíram voando, voando. Eram mais de 3 mil bruxinhos e bruxinhas com muitos presentes. Mas foi assim, pela primeira vez naquele ano, que não foi só o Papai Noel, ajudado por suas renas, que voou entregando presentes pelo mundo inteiro. E sim, um bando de bruxos, bruxas e bruxinhas que entregaram lindos presentes para os meninos e meninas do mundo inteiro. Uma vassoura de bruxa voa lá no céu, varre aqui no chão.

0: A bruxa precisa de uma vassoura voadora porque pra ela conseguir ficar bem rápido e fazer poções muito boas, ela tem que usar a vassoura dela. E ela também precisa da vassoura, porque a vassoura é uma das coisas mais especiais que ela tem. E a vassoura, já que é especial, faz pra ela voar e conseguir fazer as histórias dela de terror.
1: Porque eu acho que ela não sabe dirigir nada, nem bicicleta, nem moto, que nem eu. Assim. Só sabe dirigir vassoura.
2: Elas colocam um feitiço nelas e elas voam.
3: Eu acho que a bruxa tem uma vassoura voadora porque ela tem que ir rápido pros lugares e pra enfeitiçar as crianças e pra comer elas e pra encontrar bichinhos.
4: Ai, que aventura! Ainda bem que eu deixei minha vassoura estacionada lá fora. Tem tanto trabalho pra fazer no mundo que até Papai Noel a gente tem que salvar ultimamente. É, tem muitos bruxos malvados soltos por aí. Começando pela Esdrúxula, a bruxa má do compositor Frapapaterra.

0: acho que a bruxa tem um nariz bem comprido e tem uma espinha no meio, na ponta do nariz. E também ela faz mágica e transforma as pessoas em sapos.
1: E chapéu preto, é uma roupa preta e a pele azul escuro, parecendo um morcego.
2: Uma bruxa é uma menina que tem um nariz gigantesco, uma verruga na ponta do nariz, que usa ou um vestido preto ou roxo, um chapéu todo roxo ou preto, que depende da cor da roupa, e um sapato muito, muito grande.
3: Ela tem... Algumas têm uma verruga cabeluda e outras não. Aí elas têm um chapéu e outras também têm. Aí elas têm uma vassoura e elas voam pelo ar. Algumas são bonzinhas e algumas são más. Algumas fazem feitiços maus, outras não.
4: E para acabar com tanta maldade, eu vou fazer uma festa com as minhas amigas bruxas e chamar aqueles bruxos terríveis para tomar um sopão bem horroroso. Aí a gente dança em volta do caldeirão e faz um feitiço daqueles.
5: Ai, que festa muito estranha.

0: tenho medo de bruxa, só tenho medo de bruxa má, porque elas transformam a gente em sapos.
1: Eu tenho medo de bruxa,
2: porque ela é muito feia, muito assustadora e horrorosa.
1: Não é só medo, é aflição e nojento.
3: Eu tenho medo de bruxa, mas só má. Porque assim, que as bruxas do bem são do bem e as bruxas más são más.
4: Ah, se eu soubesse quando era criança que existiam bruxos e bruxas boas, eu não teria sofrido tanto. Ouvimos Sopão da Bruxa com Cris Barulhins. Acho que agora a gente pode voltar a fazer mais transformações. Pode vir, Maroca.
0: Sim, Samin! Papapu!
2: Feitiço, feitiço. Pode acontecer. O fogo mágico grudendo aparecer.
5: Cair chocolate do céu.
6: Que o mundo virasse um doce.
2: Eu transformaria as pessoas em unicórnio ou pônei.
7: Ficar pequena, criar meteoros.
4: Feitiço, feitiço. Faça com que nenhuma árvore a mais seja derrubada. E para fazer essas bruxarias, eu contei com a colaboração de Maria Rosa, João, Mariana, João Martins e Vitória. E agora vou chamar um amigo meu das antigas, o Homem Bruxa, para contar um feitiço bem interessante para quem quiser fazer em casa.
8: Meu nome é Homem Bruxa. Geralmente os homens são bruxos e não bruxas. Eu sou bruxa porque eu quero. Porque eu transformei o meu nome de bruxo para bruxa. Aí está a primeira bruxaria. Você pode transformar o que você quiser no que você quiser, desde que essa coisa que você transforme exista. Se a coisa que você transforma não existe, é porque você não transformou bem. Porque tudo que nós queremos acontece. Vou explicar como se transforma uma mexerica num carrinho de rolemã. Para os mais jovens que não sabem o que carrinho de rolemã, eu vou transformar num skate. Pega a mexerica, come todas as mexericas, os gomos das mexericas, e a última mexerica, ela tem a forma de uma lua. Você desentorta ela, pegando pequenos fiapos de manga, que é uma outra fruta, forçando para que essa lua da laranja, se torne reta. E aí ela ficará com formato de skate. Pegue 4 joaninhas adolescentes de não podem ser nem crianças e nem adultos. E essas 4 joaninhas adolescentes serão as rodas do skate da mexerica que você transformou de uma meia lua de mexerica para um formato de skate. Pronto. Está pronto. A transformação está feita. Você transformou uma goma de mexerica no skate. Está pequeno? Transforme ela maior. Coloque ela dentro de uma caixa de sapatos que aumente o tamanho das coisas. E pronto. Coisa mais fácil do mundo.
4: Ah, muito boa essa transformação. Eu vou tentar fazer em casa. O fato é que podemos transformar muitas coisas que a gente não gosta. Às vezes a gente precisa de uma ajudinha, de um bruxo, de uma bruxa, de mais pessoas, para conseguir fazer essas mudanças mais urgentes. E para acabar o programa, vamos ouvir uma música que o André Abujanra escreveu especialmente para o Homem Bruxa.

0: alô, foi a Maroca, Radiola. Muito prazer em conhecê-los e agora eu me retiro. E a Maritaca, sai do ar.
1: Acabamos de ouvir um episódio do programa parceiro Maritaca. Criação e produção geral de Mariana Pisa. Seguimos com mais um Biblioteca Rádio Animada. Nessa edição, vamos conhecer o livro Água Comovida, da educadora e escritora Ana Lúcia Leite. A obra apresenta uma menina chamada Yara, que vivia em plena seca do sertão do Cariri, com os reservatórios de água todos vazios. Quem nos conta essa história é a própria autora, Ana Lúcia Leite.
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1: Na Biblioteca Rádio Animada de hoje, vamos conhecer o livro Água Comovida, da educadora e escritora Ana Lúcia Leite. A obra apresenta uma menina chamada Yara, que vivia em plena seca do sertão do Cariri, com os reservatórios de água todos vazios. E quem nos conta essa história é a própria autora, Ana Lúcia Leite.
3: Olá, eu sou Ana Lúcia Leite, sou educadora. Descobri que educação é, assim, algo que todas as pessoas precisam, pequenos, médios e grandes. Eu também gosto muito de escrever. Num determinado momento, diante da minha prática de trabalhar com sustentabilidade, eu estava na Rio Mais 20, a Conferência Mundial do Meio Ambiente, e ouvi, na boca do Leonardo Boff, o grande teólogo brasileiro, um grande escritor, filósofo, eu ouvi uma expressão que falou comigo de forma bem profunda. Eu estava na Rio Mais 20, no Fórum das Águas, e ouvi o Leonardo Boff dizer: porque a água como vida. E eu fiquei com essa expressão dentro de mim, a expressão água comovida, comovida de comoção. Essa expressão conversou comigo durante muito tempo, até o dia que eu sentei e escrevi. E o que saiu pelos meus dedos foi uma história completa, do começo ao fim. Uma história que eu nem parei para pensar, não raciocinei sobre ela, não inventei muita coisa. Tem muitas referências da Ana Lúcia Leite, educadora, mãe, com muitas formações diversas e também muito vinculada à sustentabilidade, à preocupação da água pelo planeta, mas não foi uma história planejada, não. Foi uma história bem inspirada. E nessa história eu conto um pouco

0: Era uma menina com olhos brilhantes como gotas de orvalho, embora orvalho fosse algo que não se via muito por ali, no sertão do Cariri. Tinha que acordar muito cedo para ver orvalho suor da noite, brilhando nas folhas, no mato seco e rasteiro. Yara era o nome da menina, que tinha esse nome em homenagem à Mãe das Águas. Yara nasceu num ano de seca brava, como quase todas que há no sertão. Mas naquele ano, a coisa foi pior, e a família quase teve que mudar do Cariri. O nome de Yara foi homenagem para ver se a Mãe das Águas fazia chover naquelas bandas. Até que, no mês que a menina nasceu, caiu chuva e deu para salvar o tanto de plantação que o pai tinha semeado. E a família não precisou se mudar. Yara tinha muitos irmãos e era a mais nova de todos. Como era menina, era ela que buscava água. Andava longe com balde na cabeça. Foi perto de fazer 7 anos que a seca rachou a terra de um jeito muito sem jeito para Yara, a família, os animais e a plantação. O pai achava que dessa vez não ia ter jeito de se manter naquele lugar. Não ia dar para ali continuar. A menina gostava muito do sertão. Queria sair de lá, não. Achava que ainda dava pé morar ali, no Cariri. Yara não queria mudar para a cidade grande que via na televisão da venda, quando ia buscar sal para a mãe botar no feijão. Filha das águas que era, sentia no coração que havia de ter solução. Mas, dessa vez, a seca não teve perdão. A terra rachou, o milho murchou, o boi morreu, a água secou. E antes da última gota secar, Yara foi buscar água para o jantar. Chegou ao açude, onde a água já era lama há dias, e viu que a cobra ia fumar. Yara se ajoelhou para ver se conseguia um pingo d'água, o sol ainda quente ardendo as costas embaixo do vestido de chita. Teve que cavar fundo para achar alguma umidade. Sentiu um nó na garganta, uma secura, um medo de morte. Cavou tanto que cansou, começou a chorar. Chorou um choro sequinho de lágrima pouca que nem conseguia pingar. Chorou tanto que dormiu. Logo veio a noite e ela sonhou que nadava no mar de água doce. Nadava como sereia. Nadava e bebia água. Sentia um fresquinho e bebia aquela água toda que brotava. Dizem que sonhar é o primeiro passo para o sonho se realizar. No dia seguinte, quando a menina acordou ali, no meio do Cariri, uma lagriminha caiu sofrida de seus olhos brilhantes ao ver que a seca continuava. O sol ainda não tinha se levantado quando aquela gotinha pingou no fundo do buraco que ela tinha cavado na terra. O pouco de água que ali restava, mais terra do que água, sentiu o calor da lágrima da menina e ficou comovida. Dizem que na hora do lusco-fusco, no nascer e no entardecer do sol, é quando o inusitado acontece, quando a magia se manifesta na terra, fruto da natureza última que brota lá dentro de todos os seres. Pois foi bem nessa hora que a água, comovida com a lágrima da menina, começou a brotar da terra seca. Começou fazendo uma pocinha e foi aumentando. Num instante, com os primeiros raios de sol, a menina já podia sentir a água molhando suas pernas, seu vestido de chita. Seus olhos piscaram muitas vezes para ver se aquilo era o sonho adormecido ou sonho realizado. A água mansa envolveu a menina até a cintura, sentada que estava, admirando o encantamento. O sol chegou junto com a mãe, o pai, os irmãos, que passaram a noite toda procurando por Yara. Já já, um passarinho, um boi magro, um gavião, Todos vieram beber da água que brotava no sertão. A família encheu o balde e aliviou o coração. A gente da redondeza soube do caso e veio ver a menina Yara, que fez a água brotar do chão. Água como vida, que agora irriga a plantação, traz a vida de volta, faz verdejar o sertão. Água que gerou vida para toda a região, para a comunidade que se formou em volta da água que brotou. Água comovida realizou o sonho da menina ao se encher de emoção quando sentiu a lagriminha que brotou do coração. Essa história se transformou em livro também de uma forma especial, com a colaboração e com a parceria da Luciana Greter, grande ilustradora, e editora Mar de Ideias, da Daniela Rietti. E há muitos benfeitores, porque esse livro foi possível graças a um financiamento coletivo feito por uma plataforma chamada Benfeitoria. E caso você queira passar para mim as suas impressões sobre o livro, conhecer um pouco mais ou convidar para contar essa história na sua escola, no seu espaço de trabalho, você pode entrar em contato comigo pelo e-mail analeitedaterra@gmail.com.
1: Seguimos a Rádio Animada com Pitanga, de Isadora Canto e Márcia Arantes.

0: Partimpim e Pitanga, de Isadora Canto e Márcio Arantes. Vamos conhecer agora o grupo Éramos Três, música brasileira para a infância.
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O Grupo Mineiro de hoje foi ganhador do Prêmio da Música Brasileira em 2011 na categoria Melhor Álbum Infantil com Quando Eu Crescer. As músicas que vamos ouvir são justamente desse disco do grupo Éramos Três. Começamos com Aquecimento, de Fernanda Sander.

Criado em 2005, a proposta do grupo Éramos Três é desenvolver um trabalho lúdico e atrativo para crianças com qualidade, com liberdade para experimentação e criatividade. Essa agora é Disque Pra Mim, de Fernanda Sander.

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No álbum Quando Eu Crescer, a formação do grupo mineiro Éramos Três conta com Fernanda Sander na voz, Eduardo Borges no violão, guitarra, percussão e programação, Felipe Guerra no violão, guitarra, baixo e programação e Jalver Betônico na percussão e efeitos sonoros. Encerramos o Música Brasileira para a Infância com Pé de Poesia, de Fernanda Sander.

0: Essa foi Pé de Poesia, de Fernanda Sander, com o grupo Éramos Três. Vamos para um pequeno intervalo e já já, mais Rádio Animada.
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Estamos de volta com a nossa rádio animada e nesse bloco vamos conhecer o músico inglês Nick Cope, música para a infância pelo mundo. A história Maria e a Vaca, não deixa que eu conto. Além de ouvir músicas que falam sobre os nossos sentimentos e da importância de conhecê-los bem. E vamos começar com Felicidade, de Chico César e Marcelo Genesi, com a participação de Laura Lavieri.

Ouvimos No Colo do Papai, de Badia Saad. Antes, Felicidade, de Chico César e Marcelo Genesi, com a participação de Laura Lavieri. Vamos seguir nossa rádio animada com mais um Deixa Que Eu Conto. Nesse episódio, a contadora de histórias e escritora Kiara Terra apresenta a história Maria e a Vaca.

0: programa Deixa Que Eu Conto,
1: uma iniciativa do Unicef no Brasil.
2: Olá, meu nome é Kiara Terra, eu sou contadora de histórias, escritora, e tô aqui pra convidar todo mundo pra brincar comigo. Pode chamar seu pai, sua mãe, sua avó, seu avô, até o cachorro é bem-vindo. Agora, se tiver alguém que tá longe e você tá com saudades, poxa vida, aí é melhor a gente brincar e depois você...

você contar pra pessoa tudo que a gente fez. Quem sabe a pessoa não ouve o programa do lado de lá, da casa dela. Hoje a gente vai ouvir uma história deliciosa. É uma história de uma menina que tinha uma vaca de estimação. Você já viu que bicho de estimação diferente? Vem comigo que tá bonito demais. A história de Maria e a vaca. Essa história você já conhece, mas eu preciso contar um segredo pra você. Toda vez que uma história nasce, ela é transformada quando é contada de uma pessoa para outra. Mas aí vem alguém, escuta e diz, isso pode virar um livro. E aí dá uma limpadinha na história e escreve o livro. Aí vem outra pessoa que lê o livro e diz, isso pode virar um filme. Dá uma limpadinha no livro e aí faz virar o filme. Mas o que seria da história se ela não tivesse sido transformada num filme, num livro e também ninguém tivesse limpado nem um trechinho? Vamos conhecer agora a versão mais antiga da história da gata borralheira, uma versão brasileira muito, muito diferente. Era uma vez uma menina muito amada por sua mãe, só que em certa altura da história a mãe morreu. Como a mãe da Branca de Neve, a mãe da Cinderela, a mãe do Procurando Nemo, a mãe da Bela e da Fera. Ai, são tantas mães que morrem. O pai da menina ficou tão triste e logo encontrou uma moça para se casar, que prometeu que cuidava da menina e traria suas duas filhas. Estão reconhecendo essa história já, não é? Só que tem só um detalhe. A mãe da menina deixou um presente meio esquisito. Uma vaca. É uma vaquinha de estimação. E toda vez que a menina estava com saudades, era só chegar perto da vaca e cantava assim...

0: E a menina ouvia aquilo e o coração dela já ficava mais quentinho. Só que a madrasta, quando trouxe as filhas, percebeu que a menina era muito bonita, muito elegante, muito divertida, criativa, curiosa e gente boa. E as filhas não eram, não. A primeira filha:
1: Ô mãe, ô mãe, ele me bateu.
0: A segunda filha: O pai é me machucando toda vez. As duas ficavam brigando o tempo inteiro, ninguém aguentava. Uma puxava o cabelo da outra, a outra reclamava de tudo. Ah, quando elas viram a Maria, tão bonita e tão gente boa, elas disseram assim: Ô mãe, a gente não gostou dela. É isso mesmo, mãe. Faz pra ela uma tarefa bem difícil pra ela fazer, que ela não consiga. Tudo que ela tenta, ela consegue. A roupa dela é mais bonita, ela é mais forte, mais curiosa, mais criativa e também mais inteligente que a gente. A mãe deu uma tarefa para a menina, deu um novelo de lã bem sujo e todo embolado e disse que ela tinha 20 segundos para deixar limpinho, tinindo e todo enrolado do jeito certo. Só que 20 segundos era pouco tempo para isso. Então ela foi reclamar com a vaca: Vaquinha, me ajuda, o que que eu faço agora? E a vaca disse:
2: Fique tranquila, eu vou lhe ajudar.
0: E a vaca pediu para a menina colocar o novelo na boca dela. Ela ia comer aquilo. E quando ela colocasse para fora, era todo lavado, fiado, como se tivesse vindo da loja. Pois foi o que a menina fez. Só que as irmãs viram a menina falar com a vaca, perceberam tudo e contaram para a mãe:
2: Ô mãe, ô mãe, não foi ela que fez, foi a vaca, ela tá uma mentirosa.
1: É isso mesmo, mãe. Mãe, dá um castigo pra ela, porque ela mentiu. Quem fez o novelo ficar bonito foi a vaca.
0: A mãe então bolou um plano, disse: Marido, eu estou grávida, com vontade de comer vaca. O marido disse: Ah, tudo bem, a gente. Não, mas não pode ser qualquer vaca, eu quero aquela vaca da sua filha, aquela que a mãe deixou de presente para ela. Mas eu não posso, querida.
2: Ah, minha primeira filha, eu fiquei com vontade de comer hiena. Na segunda, eu fiquei com vontade de comer taturana. Olha a cara delas, olha como elas são briguentas.
0: Ai, o pai então ficou assustado e resolveu matar a vaquinha. E a menina disse: Vaca, querida, você vai morrer, vaca. E a vaca disse:
2: Maria, não se preocupe. Faça tudo o que eu disser.
0: A Maria disse: Mas o que é que eu devo fazer, vaca? Quando eu morrer, abra minha barriga, lave a tripa que está dentro da barriga. Coloque a tripa para correr numa vasilha pelo rio e essa vasilha vai parar na casa de três velhinhas. Você entra na casa, limpa.

0: A casa toda espera atrás da porta para ver o que vai acontecer. Pois foi o que a menina fez. Dentro da vaca tinha uma tripa. Ela lavou aquela tripa, colocou para correr pelo rio. A tripa parou. Ela entrou na casa das velhas e limpou tudo. Varreu o chão, lavou a roupa, passou a roupa, dobrou, guardou. Lavou a louça, limpou a pia, tirou o lixinho e foi atrás da porta. A primeira velha chegou e disse: "Eu não sou uma velha, eu sou uma fada. Quem tanto bem me fez que lhe nasça uma estrela de ouro na testa?" Quando a segunda velha chegou, a segunda velha disse:
1: Eu não sou uma velha, eu sou uma fada. Quem tanto bem me fez que lhe nasça sapato de cristal nos pés?"
0: E a terceira disse: "Eu não sou uma velha, eu sou uma fada. E quem tanto bem me fez quando fale que só sai a coisa linda?" Pois a menina saiu de lá cantarolando: "Rinoprozilê, com uma estrela de ouro na testa e um sapato de cristal." Quando as irmãs viram aquilo:
2: "Mãe, eu quero um sapato igual é o dela. Eu também quero. Eu quero uma estrela de ouro na testa e eu quero cantar bonito."
0: A menina então olhou para elas e disse: "Ah, é? Matem uma vaca. Cortem a barriga, lavem a tripa, coloquem no rio para correr. A tripa vai chegar na casa de três velhas. Sujem tudo e vão atrás da porta."
3: "Ai, vocês acharam estranha essa parte? Eu achei também. Essa é a parte mais diferente da história. Pois dizem que essa Maria não era boazinha só, não. Ela tinha dentro dela todos os tipos de sentimentos. Já estava cansada daquelas irmãs que ficavam mandando ela fazer tanta coisa. Pois as irmãs fizeram tudo direitinho. Só que quando chegaram na casa das velhas, sujaram tudo. Jogaram as almofadas do sofá no chão. Colocaram as terras das plantas por cima do sofá. Jogaram a feijoada inteira na cozinha. Virou uma lambrequeira. E foram atrás da porta. Eis que chega a primeira velha:
2: "Eu não sou uma velha,
1: eu sou uma fada. E quem tanto mal me fez que lhe nasça sapato de burro nos pés?"
0: A outra disse: "Eu não sou uma velha, eu sou uma fada. Quem tanto mal me fez sujando minha casa que lhe nasça um rabo de cavalo na testa?"
3: E a terceira disse: "Eu não sou uma velha, eu sou uma fada. E quem tanto mal me fez que quando abre a boca só sai a besteirada?"
0: Pois quando as irmãs saíram de lá só falavam besteira. E era bem o dia que o príncipe ia escolher com quem que ele ia se casar. E a mãe estava desesperada, porque como é que as duas iam ao baile? Ela teve que colocar uma roupa, sabe do quê? De ninja, daquelas que esconde a cara toda. Uma foi de ninja, a outra foi de múmia. O príncipe nem reparou na fantasia das duas. E lá na casa, Maria estava sem roupa para ir à festa. Eis então que ela olha no espelho e dentro no espelho ela vê uma vaca. E nos olhos da vaca ela vê a mãe dela e ouve uma voz dizendo:

0: Com a roupa que eu fizer. E a vaca mãe fez um alacazumba, mexe cazumba, clifte, plofte, plum, lembra da música? Pois ela se transformou na princesa com o vestido mais lindo daquela festa. Só tinha uma condição: o vestido, o sapato, o brinco durariam até meia-noite. Era preciso sair correndo depois disso. E foi o que ela fez. Ela dançou com o príncipe a noite toda. Ele se encantou com ela e no meio da valsa o relógio tocou e ela correu, mas correu tão rápido que o sapato ficou para trás. O príncipe pegou aquele sapato e colocou no pé de todo mundo, procurando a menina certa. Quem, qual dela seria? Maria? E quando chegou na casa das irmãs, a mãe ralou o pé da primeira filha com aquela pedra de ralar o pé no banho. Ralou tanto, tanto, tanto que o pé coube no sapato, mas o pé ficou apertado e espremido. E ela sentia dor. Ela, que já era mal-humorada, ficou pior ainda. O príncipe teve que se casar com ela, porque palavra de príncipe não volta atrás. Só que ele não era feliz, porque ele dizia: meu amor, vamos sair?
1: Não quero, meu pé dói.
0: Meu amor, vamos dançar?
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1: Então ele ficava sempre sozinho. E um dia, andando tão triste pelo quintal, ele olhou pra cima e viu uma nuvem. Uma estranha e curiosa nuvem em formato de vaca. Ele achou aquilo tão estranho que correu pelos campos pra alcançar a nuvem. E quando ele chegou lá embaixo, tava Maria com outro pezinho no sapato de cristal. Quando ele olhou Maria, reconheceu na hora, entendeu o que tinha acontecido. Pegou Maria pelo braço e os dois correram pro castelo. Desfizeram o mal-entendido, se casaram e dizem que foram felizes para sempre. Agora, o que será que aconteceu com aquela irmã? Será que ela voltou a morar com a mãe? Ih, será que ela saiu pelo mundo? Será que ela voltou para casa das três velhas feiticeiras para limpar o que tinha sujado? Ah, isso eu não sei, porque isso já é outra história.
2: 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Esse programa é uma criação de conteúdo, redação, locução e produção Kiara Terra. Sim, eu mesma! A direção musical fica por conta da Ângela Coutre. A edição e a direção do programa são assinados por Emerson Coelho e a sonorização das narrativas por Guilherme Destro.
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5: 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E agora, vamos conhecer o trabalho do músico inglês Nick Cope no Música para a Infância pelo Mundo.
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5: Esse cantor e compositor inglês é conhecido por suas músicas produzidas para crianças e famílias, além de apresentar o programa Nick Cope's Podcast, na rede britânica CBeebies. O Música para a Infância pelo Mundo de hoje é sobre Nick Cope. Dele estamos ouvindo I'm a Little Lizard.

Antes da carreira voltada para o público infantil, Nick Cope foi vocalista da banda de Britpop The Candy Skins, nos anos 1990. O cantor diz que seus hobbies são andar de skate, ler, desenhar, caminhar e dedilhar sua guitarra. Ele também declarou que ao longo dos mais de 10 anos se apresentando em teatros, festivais ou escolas, o que ele mais gosta é da interação com o público, sentir as pessoas curtindo e cantando juntos as suas músicas. Vamos ouvir mais uma de suas composições. Nessa música, a personagem tenta dormir, mas sempre que se deita na cama, lembra que esqueceu de fazer alguma coisa, escovar os dentes, lavar o rosto, dar um beijo de boa noite. Ouça As I Lie Here in My Bed.

As músicas de Nick Cope despertam a imaginação das crianças de maneira educativa e divertida. Com melodias envolventes e letras repletas de humor, Nick cativa o público cada vez maior a cada álbum novo lançado. Vamos encerrar o Música para a Infância pelo Mundo ouvindo Thank You, de Nick Cope.

Você já parou para pensar no que você gosta de fazer? O que te deixa feliz? Ou mesmo o que você sente quando algo dá errado? Talvez você fique triste quando isso acontece. Ou talvez fique com raiva. E tá tudo bem. Cada um vai sentir uma coisa diferente. O importante é a gente perceber o que está acontecendo para expressar com palavras aquilo que estamos sentindo. E assim, fica todo mundo bem. Todo mundo bem? Com uma música de Vander Lee, que vamos ouvir agora com Laura Catarina.

0: Essa foi Todo Mundo Bem, de Vanderly com Laura Catarina. Confira agora as nossas dicas culturais.
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0: Elogiado pelo público e por críticos especializados, Ritinha Rock and Roll Rita Lee para Crianças faz nova temporada na Ecovila Rehap, no Jardim Botânico. A trama reverencia a vida e a obra de Rita Lee, ícone da liberdade, da autenticidade e da criatividade. A peça é idealizada por Diego Moraes e Pedro Henrique Lopes, criadores do premiado projeto infanto-juvenil Grandes Músicos para Pequenos. As sessões acontecem aos sábados e domingos, às 4 da tarde, até o dia 6 de setembro. E nos dias 12 e 13 de setembro, as sessões acontecem às 11 da manhã. No dia 30 de agosto, domingo, não haverá sessão. A Ecovila Rehap fica na rua Jardim Botânico 1008. Os ingressos custam R$ 50,00 a meia entrada.
1: Oi, pessoal da Rádio Animada, tudo bem? Aqui quem fala é Diego Moraes, eu sou diretor e idealizador do projeto Grandes Músicos para Pequenos e eu trouxe uma grande novidade desse mês de agosto, hein? A gente estreou o espetáculo Ritinha Rock and Roll, Rita Lee para Crianças. Isso mesmo, no Teatro Ecovila Rehap, ali no Jardim Botânico, no coração do Rio de Janeiro. Quero convidar todos vocês para virem acompanhar essa aventura com a nossa Ritinha. A gente tem uma história linda que fala da relação da família, da liberdade feminina, tudo isso defendido pela Rita Lee em vida e também nessa aventura que ela quer mudar o mundo. Ela luta contra a exploração dos animais no circo, então é um espetáculo cheio de mensagens para a família toda curtir, se emocionar, cantar, dançar ao som dos grandes sucessos da nossa rainha do rock and roll, Rita Lee. A gente tem no

0: Branco, estelar, com a Julia Gorman fazendo a nossa Ritinha. Então tá muito lindo, o cenário é lindo, as músicas são lindas, os figurinos são deslumbrantes. Então a gente espera vocês, hein? Lá no Teatro da Ecovila, no Jardim Botânico. Venham curtir com a gente, tá bom? Então, ó, fica o convite. Ritinha Rock and Roll, Rita Lee para Crianças, mais um grande espetáculo do projeto Grandes Músicos para Pequenos, lá no Teatro da Ecovila ReHap. Beijo, beijo, espero vocês!
1: Você já conhece a Casa da Ciência da Universidade Federal do Rio de Janeiro? Ela fica em Botafogo, na rua Lauro Miller, número 3. É um centro cultural e de divulgação científica da UFRJ. Lá você pode conferir exposições interativas, palestras e oficinas, conhecendo a ciência de forma lúdica. E até o dia 20 de dezembro está em cartaz a exposição Floresta em Jogo, uma aventura pela biodiversidade, uma exposição interativa sobre a Mata Atlântica, com desafios e jogos para todas as idades. A Casa da Ciência fica aberta de terça a sexta-feira, das 9 da manhã às 8 da noite, com entrada até às 7, e aos sábados e domingos e feriados, das 10 da manhã até às 5 da tarde. A entrada é gratuita. Explosões de raiva, dificuldade de aceitar regras, impulsividade e conflitos constantes em casa e na escola podem ser mais do que comportamentos desafiadores da infância. Esses são alguns sinais do transtorno opositor desafiador, TOD, uma condição que afeta o desenvolvimento emocional e social de muitas crianças. Para tornar esse tema mais acessível às famílias, a escritora e educadora parental Cíntia Matos lançou o livro Lucas Vai à Terapia.
2: Olá, eu sou Cíntia Matos, eu sou mãe de 3 crianças e o meu filho caçula, ainda muito novo, teve diagnóstico de transtorno opositor desafiador. Para tentar ajudá-lo, eu comecei a estudar muito sobre TOD e me tornei educadora parental. Eu não sei se você sabe, mas as crianças que têm esse transtorno, elas têm muita dificuldade em controlar suas emoções e muitas vezes expressam o que sentem através da raiva. E o meu filho, assim como outras crianças, tinha muita dificuldade de lidar com a própria raiva. Para ajudá-lo com essa dificuldade, eu escrevi um livro chamado Lucas Vai à Terapia. No livro, eu ensino formas da criança se acalmar sozinha e mostro a importância do psicólogo para ajudar a todos a lidarem com as emoções. Eu vou ler um trecho do início para vocês. Lucas é um menino alegre, que adora brincar e passear, mas só se diverte quando as coisas acontecem do seu jeito. Quando algo não sai como ele espera, Lucas explode de raiva. A raiva de Lucas vem sem avisar e faz com que ele faça coisas que deixam os outros tristes. Mas o que ninguém sabe é que Lucas também fica triste depois que a raiva passa. Eu gosto desse trecho, pois ele mostra o ponto de vista da criança, que ao contrário do que muita gente pensa, a criança não explode de raiva porque quer. Mas hoje eu estou muito feliz, pois eu estou vendo meu livro ajudando muitas crianças a lidarem com a própria raiva. E eu espero que ele possa ajudar você também. Um grande abraço!
1: Às vezes, quando acontece algo que nos deixa felizes, tristes ou bravos, demoramos a perceber o que estamos sentindo. Aliás, esses sentimentos podem chegar todos juntos e misturados. Como vamos reagir a situações e expressar essas emoções fazem muita diferença na nossa convivência com outras pessoas. Então, sempre que possível, tire um tempinho para reconhecer seus sentimentos, converse com seus responsáveis, com os amigos, sobre o que você gosta ou não, sobre o que te deixa muito feliz e aquilo que te deixa triste. Conhecer melhor a nós mesmos ajuda também as outras pessoas a nos conhecerem e fica mais fácil compartilhar momentos alegres ou pedir ajuda quando não estivermos nos sentindo muito bem. Todo sentimento é válido e toda emoção deve ser acolhida de alguma forma. Vamos encerrar o programa ouvindo Tudo Que É Sentimento, de Chapes Melo e João Henrique Souza, com o Mundo Bitter.

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4: Oi, Théo. Caramba, que camisa bonita é essa? Eu nunca tinha visto você vestindo.
5: Gostou, Tirão? É do meu pai. É antigona. Ele falou que viu o Brasil ganhar uma Copa usando essa camisa.
4: Caramba, olha só. E ela serve em você. Que maneiro que você pode usar ela.
5: Serve meio grande, mas hoje eu quis usar ela. Meu pai disse que sempre assiste jogos importantes com ela.
4: Sempre?
5: Sempre, Tirão. Se é jogo que ele quer muito que o Brasil ganhe, ele procura a camisa e segura com ele. Ele disse que dá sorte.
4: Dá sorte ou faz ele se sentir bem?
5: Qual a diferença, Tirão?
4: Boa pergunta. O que o seu pai fala quando ele tá com a camisa?
5: Ele lembra daquela Copa, dos amigos, do meu avô, das festas. Ele fica todo animado. Me conta um monte de histórias.
4: Então, talvez a camisa funcione mais como uma caixa de lembranças do que como um amuleto.
5: Qual a diferença, Tilion?
4: Me parece que quando ele fica com a camisa, ele se conecta com momentos felizes da vida dele. Isso pode deixar ele mais animado, mais esperançoso, mais envolvido com o jogo, que deve deixar ele nervoso, preocupado com o resultado.
5: Então não é exatamente sorte.
4: Não necessariamente. Me parece que é mais uma sensação boa que vem junto com a camisa.
5: Ah, tipo quando leva um chaveiro de foguete numa viagem?
4: Exatamente. Você acredita que o chaveiro faz o avião voar melhor?
5: Claro que não, Tilion.
4: Mas você gosta de ter ele com você nas viagens.
5: Claro, porque ele foi presente da minha avó e ela trouxe de uma viagem com meu avô.
4: E aí o chaveiro te faz lembrar deles.
5: Sim.
4: Muitas pessoas têm objetos assim. Uma caneca preferida, um relógio herdado da família, uma foto na carteira, um colar especial. Esses objetos carregam histórias, estão relacionados com histórias, emoções, lembranças. Eles podem sim dar conforto, sensação de bem-estar.
5: Mas então, qual a diferença disso para um amuleto? Para a superstição?
4: A superstição começa quando a pessoa acredita que o objeto tem poder de mudar o resultado das coisas.
5: Tipo?
4: Tipo alguém pensar, se eu não usar essa camisa, o meu time vai perder.
5: Ah, agora entendi.
4: Ou, por exemplo, se eu esquecer meu chaveiro, tudo na viagem vai dar errado.
5: Mas isso é meio estranho, né, tio?
4: Sim, porque a pessoa passa a acreditar que o objeto controla o destino das coisas.
5: Como se tivesse poderes. Igual nos desenhos, quando uma mulher tem poderes secretos.
4: Ótima comparação.
5: Mas é meio estranho, tio Leão. Isso não pode deixar uma pessoa nervosa?
4: Sim, claro. A pessoa pode ficar nervosa, ansiosa. Imagina alguém que perde um objeto desses antes de, por exemplo, uma prova importante.
5: Ela ia entrar em pânico, tio.
4: Exato, porque essa pessoa estaria convencida de que não consegue se dar bem numa prova sem o seu amuleto de sorte.
5: Agora eu entendi, tio Leão. Uma coisa é gostar do objeto, outra é depender dele.
4: Caramba, Théo, exatamente isso. Ótima observação a sua.
5: Acho que meu pai está mais pro lado de gostar da camisa.
4: Pelo que você me contou, parece que sim. E talvez por isso mesmo o jogo fique ainda mais divertido de assistir, pois é uma coisa leve, faz ele lembrar de coisas boas, ao invés de ser uma dependência.
5: Sabe de uma coisa, tio Leão? Acho que eu entendi a diferença.
4: Me fala.
5: Um objeto de estimação guarda sentimentos. Um objeto de superstição ganha poderes que ele não tem.
4: Excelente definição, Théo. Gostei.
5: Obrigado, tio. Mas vê um negocinho aqui na minha cabeça?
4: Lá vem você. Fala.
5: Só pra garantir mesmo. Se algum dia você quiser pedir um aumento de salário, eu posso pegar a camisa emprestada do Brasil do meu pai pra você? Só pra garantir.
4: Sorte, a gente já viu que isso não vai dar. Mas pelo menos o meu chefe vai olhar para a camisa e dizer assim: esse homem com certeza merece o dobro.
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9: 9 horas e 58 minutos.
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0: Ouvimos Simone e Ney Mato Grosso com Por Que Você Não Vem Morar Comigo, de Chico César. Antes, Flávio Venturini e Glória Groove com Princesa, de Venturini e Ronaldo Bastos. E Gilberto Gil e Preta Gil com uma música do Gil, Drão.
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0: Vem aí, Biafra.

0: Esse foi Paulo Diniz com Como, de Lopes Luiz Wagner. Antes, Ana Canhas com Metamorfose Ambulante, de Raul Seixas. E Biafra com Helena, dele e Luiz Eduardo Fará.
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0: Com vocês, Marisa Monte.

0: Essa foi Ana Gabriela com a sua Segredo. Antes, Moraes Moreira com Sintonia, de um monte de gente, viu? André Murilo da Silva, Antônio Carlos de Moraes Pires, Fábio Góes e Frederico Augusto Liberale. E Marisa Monte cantou pra gente A Lua e Eu, de Cassiano e Paulo Zdanowski.
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0: Vem aí, Rodrigo Maranhão.

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0: Esse foi Chico Alves cantando Benguelê, dele, Jaime Allen e Toninho Gerais. Antes, Roberta Sá com Cantando as Horas, dela e Gilberto Gil. E Rodrigo Maranhão interpretou a sua Mercado das Flores.
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0: Agora é a vez de Nana Caymmi.

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0: Que assim seja, Pilares.
1: Ouvimos André da Mata e Xande de Pilares com Deus Me Livre, de André da Mata e Diane Alencar. Antes, Clara Nunes e Toninho Nascimento com Conto de Areia, de Romildo e Toninho. E Nana Caymmi interpretou Brisa do Mar, de Abel Silva e João Donato. A gente para pro intervalo e volta já.
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10: Pão de Açúcar e suas belezas. Já visitou? É um dos cartões postais mais famosos e mais visitados do Rio. O passeio de bondinho até o topo da montanha oferece uma vista deslumbrante da Baía de Guanabara e da cidade. Um bom lugar para apreciar a paisagem. 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
3: 10h55.
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4: Agora é a vez de Péricles.
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1: Ouvimos Casuarina e Zeca Pagodinho com Velhos Tempos, de Luiz Grande. Antes, Alcione com Marra Feroz, de Gilson Bernini, Xande de Pilares e Elinho do Salgueiro. E Péricles com Eclipse, um poema de Carlos de Assunção.
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1: Vem aí Nina Fernandes.

0: Essa foi Luísa Maita, com Trilhos Urbanos, de Caetano Veloso. Antes, Nath Roots, com Quero Ser Feliz Também, de Alexandre Carlo, Bruno Freire, Isabela Vieira e Luiz Maurício. E Nina Fernandes cantou pra gente, de Nina Fernandes, Cruel.
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0: Vem aí Chico Buarque.

0: Esse foi Toquinho com o Escravo da Alegria, dele e Mutinho. Antes Maria Bethânia com o Samba da Bênção, de Baden Powell e Vinícius de Moraes. E Chico Buarque com a sua Injuriado.
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0: Vem aí Sandra Pera.

0: Essa foi Rita Lee com Baby, de Caetano Veloso. Antes, Titãs com O Facilitador, de Joaquim Cláudio Correia de Melo Júnior e Sérgio Brito. Também tivemos Sandra Pera com Medo de Avião, de Belchior.
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0: Vamos receber Emílio Santiago.

0: Ouvimos Diogo Nogueira e Chico Buarque com uma música do Chico, Homenagem ao Malandro. Antes, Leci Brandão com Perdoa, de Xande de Pilares e Elinho do Salgueiro. E Emílio Santiago cantou de Gil, Amor até o Fim. Um grande abraço e até a próxima. Tchau!
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2: Hoje no Faixa Musical a gente faz um apanhado sobre o recente lançamento do álbum Voz e Violão, Volume 1, uma homenagem póstuma ao cantor e compositor Vander Lee.

mineiro, nascido em Belo Horizonte, Vanderly Catarina, mais conhecido como Vanderly, foi cantor, compositor e poeta brasileiro. Ele nasceu no dia 3 de março de 1966 e veio de uma família musical. O irmão, a irmã e também duas de suas filhas seguiram o caminho da música. Vanderly começou a carreira em bares locais em meados dos anos 80 e ainda naquela década já subia aos palcos com um repertório autoral. Foi um dos compositores mais inovadores da nova cena. O olhar poético e muito original o destacou na música. Nos anos 2000, musicava seus poemas falando do cotidiano de forma leve, divertida e, ao mesmo tempo, profundamente romântica.

Em 2021, 5 anos após sua partida, foi divulgada uma canção inédita do artista. Já no final do ano de 2025, chegaram às plataformas as versões voz e violão de músicas já conhecidas, dando sequência à série de lançamentos póstumos de Vander Lee. São gravações raras e íntimas, apenas voz e violão, que foram retiradas do vasto acervo pessoal do cantor e compositor mineiro. Entre os destaques do novo álbum estão Lenda, canção inédita de Vander Lee jamais gravada, Outra Manhã, resgatada de seu disco de estreia e, por não estar disponível nas plataformas digitais, praticamente inédita para o público atual, e Idos Janeiros, parceria com Flávio Venturini, apresentada em

repertório completo com versões diferentes dos grandes sucessos de sua carreira, esperando aviões para ela passar do Brasil, Contra o Tempo, Lenço e Lençol, O Baile dos Anjos e Menino. O legado do artista segue vivo e em constante renovação. Suas canções já ultrapassam 100 milhões de reproduções nas plataformas digitais, com mais de 800 mil ouvintes mensais no Spotify e 30 milhões de visualizações no YouTube. Com fãs espalhados por todo o Brasil, sua obra segue alcançando novos públicos e inspirando novas gravações. Confira a inédita das plataformas digitais, Outra Manhã.

0: Você ouviu
1: Outra Manhã, música composta e interpretada por Vander Lee. Esta faixa você encontra no álbum Voz e Violão Volume 1, lançado e disponível nas diversas plataformas de streaming de áudio.
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9: Olá pessoal, bem-vindas e bem-vindos ao nosso estúdio da Rádio MEC, de onde a gente transmite diariamente em rede com a UFRJ-FM e a Rádio Nacional do Rio de Janeiro, o nosso Arte Clube, nossa revista cultural diária. E hoje a gente tem convidado especial aqui no nosso estúdio e o nosso papo vai ao ar também no YouTube e no canal da Rádio MEC. Um dos filmes mais aguardados e falados desse ano, né, com certeza, Odisseia, do diretor Christopher Nolan, baseado na obra de Homero, que deixou muita gente fascinada com aquele universo. Eu também confesso que fiquei com hiperfoco nesse assunto e chamei um convidado especial, um especialista no assunto, para conversar com a gente, o professor Rainer Guggenberger. Rainer é doutor em Letras Clássicas pela Universidade de Viena, professor de Língua e Literatura Gregas na Universidade Federal do Rio de Janeiro e docente do Programa de Pós-Graduação em Letras Clássicas. Professor, muito obrigado pela presença aqui com a gente.
10: É um grande prazer estar aqui com você. Muito obrigado pelo convite. Agradeço também a indicação do professor Afrânio, atual decano do Centro de Letras e Artes da UFRJ. Muito obrigado pela confiança.
9: É isso aí, professor. Mas antes de falar sobre Homero, eu queria saber sobre a sua travessia, professor. Como que você fez essa ponte entre a Áustria e o Brasil?
10: É algo interessante. Obrigado por perguntar. Eu comecei a estudar e a ter contato com as línguas clássicas somente com 25 anos por aí. Antes disso, eu fiz uma

0: uma formação comercial, não? Cheguei a trabalhar durante mais de 5 anos com contabilidade, e depois eu decidi estudar filosofia. E eu sabia que um dos meus focos seria a filosofia antiga, e sabendo disso, me dediquei ao grego e ao latim, não? Para eu, mais tarde, isso eu já fiz 1 ano e meio antes de começar oficialmente o estudo, né? Mas já com a ideia de ter facilidade depois com contato com os textos clássicos, né? Embora no estudo, então a minha primeira graduação foi em filosofia, com muito carinho pela filosofia antiga, e em um certo momento, no terceiro ano, eu percebi que aos poucos eu estava esquecendo, não, alguns detalhes da gramática grega, etc., não? E aí eu decidi de me inscrever mesmo também na graduação de grego antigo, e mestrado, doutorado, não? Doutorado já foi somente no na filologia clássica, com ênfase no grego antigo, não? E eu também sempre gostava de olhar para além do horizonte austríaco, né? E fui para a Itália em 2000, 2008, 2009. Passei 6 meses em Florença, escrevendo a minha dissertação em filosofia sobre um humanista italiano chamado Leon Battista Alberti. E depois eu, pegado essa paixão também por conhecer a academia de outros países, e não somente da Áustria, eu tentei conseguir uma bolsa para passar 4 meses na UFRJ, por acaso, né? Que hoje em dia é a minha casa. E assim eu cheguei aqui, e aí abriu essa vaga na UFRJ, concurso para professor de Língua e Literatura Gregas. E aí eu me inscrevi, né? E passei. Desde 2014 eu estou na UFRJ, já faz agora 12 anos. Eu gosto muito, né? Também gosto muito da cultura carioca.
1: Que bacana, seu português é ótimo, né? Professor, vamos começar a falar então um pouco sobre a Odisseia, né? Eu gostaria de saber, dentro desse contexto da literatura grega, tem a Odisseia, a Ilíada, outros poemas épicos também, né? O que que são esses poemas épicos? Como que eles nasceram?
0: Na literatura grega, a literatura grega, na verdade, se você fizer uma periodização, eu também posso dizer que no milênio antes desse surgimento daquilo que a gente tem hoje, da literatura grega, já tinha a língua grega documentada pela escrita. Mas não foi uma escrita alfabética, mas uma escrita silábica, chamada de linear B. Mas é interessante que aquilo que chegou até nós, esses fragmentos desse linear B, não tem nada de literário. Então foram só registros de patrimônio de uma aldeia, etc. A literatura propriamente dita está relacionada depois com a introdução do alfabeto, que especula-se teria acontecido por volta de 800 a.C. E aí, depois você tem a epopeia, né? Você tem a Ilíada, você tem a Odisseia, que por sua vez se encontram dentro de um universo de outros cantos também. Não tinha somente esses cantos que chegaram até nós, que são a Ilíada e a Odisseia. E depois da Ilíada e a Odisseia, e também a. Se inspirando também na linguagem e na cultura, não, no, dessas duas obras, você tem depois a literatura arcaica, não, da época arcaica. Aí você vai ter Hesíodo e os vários poetas elegíacos, jâmbicos, mêlicos, que vão se inspirar de uma certa maneira em Homero. Às vezes também criando uma contraposição contra Homero, mas esses poemas homéricos sempre vão ter

0: papel privilegiado dentro do universo da literatura grega. Inclusive, a minha tese de doutorado foi uma análise e também a tentativa de criar um tipo de texto crítico, edição crítica, dos trechos dos poetas dentro do corpus aristotélico, dentro de todas as obras de Aristóteles. Aristóteles é muito posterior, não é? Isso é século IV a.C. E aí eu analisei quantas vezes e o que exatamente ele citou da Ilíada, da Odisseia e dos tragediógrafos. E é interessante, os dados são interessantes, porque a obra mais citada, mais importante, de longe, é a Ilíada e depois vem a Odisseia. E todos os outros vêm bem depois, né? E isso não mudou tanto durante a Antiguidade, sobretudo durante a Antiguidade pré-cristã. Até quando a gente vai deixar uma literatura romana, a Ilíada e, em segundo lugar, também a Odisseia vão manter esse lugar de destaque como as obras mais referidas, aludidas. Até quando, em um certo momento, a Eneida vai conseguir, pelo menos no universo romano, ultrapassar um pouco essas duas obras homéricas, mas mesmo assim, essas duas obras homéricas vão manter também a importância ao lado da Eneida.
1: A gente pode dizer que esses poemas, né, épicos, né, a Ilíada e a Odisseia, teriam como âncora histórica, assim, alguma base histórica, a Guerra de Troia, e foram escritos muitos anos depois, né? A Guerra de Troia teria acontecido 1.200 anos antes de Cristo, e os poemas foram escritos muitos séculos depois disso, né? Seria essa uma base, assim, apesar de não ser um relato histórico, né? Esses poemas não são relatos históricos, mas no cerne deles existe essa base.
0: Não são relatos históricos, mas é importante frisar que para os gregos antigos, assim, falando sobre os gregos antigos é algo muito genérico, porque aí também tinha vários indivíduos e cada um também tinha os posicionamentos dele ou dela. Mas é importante dizer que a Ilíada para os gregos, não, partes da mitologia em geral, não eram considerados mitos no sentido moderno, como algo inventado, né? Sobretudo a Ilíada era realmente uma pré-história para os gregos. Inclusive, você falando sobre a história, não, sobre a história atrás dessas epopeias, é algo muito interessante, porque a gente teve, no século XIX, um certo arqueólogo alemão, não? O Schliemann, que realmente também apaixonado pela Ilíada, não? Procurava demonstrar que Troia realmente teria existido. Ele realmente conseguiu descobrir um sítio e criar depois um sítio arqueológico, não? Na hoje em dia Turquia, lá não tão distantes do hoje em dia Istambul, né? E que teria sido essa área da Troás, com Ilion, com a cidade de Troia como centro, né? E realmente ele conseguiu escavar várias ruínas que demonstraram, olha, tinha
1: Houve uma
0: realmente
1: guerra.
0: um conflito, uma guerra. Também acharam várias flechas, na parte de flechas, etc., né? E sobretudo pedras, né? Então, sim, tem algum fundamento histórico, então não é tudo inventado. No caso da Odisseia, você também tem como pano de fundo uma realidade antiga, que são que é o comércio, não, e essas viagens marítimas no Mediterrâneo, e também o interesse do público pelas descobertas, não, e pelas por coisas que não existiram talvez na Grécia, não. Então eles gostaram muito de ouvir histórias sobre outras ilhas, sobre outras terras, não.
1: Essa questão de como essas histórias foram sendo contadas ao longo dos tempos, dizem muito também sobre a relação dos gregos com os

0: tem uma, dependendo do ser humano, até uma relação bem próxima com o divino, como é o caso, por exemplo, do Aquiles, que tem uma mãe divina, né? Heracles também, que tem um, que foi o maior herói, ainda considerado maior do que Aquiles, que também tinha um pai divino, né? Então, esses semi-heróis, que normalmente tinham alguma descendência divina, e também os outros que não tinham, né? Acreditavam nesses deuses, não, na influência deles. E isso também o culto, não, aos deuses, mantinha uma importância durante os séculos, de maneira que até num século, quando você em Atenas já tinha uma democracia consolidada, no século V, segunda metade do século V antes de Cristo, quando o Sócrates atuava, mesmo nessa época, que podia ser interpretado como algo mais intelectual, não, a população tinha a obrigação de participar dos cultos, de honrar os deuses. Inclusive, se você cometeu asebeia, não, um desrespeito para com os deuses, para com o culto, você não participando dos rituais, etc., isso até podia resultar num processo contra você e, na pior das hipóteses, até na sua condenação à morte, né? Então,
1: Essa relação era muito muito próxima, né? E vamos falar um pouquinho sobre a figura de Homero. Existem muitas discussões até sobre a existência, né, de Homero, se ele existiu realmente. Como que vocês explicam essa figura?
0: Vocês,
1: Especialistas.
0: não que cada um tenha a sua própria tese, mas tem mais de uma resposta a isso, dependendo do pesquisador que está falando. Mas, como você já dizia antes, é interessante que os acontecimentos que estão sendo refletidos na Ilíada, na Odisseia, aconteciam, como você bem dizia, por volta de 1200 a.C., né? Alguns acontecimentos até um pouco anterior, né? Depois disso, a gente tem. E aí é interessante assistir o filme e refletir sobre essa questão dos povos do mar, porque realmente depois de Troia, pouquíssimas décadas depois, a gente tem tem quantos séculos? Tem 4 séculos, praticamente, de algo que é chamado de Idade das Trevas. Quer dizer, a gente, de 1150 até 750, nesses 400 anos antes de Cristo, a gente tem quase nada documentado. Então, a gente não tem nada escrito, né? Nem linha B, e ainda não temos também os textos em alfabeto grego. Isso só vai começar por volta de 740, que a gente vai. Aí a gente já tem alguns vasos que mostram o alfabeto grego, né? Mas dessa Idade das Trevas, a gente tem alguns poucos achados arqueológicos, né? Sobretudo análises das tumbas para saber o que aconteceu. O que a gente pode dizer é que nesses 400 anos tem muito menos tumbas, não? Parece que tem menos pessoas que morreram, quer dizer, tinha menos pessoas que viviam, não? Então parece que a população, depois dessa guerra de Troia, pouco depois, realmente diminuiu. E também tinha essa história de povos do mar, fatores externos, não, que também contribuíram a isso, ataques contra essas civilizações micênicas e também a outras civilizações do Mediterrâneo, que entraram em colapso, ou pelo menos diminuíram muito, não? Até quando, a partir do século VIII, você tem aos poucos uma retomada, um crescimento, e aí também surgem, justamente também para nós importante, essas novas literaturas depois no século

0: 7, mas então a gente tem esse hiato entre os acontecimentos narrados nesses poemas chamados homéricos. Mas o que a gente tem em Ilíada e Odisseia também é sempre um pouco aquilo que pessoas do século 8, do século 7 a.C. pensavam sobre esses acontecimentos. Então, você também tem algumas coisinhas lá nos poemas de coisas que 1200 a.C. ainda não existiam, ou ainda não eram assim. Então, você tem uma leitura atualizada desses acontecimentos de 1200 a.C. Inclusive, tem historiadores também brasileiros, também da UFRJ, que usam os poemas homéricos também como fonte, não, para tentar reconstruir essa pré-história grega, né? E aí você tem o Homero, e a gente. Então, o que acontecia de 1200 até 700 a.C.? Hoje em dia, a teoria mais aceitada é que tinha vários aídos. O que são aídos? Aídos são cantores.
1: Cantadores de histórias.
0: Cantadores, compositores também, eles eram tudo em uma união só, né? Que ainda moldaram todos esses episódios. Também é importante dizer que a Ilíada, a Odisseia, cada uma com os 24 cantos que nós temos atualmente, né? Eles não nasceram como 24 cantos. Na verdade, surgiram vários episódios. E alguns episódios foram acrescentados mais tarde, outros já existiam provavelmente no século XII a.C., que foram remoldados e novamente remoldados nas gerações dos aedos que transmitiam esses acontecimentos heróicos, não? A epopeia como gênero é conhecido como gênero heróico, não? E a questão é, esses aedos ficaram totalmente na oralidade, então a gente não tem nada de escrito desses
1: No
0: aedos.
1: filme, ele é representado por um rapper, né? Interessante essa escolha do Nolan.
0: É interessante, eu gostei bastante do filme, mas disso me assustei um pouco, porque eu gosto muito da métrica, né? Porque poesia e Ilíada e Odisseia são poemas, são poesia, né? Poesia, normalmente, né, você tem versos. No caso da Ilíada e da Odisseia, você tem o hexâmetro tatílico, né? Catalético, no caso. Eu, inclusive.
1: Que são os formatos dos versos, né?
0: E
1: Quantos
0: isso.
1: versos e.
0: Então, no caso da Ilíada e da Odisseia, diferentemente de alguns outros tipos de gêneros poéticos, você tem um único verso. Você tem um verso que se repete. No caso da Ilíada, você tem mais de 15 mil versos. Então, você tem o mesmo verso hexamétrico, o mesmo esquema, não? Que se repete 15 mil vezes. No caso da Odisseia, se repete mais ou menos 12 mil vezes. É bem diferente de outros poetas, não? Por exemplo, a Safo, não? Que nos deixou poemas mais complexos, não? Em estrofes, já em forma de estrofes, já com não somente com um único tipo de verso, mas com vários versos, né?
1: E Homero, então, ele meio que condensou, então, esses cânticos que eram passados ao longo dos tempos.
0: Isso é.
1: Teria condensado, né, daquelas teorias.
0: Então é. Em algum momento a gente tem que ter alguém que fixou tudo isso pela escrita, né? A grande questão é quando isso aconteceu e quem
1: E quem
0: foi,
1: fez
0: ou
1: isso?
0: qual grupo fez isso. A gente sabe que depois dos aedos desses cantadores, compositores, a gente tem uma cultura de rapsodos, ou rapsodos, que continuaram um pouco essa tradição, só que eles pouco acrescentaram. Então, o processo da composição já teria sido mais ou menos, não, completado pelos aedos e por aquelas pessoas ou aquela pessoa que teria depois

0: criado uma versão mais consolidada, que talvez teria sido Homero, mas a gente
1: Então,
0: não
1: Homero
0: sabe.
1: ainda é um mistério.
0: Sim,
1: Também
0: continua um
1: continua um
0: mistério.
1: mistério.
0: A gente tem anedotas sobre ele na antiguidade, mas a gente não sabe se realmente teria um. Mas para o importante é que para os antigos Homero existia, né? A gente pode duvidar disso, né? A gente faz isso sobretudo desde o fim do século XVIII, quando um certo filólogo alemão Friedrich August Wolff publicou um livro mostrando várias incongruências, mostrava que não é uma unidade, não, o poema não é uma unidade, mas parece o produto de mais de um autor, né? E aí, mas isso bate bem com a nova teoria dos Aedos, né? Mas por outro lado, sobretudo a Ilíada, ela parece tão bem feito, e se você pensar, foi a primeira obra da literatura grega e chega logo como talvez a melhor obra literária grega que existe, né? Então, como isso é possível? Não surge de zero, né? Então, parece que um grupo, ou talvez Homero, né? Teria pegado esse material dos Aedos colecionado, ainda talvez modificado umas coisas, e teria criado algo mais palatável, mais unificado, né? Mais bem elaborado, né? Talvez então teria sido esse o papel de um certo Homero.
1: Uf, professor, você estava falando sobre essa adaptação, né? Que você estava falando sobre justamente o ritmo, né? Que é colocado no filme, que é diferente, claro, do texto, né? E que se a pessoa quiser uma adaptação fidedigna, é melhor ler do que, né, assistir ao filme. Mas algo te incomodou muito ou te admirou muito nesse resultado final do filme?
0: É, para mim, eu acho que também para mu muitos outros, é muito claro que atrás tem uma crítica civilizatória moderna, né? Por um lado, o Nolan mostra que faz uma leitura da antiguidade querendo mostrar que as pessoas cometem, as culturas cometem os mesmos erros, e tem umas alusões, acho, bem claras aos Estados Unidos, não, né? A um eventual declínio da importância dos Estados Unidos causado por um declínio cultural e dos valores, não, né? O que você não tem no, no, na, na Odisseia, não, né? Na Odisseia é uma narração sobre um herói, não, né? Você não tem nada de declínio lá, não, né?
1: E para quem nunca leu o texto original, você indica alguma tradução específica? Como que a gente pode mergulhar aí nesse universo do poema épico?
0: Eu li antes de vir para cá, na verdade, há uns 4 ou 5 dias atrás, uma entrevista de um meu mestre da Universidade de Viena, que já desde a juventude lê Homero no, no, em grego, né? Então, e ele justamente também foi, uma das questões foi qual seria então a melhor tradução, para indicar uma tradução, e ele disse: olha, eu quase sempre sou leia o grego, né? Durante todos os meus anos. Agora ele já tem mais de 65 anos, né? Então ele faz uma leitura há 50 anos do texto em grego. E depois ele chega a indicar uma tradução do século, mais ou menos de 1800 a.C., do Foss, uma tradução bem antiga, romântica, né? Romanticismo. Então, eu realmente, das traduções brasileiras, a gente agora tem várias traduções portuguesas e brasileiras nos últimos 20 anos, com certeza, teve 3, 4 novas traduções, e todas elas têm as suas vantagens e também talvez alguns defeitos, como toda tradução tem. Eu trabalho sobretudo com a tradução do Frederico Lourenço, né, nas minhas aulas, que é um tradutor português, mas é um

0: português eu acho acessível. Claro que a linguagem homérica não é uma linguagem tão acessível como um romance do século XX, por exemplo, a linguagem de um romance do século XX, mas acho o Frederico Lorenzo bom e o Carlos Alberto Nunes, que é o tradutor mais consolidado, não, de Homero e também de Platão, no Brasil, não. Então eu iria indicar esses dois, mas tem também traduções excelentes de colegas da Universidade de São Paulo, por exemplo, do Christian Werner, não. Então,
1: É um texto que vem se renovando e sendo contado há 3 mil anos, há mais de 3 mil anos quase, né? E que vai gerando discussões e estudos, né? É uma fonte infinita, né? De estudos e conhecimentos. Professor, a gente precisa terminar o nosso programa. Gostaria muito de agradecer a sua presença aqui, essa aula que você deu para a gente. Muita gente mais interessada agora por esse texto, por estudos da língua grega, e vai te seguir também, vai procurar aí os seus passos para poder saber mais sobre esse assunto. Muito obrigado, uma ótima tarde para o senhor.
0: muito obrigado pelo convite.
1: Muito obrigado a você também que acompanhou a gente aqui no Arte Clube. Tem mais outros papos culturais aqui na nossa playlist do Arte Clube no canal da Rádio MEC aqui no YouTube. Muito obrigado e até a próxima.
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5: 12 horas e 28 minutos.
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7: Satisfação total em poder estar aqui, né, trazendo um pouco de vida, literatura e também esperança.
6: É isso, é uma honra receber você aqui, Léo. Eu sou Cátia Navarro e o Conversa com o Autor está começando. Música.

0: Durante anos, Léo Mota conheceu de perto a realidade das ruas. Viveu a dor da exclusão, mas encontrou na literatura um caminho para reconstruir a própria história. Hoje, escritor, poeta, palestrante e articulador social, ele transforma sua experiência de vida em inspiração para outras pessoas. Autor da obra A Vida Depois das Marquises e idealizador da revista Da Calçada, que reúne textos de autores em situação de rua, Léo mostra como a palavra pode devolver voz, dignidade e esperança. Léo, é com muita alegria que a gente recebe você aqui no Conversa com o Autor, com uma história de resiliência, de determinação, mas principalmente de alguém que compreendeu que podia mudar. E eu quero saber exatamente isso de você. Como é que foi a sua história antes dessa mudança que você teve?
1: A minha história antes, né, eu encarava uma realidade muito dura, né, muito de muito sofrimento, mas que ela só teve um fim através da literatura. Porque tinha muitas coisas que eu não conseguia falar, né? Então escrever foi a minha porta de saída para essas dores, né? Foi através do meu primeiro livro, né, quando eu comecei ali a escrever, que eu conseguia me libertar de muitas coisas que me machucavam, que me castigavam, de feridas que só tornaram cicatrizes através dos livros. Né? Existe, eu costumo dizer que existe duas vidas em uma só. Uma antes de eu escrever as minhas obras e uma vida depois. Né? Antes o Léo era um cara totalmente desacreditado, né? Onde as pessoas já enxergavam como um ponto de fato final numa vida de sofrimento, né? Porque foram anos no uso de drogas, né? E 1 ano e 3 meses vivendo nas ruas, né? E o Léo pós-literatura, né? Onde a gente mostra que a história triste nunca impede o final feliz, né? Que se é possível um recomeço, é possível o parar de sofrer.
0: Léo, como é que foi que você foi parar nas ruas?
1: O momento que eu vou para as ruas é quando o único lugar que iria, né, abraçar alguém, a pessoa que eu tinha me tornado, né, um dependente químico que usou drogas durante 20 anos, né, e aos 35 se tem uma overdose frente à mãe, onde eu decido ir viver nas ruas do Rio de Janeiro, né, nesse momento que a gente vê o quanto, né, o próximo é importante na nossa vida, né? O momento que você precisa de alguém, você precisa de uma mão estendida, né? E chegar à situação de rua, para mim foi isso, né? Foi depender muito de alguém. E foram momentos totalmente terríveis e difíceis que eu vivenciei naquela realidade a qual muitas pessoas nesse momento estão passando, né? A gente está falando de um momento muito que a gente vê nitidamente o aumento, né, dessa população e que muitas delas só necessitam de uma mão estendida, né? Então vou parar nas ruas a partir de uma overdose, inicio nas drogas aos 14 anos, na hora do horário de recreio de uma escola pública, né? A dependência química ela se instala na minha vida em 2003 com a perca de um filho assassinado pela mãe, né? E onde eu mergulho profundamente nas drogas que me leva aos 33 anos de idade em uma overdose frente à mãe, onde eu decido não fazer mais ela sofrer e vou para as ruas do Rio de Janeiro.
0: Você tem uma história também de criação com a sua mãe, porque você não estava junto com seu pai. Isso foi alguma coisa que te marcou profundamente. Mas você depois restabeleceu essa relação. Como foi?
1: Então, a falta da paternidade, ela é muito presente na minha vida, né? É uma marca que eu carrego muito, né? Porque você passa uma infância sem uma figura masculina para você se inspirar, né? Para te direcionar, um jovem que cresce numa comunidade, né, carente, e ali você também passa a ser carente muitas das vezes do afeto. Eu conheci meu pai depois de 38 anos. Foi no dia do lançamento do meu primeiro livro na Bienal, onde ele vai até lá, né, sabendo da minha presença naquele evento, né, o primeiro ex-morador de rua a palestrar no evento. Então, ele era um dos presentes na plateia, compra o livro, eu autografo, e ele faz o convite que eu fosse até o seu encontro no restaurante que ele possuía. Então, isso foi a base do meu segundo livro. A gente mostrar a importância da paternidade, a importância do amor paterno e também a falta que essa figura faz na construção, né, de uma vida. Um jovem que cresce ali sem um direcionamento, né, e sem uma referência, a tendência muitas das vezes é se perder, e eu me perdi, né, pela falta de um ombro amigo, pela falta de um olhar masculino, pela falta de uma figura paterna na minha vida, né? Mas hoje isso está sendo restabelecido, né? Já há 6 anos eu caminho lado a lado com ele, né? Uma figura hoje que me mostra, né, o quanto é importante você reconhecer os seus filhos, você encontrar ali com os seus filhos, porque muitas das vezes eu nunca esperei por um presente caro, né? Eu queria, na verdade, era um abraço. Então, no meu segundo livro, eu relato toda essa trajetória que foi a falta de um pai na minha construção.

0: E o que foi encontrar um pai depois de 38 anos, a gente ter alguém para chamar de super-herói.
1: Até por isso você tem uma relação com seus filhos muito forte. Você não só é muito presente, como você trata de reconhecer a todos rapidamente, estar próximo. Eu queria que você falasse da sua relação como pai.
0: Sim, eu como um pai, meus filhos, os adultos, né, já me têm hoje como uma referência, né? Eles não fazem uso de álcool e droga, né? Porque eles viram um pai alcoolizado na porta de um bar, eles viram a destruição de um pai na dependência química, né? Então eles me veem muito como referência, são hoje não só filhos, mas também amigos, né? Porque eu estou numa posição hoje de ouvir sem repreender, mas tentar entender. Né? Então, isso constrói uma forma de uma amizade muito ampla com eles, um espaço muito aberto em todos os assuntos, né?
1: Uma família que você formou, né?
0: Exato.
1: Mas não foi fácil, você também chegar até isso, e você mesmo falou aqui o quanto a literatura foi mudando a sua vida por conta disso, né? Que tipo de situações você passou nas ruas e que você relata nos seus livros?
0: Então, tem coisas que a gente não entende, né? E tem dor que a gente esconde até da gente, né? A situação de você ter que esmolar já é uma situação que machuca demais. Então, eu nunca conseguia falar isso com outro ser humano, com medo dos julgamentos. Então, passei a escrever essa história, né? No meu primeiro livro, eu relato de quando eu, com fome, entro numa padaria, avisto uma senhora no balcão, peço a ela que me pague um pão. E ela só vira e cospe no meu rosto. No meu livro, eu relato de com sede, eu entro no restaurante, o segurança me dá um copo com água, com gelo e com sal. Então a literatura me salva porque eu não conseguiria falar isso com outro alguém, né? Porque eu sofri uma violência causada por pessoas de carne e osso como eu. Então eu saio da situação de rua ainda com muito medo. Então a literatura ela me salva porque eu passo a escrever sobre isso, né? E aquele momento ali eu não tinha chance de ser julgado pelo papel, eu não tinha chance de ser apontado, eu não tinha chance nenhuma do papel me impor rótulos, né? Então o papel ele me deu essa possibilidade de se livrar dessas dores. Foi de fato, o livro foi a minha cura, né? E hoje eu incentivo pessoas que escrevam aquilo que ela não suporta falar. E a gente está falando de dores hoje, quem nos ouve, que muitas pessoas carregam essas dores internas, sabe? Tem muitas pessoas que acabam mesmo se julgando ou aceitando esse sofrer, né? Mas quando a gente começa a escrever, a gente vê que a gente não precisa morrer com aquilo, porque de fato aquilo ia me matando dia após dia. Né, o saber que um dia tive fome, uma pessoa me dá uma cusparada no rosto ao pedir o pão. Eu saber que eu sentindo sede, uma pessoa me dá um copo com água, com gelo, com sal. Então são coisas que a gente vai carregando com a gente e aquilo vai nos machucando. Porque o tempo que vai passando, a gente está numa situação de dor intensa, de sofrimento, e a gente começa a correr o risco de pensar que aquele lugar ali é nosso. Quando nenhum de nós nasceu para sofrer. Então, escrever me deu a possibilidade também de ver que a história era triste, mas não precisava impedir que eu enxergasse um final nela feliz.
1: Agora, alguém também te estendeu a mão, e você dá muito destaque a isso, a importância das pessoas que estendem a mão, para te tirar da rua, daquele momento que você estava ali e parecia que dali você não ia sair. Qual foi essa transição?
0: Então, aí que está a diferença, né? Em pessoas que hoje estão em situação de rua, pessoas que estão passando pelo momento muito difícil em suas vidas, são as mãos estendidas, né? Eu recebi ódio, mas também tem muita gente amando o próximo, né? Quando a assistente social, a Ana Lúcia, ela chega para mim e antes de perguntar o meu nome, me dá um abraço, aquilo ali muda totalmente a minha visão de vida e realidade que eu vivia. Naquele momento eu me encontrava fético, descalço, sujo, com fome, onde a todo momento.

0: momento, pessoas viravam o rosto ao me ver e vem uma pessoa e me dá um abraço. E depois, sim, pergunto o que eu tenho mais de valor, que é o meu nome. Né? Então, isso faz a diferença. É o escutar, é o ouvir, é o se importar. Eu, em 2016, passei uma noite de Natal nas ruas do Rio de Janeiro, sentado em uma praça, e eu, do lado direito ninguém, o esquerdo nada. Na véspera do Natal, no dia 24 de 2016. Quando é no dia 25, algumas pessoas se aproximavam fazendo ações sociais, e uma delas se aproxima, vem até mim e fala: "Olha, eu trouxe aqui uma ceia de Natal para você poder se alimentar, né?" Mas naquele momento não era a fome física, né? Era a fome mesmo de ser visto. Então, essa pessoa que me entrega quentinha, antes de eu comer, eu pergunto a ela se ela podia sentar para me ouvir chorar, sabe? Então, a diferença para quem está passando por momentos difíceis não é só você tentar suprir aquela necessidade de momentânea, né? De fato, aquele momento eu sentia fome, mas eu também sentia a fome de ser visto. Eu estava intenso numa visibilidade, numa data comemorativa, a qual eu passo sem abraço, sem palavras de felicitação, lembrando que um dia eu tinha uma família. Eu tive um endereço. Então, essa pessoa senta ao meu lado, me ouve chorar. Então, ali eu vou às lágrimas e, de fato, eu me senti um ser humano melhor naquele dia. Eu também te garanto que ela sai dali também se sentindo melhor. Porque o amor, ele é bom para quem dá e também para quem recebe.
1: Com certeza. E aquele dia provavelmente já começou ali uma transformação para você, uma luz, não é? E você teve uma ajuda técnica, psicológica, para que você fosse para algum abrigo ou algum local em que você pudesse, sair efetivamente das ruas e partir para uma nova vida?
0: Sem dúvida, né? Isso que é a importância, né? Porque eu nunca vi história feliz contada em uma calçada. Todas as histórias felizes, inclusive a minha, que eu ouço hoje, são de pessoas que aceitaram ser ajudadas, né? Passaram por uma instituição. Porque o meu problema naquele momento não era a falta do endereço, mas era a falta de um tratamento. Né? Um dependente químico, cheio de vínculos rompidos, né? Direitos violados, fui para uma instituição. Eu passei 7 meses nessa instituição, 224 dias, 896 refeições. Né? Ali nessa instituição foi regularizada toda a minha documentação, foi feito todo um tratamento na dependência química, né? Para que eu pudesse de volta voltar à sociedade e sim hoje conquistar o meu endereço num lugar, num bairro que eu sempre sonhei estar. Então, a principal mudança da vida de quem está hoje passando pelo que eu superei é aceitar ajuda, sabe? Porque eu não sou diferente de quem ficou, né? Eu não sou nada diferente de quem está na rua hoje. Eu não sou diferente de quem está com a pedra de crack fumando nesse momento na Avenida Brasil. O que há é a diferença. Porque no meu dia certo, no momento certo, eu aceitei ser ajudado. Então, hoje, a melhor forma de você aceitar alguém que está sem endereço para voltar, que está numa situação de rua, é direcionar que ela procure, que ela aceite um acolhimento, para que ela aceite ir para um abrigo, para que ela aceite ir para uma instituição, né? Porque aí sim a vida dela muda. Eu chego nessa instituição onde eu sou tratado psicologicamente, né? Mentalmente, fisicamente, né? Eu saio dali trabalhando. Um homem que entrou esmolando, desacreditado em todos os sentidos da vida, totalmente destruído, um corpo que eu mesmo sentia vergonha de carregar na cidade do Rio de Janeiro, passo pelos portões, onde ali eu sou acolhido com todo amor, com todo carinho, uma equipe que não era apenas técnica, mas era uma equipe também amorosa. A instituição, ela fica na ladeira da freguesia número 100, a Associação Solidária Amigos de Betânia, é uma instituição gratuita. Então, que você conhecer um dependente químico, você que tem esse caso na sua família, existe sim lugares, mas que não são portas do céu, mas são portas de saída de inferno. Então, hoje eu tenho minha vida restaurada, transformada, foi porque um dia aceitei ajuda e passei por uma instituição que de fato fez a mudança na minha vida. E aí, quando eu falo, ela fez a mudança na minha vida,

0: não é apenas pelo meu tratamento de álcool e drogas, né? Porque quando você tem esses momentos de tratamento, de recuperação, longe do mundo, longe da tecnologia, longe até mesmo do celular, é o momento que você consegue ouvir o que está dentro. Foi a partir desse momento, desses 7 meses, foi a primeira vez que eu ouvia quem era o Léo, o que tinha dentro do Léo, o que o Léo tinha a dizer para ele mesmo. Né? Muitas vezes a gente sofre muita pressão externa que a gente não consegue ouvir o nosso interno. Né? Então faz toda a diferença a gente ter esse momento para nossas vidas. Né? E eu vou ser sincero, quando eu vou escrever um livro ou algo do tipo, antes eu me isolo para tentar ouvir o que de fato tem aqui dentro, antes de eu expor hoje para o público. E recomendo, né, que muitas pessoas façam isso. Ouça, né, a si mesmo, ouça a sua voz, ouça o eu te amo que sai dentro de você. E ali eu ouvi o meu te amo, né? Não que vinha de fora para dentro, mas que saía daqui de dentro para fora. Então, antes de eu passar a amar alguém, eu tinha que, de fato, a me amar primeiro. Porque era muito risco quando eu passava por pessoas com prioridade e esquecer que a prioridade tinha que ser eu. Porque para mim fazer o bem para alguém, eu tinha que estar bem. E muitas das vezes eu peguei a chave da minha felicidade, botei no bolso de pessoas e que nem todas vão terminar a vida ao nosso lado. Tem pessoas que vão embora das nossas vidas, né? E eu acabava ali sofrendo porque eu depositei tudo que eu tinha nos bolsos de alguém que partiu. E esquecia de amar a mim mesmo, né? Então hoje eu sou a prioridade da minha vida. Se hoje as pessoas que estão ao meu lado recebem todo o amor, é porque eu aprendi a me amar primeiro.
1: Léo, é muito bonito, muito intenso tudo isso que você está falando para a gente. E você tem razão, né? Você está tocando naquilo que é o mais sagrado e o mais potente, é amor, né? E aí você fala do amor por si mesmo. Primeiro, a sua autoestima, né? Precisa estar preservada. E você, nesse livro, que eu acho que tem um título muito bom, A Vida Depois das Marquises, né? Quando é que você efetivamente começa a escrever, publicar?
0: Primeiro, falando de amor, eu tive que escrever para mim, né? Eu, na instituição, eu escrevi uma carta de amor para mim e uma carta de perdão para mim, né? Porque fui eu que levei o meu corpo para deitar numa calçada. Então, quando eu escrevi uma carta de perdão para mim, foi para curar as feridas que eu carregava comigo, né? E quando eu escrevi uma de amor, foi para não levar mais meu corpo para a calçada, não levar o Léo mais para as drogas, porque hoje o Léo, ele se ama tanto que ele não quer mais passar por isso, né? E começar a escrever foi justamente para dividir esse amor com as pessoas, né? Para que passem a amar o próximo, passem a amar a si mesmo, né? E que tem esperança mesmo a situação sendo triste. Os livros, eu começo a escrever para mostrar à sociedade que quem está naquele momento passando pela aquela dificuldade pode sim dar a volta por cima. Foi simplesmente para mostrar que o homem que está caído, ele pode se levantar, né? Um homem que um dia os filhos sentiam vergonha, os filhos hoje podem passar sim a ter orgulho, né? Um homem que fazia a mãe chorar todos os dias, hoje pode sim ser motivo dos seus sorrisos. Então, meus livros, ele vem com essa finalidade, né? O meu primeiro livro, principalmente, que relata ali desde o meu nascimento até a minha superação.
1: É, eu estou vendo aqui, nesse que é da editora Autografia, né? Você abre exatamente assim. Eu nasci em 25 de maio de 1981, no Rio de Janeiro. Chegava ao mundo uma criança pobre, rejeitada e problemática. Nasci não de uma gravidez planejada, fruto de um casamento de dois jovens recém-casados. Tinha eu pai e mãe que em breve viriam a se separar. Um recém-nascido cheio de problemas de saúde, pneumonia, bronquite e outras enfermidades. Uma gravidez complicada, pois ainda no ventre fui agredido por diversos tipos de medicamentos abortivos. Muito forte o seu relato logo no começo,

0: que você traz realmente, Léo, é uma história que mostra que desde a concepção, né, aquele ser vivo ele já recebe os vários sentimentos. E aí você tem toda a razão, não há julgamentos a serem feitos, porque as vidas dos nossos pais ou de quem está em volta, só eles também sabem a dor que carregam. É um projeto muito bonito que você levou à frente. Você hoje realmente é um autor que percorre, né, traz a sua trajetória como exemplo para outros autores. E aí eu quero chegar num projeto que é um projeto que está se solidificando cada vez mais, que é a Revista da Calçada. Queria que você falasse desse projeto, que eu sei que você tem muito orgulho.
1: A Revista da Calçada, ela é a primeira revista de poesia de população de rua do país, né? Muitas pessoas perguntam por que não é livro, é revista, porque eu juntei 640 pessoas em situação de rua. Com elas eu ministrei 41 oficinas. E já que não seria possível direito autorais para 640 pessoas, então já que eles não ganham, eu também não ganho. Então, criamos a revista para que ela pudesse ser uma distribuição gratuita. E ali eu dou um recado bem direto, né, em quem ainda hoje tem muito preconceito, né, por falta de conhecer essa realidade de quem está em situação de rua. Essa revista, ela é um instrumento muito forte que eu uso todos os dias, porque o meu maior medo é esquecer de quem ficou, né? Porque se eu esqueço de quem fica, eu penso que sou diferente, né? E eu não sou diferente de quem ficou. Né? Então é a oportunidade de eu estar em contato com a população em situação de rua diariamente e ali não só falar da minha história, mas também ouvir a história de todos, onde ali compusemos essas 46 poesias, onde a gente entrega à sociedade para que essas falas cheguem mais longe, né? E que as pessoas tenham conhecimento de quem está ali fora, é um cidadão brasileiro, é um filho de alguém. Né, alguém que espera ansiosamente por uma oportunidade, né? Então, ele é um recado em forma de poesia. Que estou aqui. Ei, eu existo.
0: E as poesias, para quem, enfim, não está com a revista disponível em mãos, elas tratam das próprias histórias de quem a escreveu as poesias. E os títulos são Paz, Liberdade, Vou Ressuscitar, A Lista, enfim. Tem vários títulos diferentes, Ainda Espero, Sem Cobrança, enfim. Eu vou pedir a você, Léo, para você escolher uma das poesias para ler para nós aqui no programa, por favor, da revista da Calçada.
1: Sim, vou uma que marca muita gente, né? Que é a dor. Dor, nua e crua. Assim é a vida que eu não escolhi. Na pele sei o que senti. Deparamos com a realidade. Sei o que é sofrer de verdade. Precisam de um resgate. A dor é real. Não é só bem material, é existencial. Machuca até a alma. Minhas decisões me tornaram sofrer. Cicatrizes que a vida não curou. Entre altos e baixos, até onde vai esse elevador? Que até aqui o meu corpo suportou. Vou encontrar a felicidade que o sofrimento atrasou. Todos os dias, todas as noites, espero encontrar o amor. Só assim para curar a minha dor.
0: Bom, gente, essa poesia que traz um sentimento tão forte, enfim, ela é escrita por um poeta da rua, não é? E você fala sempre dessa questão da invisibilidade e do quanto as pessoas são invisíveis na rua, mas o quanto uma revista como essa ou a poesia publicada pode trazer a visibilidade, né, Léo?
1: Sem dúvida, né? Porque é através da poesia que a gente alcança mais e mais pessoas e acaba ocupando espaços que quem passou pela situação de rua e escreveu sempre deveria estar, né? Passei por um grande evento recentemente com a da Calçada, que foi a Flip. Então, pela primeira vez, uma literatura de pessoas em situação de rua chegou até ali naquele evento, né? Com uma palestra muito forte, de muito da verdade e com pessoas em situação de rua também na plateia, né? Então a revista ela derruba muros mesmo, sabe? Ela abre portas, né, para que esses sentimentos eles cheguem onde tem que chegar.
0: Léo, muito bem. E

0: Onde é que as pessoas podem pedir a revista ou terem acesso para poder saber como adquirir o seu livro?
1: Arroba Léo Mota, escritor.
0: Léo Mota com
1: Dois
0: dois
1: T.
0: T's, não é isso?
1: Isso.
0: Arroba Léo Mota escritor. Procurando você na rede social, no Instagram, pode entrar lá no privado e
1: Isso.
0: te solicitar que você
1: Vou
0: dá o
1: enviar.
0: acesso à revista, envia. As pessoas podem ler todas as poesias que estão aqui, que são muito bonitas e muito profundas, e também ter acesso aos seus livros. Léo Mota, eu queria agradecer demais a sua presença aqui no Conversa com o Autor. E como um último momento, o que que você tem vontade de dizer àqueles que ainda estão na rua?
1: Bom, eu passo um filme na cabeça, né? Aqui nesse espaço. Eu, por muitas vezes, passei em frente à rádio, carregando um saco de lata ali nas costas, né? E hoje eu estou aqui com as minhas obras literárias, né? O que eu sempre digo é que a vida ela não precisa acabar ali, né? Nesse minha trajetória ampla em situação de rua e também buscando por uma causa. Eu não vi ninguém nascer ali, sabe? Então a vida ela não precisa terminar ali. Que aceitem, sim, ser ajudados.
0: Ok. Léo Mota, a gente encerra por aqui. Muito obrigada pela sua presença.
1: Eu que agradeço a vida depois das marquises.
0: É isso. Bom, gente, o Conversa com o Autor, esse Conversa com o Autor emocionante com Léo Mota, fica por aqui. Com gravação e edição de Lucas Alexandre. Imagens para o videocast de Sadil Breda. Iluminação de Celso Aparecido e Luiz Oliveira e edição de Beatriz Biancamano, com produção de Rafael Tavares, o Conversa com o Autor fica por aqui. Nós voltamos na próxima semana, porque literatura é uma ótima viagem.
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5: 12 horas e 59 minutos.
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6: Com vocês, Ana Canhas e Ney Matogrosso.

0: Essa foi Maria Rita, com Coração em Desalinho, de Monarco e Ratinho. Antes, Pedro Mariano e Zélia Duncan, com Você Vai Ver, de Tom Jobim. E Ana Canhas e Ney Matogrosso cantaram de Belchior, Paralelas.
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0: Vem aí Emílio Santiago.

0: Esse foi Eduardo Canto com Antonico, de Ismael Silva e Magione. Antes Alcione e Ludmilla com Volta por Cima, de Paulo Vanzolini. E Emílio Santiago interpretou Perfume Siamês, de Altair Veloso e Paulo César Feital.
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0: Agora é a vez de Martinália.

0: Ouvimos Tereza Cristina e Marisa Monte com Beijo Bem, de Adriana Calcanhoto. Antes, Argemiro Patrocínio e Zeca Pagodinho com A Saudade Me Traz, de Lonato e Argemiro. E Martinália cantou, de Caetano Veloso, Pé do Meu Samba.
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0: Vem aí Lued Luna e Seu Jorge.

0: Ouvimos Pedro Emílio e Paulo Novaes com O Amor Inteiro, de Paulo Emílio e Paulo Novaes. Antes, Patrícia Marques com Cartomante, de Van Lins e Vitor Martins. E Lued Luna e Seu Jorge cantaram Apocalipse, de Arthur Verocai e Seu Jorge.
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0: Vem aí João Bosco, Vanessa Moreno e Mestrinho,

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0: Ouvimos Mestrinho e Macaco Gordo com Ainda Bem, de Liminha e Vanessa da Mata. Antes, João Bosco, Vanessa Moreno e Mestrinho com Incompatibilidade de Gênios, de João Bosco e Aldir Blanc. A gente para para o intervalo e volta já.
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3: Começamos com Sarah Vaughan.

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2: 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Ouvimos João Suplicy e Zélia Duncan com Tick to Tick, de Irving Berlin. Antes, Marisa Monte e David Byrne com Águas de Março, de Tom Jobim. E Sarah Vaughan com Bridges, que é uma versão em inglês para Travessia, de Fernando Brant e Milton Nascimento.
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2: Vem aí Djavan e Milton Nascimento.

0: Esse foi o Biquíni Cavadão com O Amor Não Sabe Esperar, de Herbert Viana. Antes, Zizi Posse com Sem Você, de Arnaldo Antunes e Carlinhos Brown. E Djavan e Milton Nascimento interpretaram uma música do Djavan, Beleza Destruída.
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0: Agora é a vez de Daniela Procópio.

0: Essa foi Paula Toller com Apenas Timidez, de Paula e Jorge Israel. Antes, Vanderly com a sua A Versão Brasileira. E Daniela Procópio interpretou Canção de Amor, de Costa Neto e Guilherme Arantes.
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0: Vamos receber Biafra e Caleidoscópio.

0: Essa foi Mariana Aidar com Elba Ramalho, cantando Quadrado Vivo de Nizam Guanais. Antes, Gabriel Rocha e Beto Guedes com Choro de Mar, de Gabriel Rocha. E Biafra e Caleidoscópio com Todos Nós Somos Um, de Biafra.
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0: Ouvimos Biquíni Cavadão com A Gente É o Que É, do Biquíni Cavadão e de Mano Góis. Antes, Cássia Eller com Bete Balanço, de Cazuza e Frejá. E Gilberto Gil interpretou uma música de Nando Reis, O Segundo Sol. A gente vai ficando por aqui. Um grande abraço e até a próxima. Tchau!
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1: Certa vez fui a uma exposição das obras de Arthur Bispo do Rosário. Fiquei olhando aqueles mantos cheios de cordões, borlas, palavras escritas, tudo bordado com uma linha azul. Segui pelas salas silenciosas, observando aqueles objetos ordenados por Bispo, por ele bordados e rebordados, sempre com a mesma linha azul. Não era um azul qualquer. Era um azul que me lembrava alguma coisa perdida no passado. E de repente me lembrei. Aquele azul era a cor do uniforme dos internos da colônia Juliano Moreira, em Jacarepaguá. A linha do mesmo azul era o vínculo com meu passado. Quando eu era pequena, passava as férias no sítio do meu avô, perto da colônia, e via pelas ruas os internos que tinham permissão para sair. Eu não tirava os olhos deles. Sempre vestidos de azul, eles me fascinavam. E a lembrança me fez pensar: o que será que nos diferencia dessas pessoas? Onde, afinal, está a fronteira? Essa linha azul tão tênue que separa a sanidade da loucura.
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2: 14 horas e 57 minutos.
3: 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No programa de hoje, o Cena Musical recebe o cantor, compositor e violonista Zé Renato, apresentando o show do álbum Quando a Noite Vem. Acompanhado por Cristóvão Bastos no teclado, Jorge Helder, contrabaixo e bandolim, e Marcelo Costa, bateria. O show foi gravado no Espaço Cultural BNDES, no Rio de Janeiro. E quem conta todos os detalhes é Bia Aparecida.
4: Zé Renato é cantor, compositor e violonista capixaba. Com timbre bonito e interpretações refinadas, ele é integrante do grupo Boca Livre e também brilha em carreira solo, transitando entre samba, choro e MPB com maestria. Vencedor do Grammy Latino em 2023, Zé tem quase 50 anos de carreira e hoje apresenta o show com o repertório do álbum Quando a Noite Vem. Um trabalho com um cancioneiro que evoca a memória afetiva do artista, com obras em português, inglês e espanhol. Meus amigos, bom Cena Musical com Zé Renato.
3: Ouviremos Ânima, em seguida Dois Rios, de Samuel Rosa, Loborges e Nando Reis.

Ouvimos Sedução, The Man I Love, de George e Ira Gershwin, na versão de Hermínio Belo de Carvalho, antes Dois Rios, e também Ânima. Você ouve Famous Blue Raincoat, de Leonard Cohen, em seguida I Can't Stop Loving You, de Don Gibson.

0: Ouvimos I Can't Stop Loving You, antes Famous Blue Raincoat.
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0: Agora com vocês, Encantado e Nature Boy, de Eden Ables, na versão de Caetano Veloso. Na sequência, Se o Caso é Chorar, de Tom Zé. E Suave à Noite, de Sammy Fain e Paul Francis Webster, versão de Nazareno de Brito.

Ouvimos Suave à Noite, antes Se o Caso é Chorar e Encantado Nature Boy. Ouviremos Bom Dia Tristeza, de Adoniran Barbosa e Vinícius de Moraes. Em seguida, Mascarada, de Zequete e Elton Medeiros, e Tatuagem, de Chico Buarque e Rui Guerra.

0: Você ouviu Tatuagem, antes Mascarada e Bom Dia Tristeza.
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0: Ouviremos agora esta tarde V-Lover, de Armando Manzanero. E em seguida, Namoradinha de um Amigo Meu, de Roberto Erasmo Carlos.

Você ouviu Namoradinha de um Amigo Meu? Antes, Esta Tarde, Vilova. Agora, Como Tem Zé na Paraíba, de Catulo de Paula e Manezinho Araújo. Em seguida, Ponta de Areia, de Milton Nascimento e Fernando Brito.

0: E assim, ao som de Toada, de Zé Renato, Cláudio Nutti e Juca Filho, encerramos o Cena Musical de hoje.
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0: cena musical fica por aqui. No programa de hoje, o cantor, compositor e violonista Zé Renato apresentando o show Quando a Noite Vem. Aqui é Fátima de Mello. O Cena Musical é uma produção da TV Brasil, adaptada para o rádio por Sueli Santana, com trabalhos técnicos de Jailton Sodré. Uma ótima semana para você e até o próximo programa.
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Hoje, neste Faixa Musical, você confere o novo álbum Ópera Grunk, de Marina Lima.

0: 18º trabalho da cantora e compositora, que segue inquieta e nos brinda com um disco cheio de inovações, misturando modernidade às suas referências clássicas.
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0: são 70 anos de vida e quase 50 dedicados à música, celebrados com muita inventividade e prazer em divulgar sua arte para o mundo. Marina, que carrega o luto pela perda do irmão e grande parceiro de vida e carreira, o poeta Antônio Cícero, apresenta um álbum sensível às sonoridades atuais, com forte presença da música eletrônica e participações especiais.

São 12 faixas, quase que inteiramente autorais. Dentre elas, as faixas Só Que Não, que tem parceria com a Adriana Calcanhoto, e Um Dia na Vida, com Ana Frango Elétrico. A faixa Perda tem a autoria de Antônio Cícero, Arthur Kongs e Felipe Pinheiro de Souza. Vamos ouvir Um Dia na Vida.

0: Você ouviu Um Dia na Vida, interpretação de Marina Lima e Ana Frango Elétrico, composição de Giovanni Bisotto, Arthur Kunz, Marina Lima e Ana Frango Elétrico. Esta faixa você encontra no álbum Ópera Grunk, disponível nas diversas plataformas digitais de áudio.
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4: 15 horas e 57 minutos.
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5: Olá, ouvintes, eu sou Cacá Santiago e está começando agora o Baú Musical, que nesta edição será tomado pelas histórias e pelas canções de uma cantora de riso fácil, voz marcante e raízes fortes. Hoje, nossa homenagem vai para Fafá de Belém. Paraense, Maria de Fátima Palha de Figueiredo nasceu e cresceu na capital, Belém, em 9 de agosto de 1956. Filha da dona de casa Eneida Moreira Palha de Figueiredo e do bancário Joaquim Oliveira Figueiredo. Seu nome foi escolhido por seu pai, que fez uma promessa para Nossa Senhora de Fátima. Sem pretensão de ser cantora, na infância chamava atenção nas reuniões de família por sua voz afinada. Já a maiorzinha tinha certeza que queria entender como as pessoas funcionavam e desejava ser psicóloga. A mudança da família para o Rio de Janeiro, em 1970, fez com que sua casa se tornasse um lugar de encontros musicais, o que mexeu com a pequena Maria de Fátima. 3 anos mais tarde, já de volta a Belém, fugia para se apresentar em serestas e saraus. Ali mesmo, sem saber, a música já tinha tomado seu coração. Assim, em 1973, iniciou sua carreira artística com apresentação no Iate Clube de Belém, incentivada pelo produtor Roberto Santana. Estava dado aí o pontapé para que virasse a Fafá que o Brasil todo passaria a conhecer. Com apresentações em sua terra natal e também no Rio de Janeiro e Salvador, ao lado de nomes como Zé Rodrigues e Sérgio Ricardo, a cantora foi ganhando notoriedade até, em 1975, sua primeira gravação, Filho da Bahia, estar na trilha sonora da novela Gabriela, da TV Globo. Neste mesmo ano, Fafá ainda lançou um compacto com as canções Naturalmente e Emoriô. Em 1976, contratada pela Polygram, teve seu primeiro LP gravado, Tambatajá.

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0: Acabamos de ouvir Chamego, de Luiz Gonzaga e Miguel Lima. Antes, ouvimos Filho da Bahia, canção de Walter Queiroz, e abrimos o bloco com Emoriô, composição de Gilberto Gil e João Donato, todas com interpretação de Fafá de Belém.
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0: Ainda na década de 1970, Fafá de Belém lançou mais três discos que trouxeram sucessos de sua carreira e também maior reconhecimento nacional. São eles Água, de 1977, Banho de Cheiro, de 1978, e Estrela Radiante, de 1979. Em 1980, foi a vez de Crença chegar ao mercado. Neste mesmo ano, a cantora participou do especial da TV Globo Mulher 80, que abordou o papel feminino na sociedade. Dois anos mais tarde, lançou Essencial, álbum que trazia as canções Bilhete e Nos Bailes da Vida, em interpretação marcante da cantora. Em 1984, Fafá se transferiu para a gravadora Som Livre e gravou um disco com seu nome. Neste mesmo período, esteve fortemente engajada no movimento das diretas já. Se apresentou em um comício para milhares de pessoas, cantando em homenagem ao senador Teotônio Vilela, e interpretou o hino nacional em uma gravação polêmica no período da transição democrática do país. Dona de uma interpretação intensa, dramática e apaixonada, Fafá de Belém transitou entre muitos ritmos, unindo em seus trabalhos MPB, samba, carimbó, lambada, sertanejo, entre outros estilos. Seus álbuns seguintes reuniram sucessos que ganharam espaço nas rádios, em trilhas sonoras de novelas e no gosto do público. São desta época os discos Atrevida, contemplado com o disco de platina, Grandes Amores, Sozinha e Fafá, que trouxeram canções como Memórias, Chorando Se Foi, Coração do Agreste e Nuvem de Lágrimas.

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0: Ouvimos Fafá de Belém cantar duas canções, Sob Medida, de Chico Buarque, e Coração do Agreste, música de Moacir Luz e Aldir Blanc. E começamos com Nuvem de Lágrimas, composição de Paulinho Rezende e Paulo Debétio, com Fafá de Belém, Chitãozinho e Chororó.
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0: Neta de portugueses, Fafá de Belém deixou clara sua ligação com a cultura de seus antepassados, com a gravação, em 1992, do álbum Meu Fado, que lhe rendeu mais um disco de platina, mas desta vez em Portugal. Sua relação amistosa e os laços familiares com o país deram à cantora muitos fãs e também sua nacionalidade portuguesa, conquistada em 2011. Os anos de 1990 ainda foram marcados pelo lançamento de novos trabalhos, como Doces Palavras, Cantiga para Ninar Meu Namorado, Pássaro Sonhador, Ave Maria, Coração Pirata e Fafá ao Vivo, que reuniu antigos sucessos e novas canções em celebração aos seus 20 anos de carreira.

0: Acabamos de ouvir Vermelho, de Chico da Silva. Antes tivemos Tudo Isso é Fado, de Aníbal Nazaré e Carvalho. E abrimos com Foi Assim, de Paulo André e Rui Barata. Todas na voz de Fafá de Belém.
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0: Fé, Portugal, a Amazônia, Belém, o Pará, o Brasil, seja qual for o caminho que Fafá

a resolva seguir, entrega sem dúvida emoção, potência, diversidade e talento. E isso seus trabalhos não me deixam mentir. Ao longo de décadas, a cantora interpretou canções de grandes compositores, imprimindo em cada um sua personalidade única e marcante. E não foi diferente com a chegada do novo milênio. Além dos trabalhos com a música, que geraram novos CDs e DVDs, como Maria de Fátima Palha de Figueiredo, Piano e Voz, Fafá de Belém ao Vivo, Do Tamanho Certo para o Meu Sorriso e Amor e Fé. A cantora também atuou em filmes, novelas e foi jurada de programa de calouros. Fafá de Belém ainda virou enredo da escola de samba Império de Casa Verde, do Carnaval Paulista. Sua carreira atravessou diferentes movimentos dentro da história da música brasileira, sempre acompanhando mudanças de comportamento, de estilo e de mercado, mas sem nunca esconder o orgulho de suas origens, que moldaram sua identidade como artista.

Encerramos o baú musical de hoje ao som de Abandonada, composição de Ivanilton de Souza Lima e Paulo Sérgio Vale. Antes tivemos Este Rio é Minha Rua, de Paulo André e Rui Barata. E começamos com Eu Sou de Lá, composição de Padre Fábio de Melo, todas interpretadas por Fafá de Belém. O programa de hoje teve produção de Cacá Santiago e Juliana Souza.

0: Ficamos por aqui, mas voltamos semana que vem com mais um baú musical para você. Até lá!
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1: Estou olhando o mar. Erguidas pelo vento, as vagas sobem em série como um bando de serpentes prontas para o bote. As ondas, assim batidas pela ventania, têm a crista achatada como cabeças de víboras, de onde espirra a fumaça da espuma. Há nessas ondas e nessa luz uma beleza infinita, mas há também um rugido de poder, talvez até de raiva. As ondas se quebram agressivas numa exibição de força que às vezes parece furiosa e mesquinha. Fico pensando se os deuses não teriam sido contaminados pelos homens.
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2: Olá, o Cena Instrumental recebe o saxofonista e flautista Mauro Senise. Mauro é carioca, estudou com Paulo Moura e Odete Ernest Dias. Ele é dono de forte assinatura e usa técnica e sofisticação a serviço da emoção. Acompanhou e gravou grandes mestres da nossa música, como Hermeto, Egberto Gismonti e Wagner Tiso. Mauro Senise, junto a Pascoal Meirelles, fundou o grupo Cama de Gato na década de 80, tem longa parceria com Gilson Peranzetta e em 2022 completa 50 anos de uma carreira brilhante na música brasileira. Hoje, ao palco do Cena Instrumental, Mauro Senise visita a obra do compositor Johnny Alf e apresenta o trabalho Ilusão à Toa ao lado

0: Ouvimos Seu Chopin Desculpe, de Johnny Alf, com arranjos de Adriano Souza e interpretação de Mauro Senise.
1: Mauro, o disco Ilusão à Toa, que você lançou em 2020, ele traz composições do Johnny Alf.
2: Yeah.
1: Você conta que lá no início da sua carreira você tocava na mesma boate que o Johnny se apresentava.
2: Yeah.
1: E o Johnny te impactou tão fortemente assim para você considerá-lo um dos gênios da música brasileira?
2: Com certeza. Tanto é que eu não tinha nem coragem de tocar com ele, porque era muito complicada a harmonia. Eu tocava com o Lúcio Alves, que foi um grande cantor e intérprete, com o querido Rui Quaresma, que acabou de nos deixar, e Tony Botelho no baixo, enfim, mas todo mundo meio começando, só o Rui, que já era mais experiente, e o Johnny tocava depois. Raul Mascarenhas tocava com ele, saxofonista, e o resto eu não lembro, mas enfim. Mas eu fiquei impressionado, né, porque já tinha, ele, na realidade ele compôs o Rapaz bem em 1952, eu tinha 2 anos, né, eu sou de 50, então é um absurdo, ele já tinha uma visão. Tom Jobim era fã dele, João Gilberto. Realmente ele foi um
1: visionário, né?
2: Impressionante.
1: O Tom Jobim chamava ele de Johnny Alf, né?
2: Exatamente.
1: Tem essa brincadeira, né, que
2: verdade,
1: ele fazia.
2: É verdade.
1: E você acha que, assim, grandes músicos veem essa genialidade no Johnny Alf, né? Mas não se fala tanto dele assim. Você acha que ele tem um papel subestimado, a importância dele é um pouco subestimada na história da música?
2: Infelizmente, né? Assim como Luiz Essa, né? Outro grande mestre que eu aprendi muito, e vários outros, né? Música, infelizmente, quer dizer, o Johnny ele cantava, não era só instrumental, mas ele está ligado mais, os músicos se ligam muito nele, né? Porque realmente as harmonias, e é muito bom você ver que a gente tocou só instrumental, todas essas músicas têm letra, né? Rapaz de Bem, Ilusão à Toa, enfim. Mas dá uma pena fazer só instrumental, porque ela é jazzística, ela é bossa, e tem o lado brasileiro, né? O swing, a divisão e tal. Mas, infelizmente, no Brasil, quer dizer, no mundo todo, a gente já é meio gueto, né? Mas aqui acho que é bem mais, né? Então, um músico mesmo de verdade, Radamés e milhões de outros, realmente não tiveram o reconhecimento, vamos dizer, né? Que deveriam. E o Johnny, infelizmente, está nesse roteiro aí.
1: Você gravou esse disco e tem a participação de vários músicos, né? Músicos
2: Sim.
1: até importantes para sua trajetória, como o Jota,
2: o
1: Peranzetta.
2: Peranzetta, Cristóvão Bastos.
1: Cristóvão Bastos. Eles fazem arranjo também,
2: isso.
1: né? Alguns arranjos das,
2: Exatamente,
1: das músicas.
2: Adriano Souza, que normalmente toca comigo, por acaso hoje não veio por causa de agenda, mas...
1: O Roberto também.
2: Araújo, um grande guitarrista, compositor, enfim... Chamei, me cerquei de esses músicos fantásticos que tocaram aqui, Ricardo Costa, e vários, senão é muita gente. Meu filho cantou numa faixa, João Senise.

0: acabamos de ouvir Ilusão à Toa, de Johnny Alf, com arranjos de Jota Moraes. Antes, Rapaz de Bem, de Johnny Alf e arranjos de Roberto Araújo. Você está ouvindo Cena Instrumental com saxofonista e flautista Mauro Senise.
1: Mauro, você hoje aqui você está com Eduardo Farias no piano, Bruno Aguilar no baixo e Ricardo Costa na bateria. E você sempre se cerca assim, de várias gerações né, nos seus trabalhos. Eu já vi você tocando com o Gabriel Guest,
2: maravilhoso.
1: Um pianista tá na
2: Índia,
1: mais
2: Gabriel
1: jovem.
2: Tá na Índia.
1: Sim, o Gabriel é...
2: É, todos vêm.
1: E você já vai completar 50 anos de carreira. Eu queria saber de você, o que você vê, quais são as principais diferenças que você vê entre

0: aquela época lá que você começou a tocar, que você fundou o
1: É.
0: Cama de Gato e a cena instrumental hoje?
1: Olha, talvez o pessoal naturalmente um pouco mais velho, né? Tipo Jotinha, Cristóvão, Gil Speranzetta e tal. Eu acho que você tem, adquire experiência, né, e tudo. Mas essa, por exemplo, o Eduardo Faria tem 33 anos, esse menino, um garoto, podia ser meu filho. O João tem 33, meu filho tem 33. É impressionante. Formação. O Adriano Souza também é um pouco mais velho, mas também Marcelinho Martins, né, saxofonista, enfim, vários dessa geração mais nova. É, vem com outro gás, assim, vamos dizer. Mas a gente tem um lado muito bacana, muito emotivo. A gente, que eu digo, o pessoal da geração anterior, tem um lado bem emotivo, que eles têm também, lógico, mas não sei, tem uma certa diferença, não que seja melhor, mas eu, né, o Miles Davis, aprendi isso, que é meu grande ídolo. Ele botava rapaziada para tocar. Tony Williams tocou com 17 anos, ele já tinha Hancock com 23 anos, né, o Wayne Shorter, mais ou menos mais velho, mas enfim. Então você aprende, lógico, né, é uma renovação, ele já vem com outras ideias, outro conceito de música e tal. Então você aprende muita harmonia também, novo, o jeito de solar. Mas é os dois você tira leite ali, né? As duas gerações são maravilhosas, porque sem a nossa, eles também, eles falam muito, né? Nossa, eu ouvia muito você e tal. Aí às vezes eu fico espantado. Ah, é, eu toco há 50 anos. Eu esqueço, na minha cabeça eu tenho 30 anos, né? Não tenho 71.

0: essa foi Plenilúnio, de Johnny Alf, com arranjos de Gilson Peranzetta. Acompanhe mais um trecho da entrevista com o instrumentista carioca Mauro Senise.
1: Você com o Gilson Peranzetta tem uma parceria que já tem mais de 30 anos, né? E o Gilson, eu já vi o Gilson falando de você, que você tem uma assinatura, né? Vários, né, falam isso de você, né? Da sua assinatura forte, mas que o Gilson fala assim, poxa, pega a minha música e, né, e dá muito a cara dele, mas de uma forma boa, né? Respeitando a melodia,
2: com
1: obviamente,
2: certeza,
1: tudo mais. Mas assim, com essa sua facilidade de você pegar... Ah, de ser intérprete mesmo, né? Não só no improviso, mas da interpretação. Qual é o segredo disso, assim, de ter essa assinatura tão forte com tantos diferentes grandes compositores?
2: Como você falou, eu estudei com Odete Ernest Dias, flauta, e com Paulo Moura. Dois grandes músicos maravilhosos. Paulo, infelizmente, já foi. Odete está aí firme, 92 anos, tocando e tudo. São dois grandes intérpretes, duas pessoas que amam a música, assim, como Hermeto, Guilherme, enfim, todo mundo que eu toquei, lógico, Luiz S. e tal. Então, o Paulo realmente trazendo para esse lado... ele era muito detalhista. Não, segura essa nota aqui, segura até o final. Então, eu gosto desse lado. Como eu não sou compositor, tenho umas ideias, mas perto dessas feras que eu toco, eu nem preciso mostrar as minhas músicas. Então, talvez eu participe ali da música do Gilson, do Jotinha, do Cristóvão, enfim, desses grandes mestres e tiro proveito ali, tocando Johnny Alf e tal. E como você falou, realmente você tem que dar a sua assinatura. Porque a melhor coisa para mim no final do show, a pior coisa é o cara falando, pô, Senise, está tocando igual o Phil Woods, igual o Coltrane, o maior gênio do mundo. Mas eu não quero ficar suando igual o cara, senão, conhece o mal, aquele que toca igual, que eu não vou tocar nunca, enfim. Parece o Coltrane, parece, sei lá, quem, o Canabal, não quero. Eu quero o cara para dizer, eu detesto o Mauro, mas eu sei que é ele que está tocando. Então isso aí é bacana, é a sua assinatura. E acho que o músico, assim como o Peranzetta tem, você dá um acorde, o Bill Evans tem, o Miles, o Jotinho, o

0: Salve, enfim. Então, um músico de verdade tem que ter assinatura. Você pode não gostar, mas ele tem assinatura. Miles, dá uma Miles deles, né? Pode até falhar a nota, mas você sabe que é ele. Isso é que é o bacana. Então, naturalmente, eu não fiquei procurando, vou ter uma assinatura. Eu fui porque na música eu comecei com 20 anos, então eu estava meio perdido na vida. A música me deu uma linha, assim, né? Aquele negócio do Gilberto Gil, linha em compasso e não sei o quê, aquela música linda
1: Régua e
0: dele. Régua e
1: compasso.
0: compasso, então.
1: Te deu régua e
0: Então
1: compasso.
0: é o que eu gosto de fazer, é o que eu sei fazer, é o que eu faço com o coração e tal. E como você falou, a técnica eu preciso ter, como todo mundo, mas não exibicionista, detesto isso. Então é em função da emoção, uma nota longa, ai, que muda o acorde, a nota continua, isso é que é o barato. Então a gente chora por causa de um acorde, eu não sei por quê. Não tem letra, não tem nada, mas é um acorde, o cara muda uma notinha, aí começa a chorar. Coisa
1: Ou
0: linda.
1: então sorrir, né?
0: É,
1: Aquele
0: ou sorrir, exatamente.
1: momento que os músicos se
0: Por isso
1: entreolham,
0: que eu
1: né?
0: gosto de tocar tudo pertinho, porque eu gosto de sentir o que termina só do cara dar uma piscada, que maravilha,
1: A mágica acontece, né?
0: né? É, exatamente, exatamente.

0: Essa foi Eu e a Brisa, de Johnny Alf, arranjos de Gilson Peranzetta e interpretação de Mauro Senise. Vamos ouvir o último trecho da entrevista com o saxofonista.
1: Eu imagino que haja infinitas histórias, né, ao longo de 50 anos trabalhando com música, trabalhando com todos que você já trabalhou, com os seus trabalhos também solo, seus projetos solo. Mas se você pudesse escolher um momento assim, de extrema emoção para dividir com a gente, assim, você teria algum para escolher?
2: Tem vários, né? Mas assim, para não ficar pensando muito aqui, tem um que eu sempre conto que é muito legal. Primeira vez que eu fui fazer um show com o Hermeto, eu conheci numa gravação do Taiguara e tal, ele falou, olha, amanhã, para simplificar a história, amanhã terminou a gravação, estava nervoso ali, ele me ajudou a ler a divisão, amanhã eu vou fazer um show em São Paulo, se você quiser ir, então eu fui, eu e o Raul Mascarenhas, a gente andava muito junto. O Nivaldo Ornelas, grande Nivaldo, meu ídolo também, já tocava com o Hermeto, uma turma experiente. Bom, chegamos lá em São Paulo, ensaiamos, conseguimos ensaiar duas músicas, era muito difícil, né? E aí chegou na hora do show, tinha comprado um piccolo, né, aquela flautinha pequenininha, estava no camarim. Aí, segundo sinal, o Hermeto passa assim, pô, tá bonito esse som. Eu falei, Hermeto, comprei esse pico, você mandou trazer tudo que é instrumento, você não sabia o que, que eu ia tocar, eu trouxe flauta, saco, pico. Eu falei, olha, faz o seguinte, vai lá e abre o show para mim. Eu falei, que isso, Hermeto, você tá maluco? Como é que eu vou abrir um show para você? Eu não tenho experiência. Vai lá e abre o show. Bom, para resumir, um teatro, 2.000 pessoas, São Paulo. Fui lá eu, falando, pode deixar que eu não vou te largar sozinho, daqui a um tempinho a gente entra com a banda e tal. E aí eu fui lá, o pico é um instrumento relativamente limitado, né? Ainda mais para quem não tinha experiência. Aí você faz um passarinho aqui, mas é meio chatinho, meio agudo e tal. Enfim, aí eu sei que eu fiz lá uns baratos, sei lá o quê, nervoso assim. Daqui a pouco eu comecei, aí ele veio, veio o Nivaldo, foi entrando tipo o Weather Report, assim, Miles Davis, assim, foi bem atonado, bem em clima, vem na bateria e tal. Pô, comecei a chorar, porque foi. Aí ele chegou no meu ouvido bem levinho, ele veio com a flauta baixa, aquela flauta bengala, né? Vai lá, Maurão, vai lá, Maurão, pode sair, tipo, não, tá legal, agora deixa com a gente e tal. Aí eu, pô, foi realmente uma história que eu sempre conto, mas é muito bonita e ela tá fresquinha na minha cabeça. As outras eu tenho que pensar.

0: essa foi Céu e o Mar, de Johnny Alf e arranjos de Roberto Araújo com saxofonista e flautista carioca Mauro Senise. Nesse espetáculo, ele estava acompanhado por Eduardo Farias no piano, Bruno Aguilar no contrabaixo e Ricardo Costa na bateria. O Cena Instrumental é gravado pela TV Brasil e apresentado por mim, Bia Aparecida. A versão radiofônica teve adaptação de Marina Braz e trabalhos técnicos de Silas Mendes. Muito obrigada pela companhia. E se quiser mandar uma mensagem, escreva para ouvidoria@ebc.com.br. Até a próxima semana!
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3: Quando meu instrumento de trabalho era a máquina de escrever, eu me sentava a ela, punha uma folha de papel no rolo, escrevia o que tinha de escrever, tirava o papel, lia o que tinha escrito, aplicava a caneta sobre aquele X que se batia para apagar um erro ou fazia eventuais emendas. Se fosse o caso, eu batia o texto a limpo. Relia-o para ver se era aquilo mesmo, fechava a máquina, entregava a matéria e ia tratar da vida. Se eu trabalhasse num jornal, tratar da vida significaria discutir futebol com o pessoal da editoria de esporte, paquerar a colega de reportagem, ir à esquina comer um pastel ou dar uma escapada ao cinema à tarde. Aliás, numa tarde, em 1968, fugi do Correio da Manhã para assistir a primeira sessão de 2001, Odisseia no Espaço, no dia da estreia do filme no Roxy, em Copacabana, e voltei maravilhado ao jornal para falar do filme com todo mundo. Bem, se eu estivesse numa fase de trabalhar em casa, ao terminar de escrever, eu fechava a máquina e abria um livro, ou escutava um disco, ou dava um pulinho rapidinho à praia. Talvez fosse ao centro da cidade para me enfiar num sebo de livros, ou fazia uma matinê com a namorada. Só reabria a máquina de escrever no dia seguinte. Hoje, diante do computador, quando termino de produzir um texto, vou à lista de e-mails para saber quem me escreveu. Deleto mensagens inúteis, respondo às que precisam de resposta. Eu próprio mando mensagens inúteis. Entro no site dos jornais e revistas online. Interesso-me por várias matérias e vou abrindo uma a uma. Quando me dou conta, já é noite lá fora e eu não saí de frente da tela. Com o smartphone seria pior ainda. Ele substituiu a caneta, o bloco, a agenda, o telefone, a banca de jornais, a máquina fotográfica, o álbum de fotos, a câmera de cinema, o DVD, o correio, a secretária eletrônica, o relógio de pulso, o despertador, o gravador, o rádio, a TV, o CD, a bússola, os mapas e a vida. É por isso que nem chego perto dele. Tenho medo que me substitua também.
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5: 17 horas e 57 minutos.
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7: Aqui fala Jussara Mendonça, trazendo para você expressões musicais de todo mundo. No programa de hoje, um destaque para a compositora e cantora norueguesa Aurora. Natural de Stavanger, onde nasceu no dia 15 de junho de 1996. No programa de hoje, performances marcantes da carreira de Aurora, que teve início em 2012. Eu começo apresentando para você 3 composições do 4º álbum de estúdio de Aurora, The Gods We Can Touch, lançado em 2022. Você ouve The Forbidden Fruits of Eden. Na sequência, Everything Matters, um encontro de Aurora com a cantora francesa Pomme. Depois, a Temporary High, música do mundo trazendo da Noruega, Aurora.

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1: Agora a cantora norueguesa Aurora apresenta um tema do disco What Happened to the Heart, lançado em junho de 2024, seu quinto álbum de estúdio. Você ouve Your Blood, Música do Mundo com Aurora, interpretando Your Blood.

Música do mundo destacando o trabalho musical da norueguesa Aurora. O álbum The Gods We Can Touch foi elogiado pela revista independente inglesa The Line of Best Fit como uma obra-prima etérea e que o som de Aurora é como paraíso na terra. Eu toco para você Exist for Love. Na sequência, Cure for Me. Depois, A Dangerous Thing, música do mundo e a interpretação de Aurora.

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1: A Aurora interpreta uma canção em norueguês, que em português quer dizer poeira estelar. Música do mundo e universo musical de Aurora.

do álbum The Gods We Can Touch, de Aurora, que conta com produção e parceria musical de Magnus Skystedt, eu toco para você Exhale, Inhale e Artemis. Música do mundo trazendo o som da Noruega com Aurora Aksnes.

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1: A norueguesa Aurora cita entre suas influências musicais Enya e Leonard Cohen. Eu aproveito e toco para você Say Away, tema da cantora irlandesa Enya, composto em 1988. Depois você ouve Take This Waltz, uma canção de autoria do canadense Leonard Cohen, inspirada num poema de Federico Garcia Lorca. Música do Mundo apresentando a irlandesa Enya e o canadense Leonard Cohen.

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1: Runaway é uma canção folk-trônica, eletrônica e eletropop, lançada em fevereiro de 2015. A Aurora cantou Runaway no concerto do Prêmio Nobel da Paz no ano de 2015. Música do Mundo apresentando com Aurora, Runaway.

Para finalizar, a compositora, cantora e produtora norueguesa Aurora interpreta mais um tema inspirador, A Little Place Called the Moon.

0: Aqui eu termino mais uma edição do Música do Mundo. Hoje apresentando o trabalho musical da cantora Aurora, com destaque para 12 composições do álbum The Gods We Can Touch, lançado em 2022. A popstar norueguesa Aurora nasceu no dia 15 de junho de 1996.
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1: Ana Cláudia de Assis.

pianista e professora da Escola de Música da Universidade Federal de Minas Gerais, Ana Cláudia de Assis dedica boa parte de seu trabalho a pesquisar, interpretar e difundir a obra para piano de compositores contemporâneos, brasileiros e portugueses. Ao longo de sua carreira, apresentou inúmeras estreias mundiais em concertos no Brasil e no exterior, incluindo obras para piano e orquestra.

participou em CDs coletivos e gravou 4 álbuns solo, entre eles a música Dodecafônica, de César Guerra Peixe, para piano, 2015.

Junto com o violoncelista português Miguel Rocha, forma o Duo Sigma, dedicado principalmente à música contemporânea luso-brasileira.

0: Ana Cláudia de Assis, piano.
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4: 18 horas e 57 minutos.
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Na trilha da tela de hoje, aborda o documentário Três Obás de Xangô, dirigido por Sérgio Machado. O filme foi ganhador do prêmio Grande Otelo Doc e mergulha na amizade de uma vida inteira entre Jorge Amado, Dorival Caymmi e Caribé, três ícones da cultura baiana. Caribé, apesar de argentino, viveu em Salvador desde 1949 até sua morte em 1997. Além da amizade que os uniu, os três dividiram a paixão pela Bahia e pelas religiões de matriz africana, em particular o candomblé. O título do filme faz referência ao cargo honorífico que todos receberam das mãos de Mãe Senhora, Terceira e Alorixá, do terreiro Ilé Axé Opó Afonxá. Para os três amigos, a arte funcionava como meio de expressão da espiritualidade, que aflorava através da imersão na cultura baiana. Até por conta disso, pode-se considerar esses três artistas como fundadores de uma identidade baiana. A trilha sonora de Três Obás de Xangô, como não poderia deixar de ser, é repleta das músicas de Caymmi, e é ela que ouviremos ao longo do programa. O título honorífico de Obá de Xangô foi criado em 1936 por Mãe Aninha, a fundadora do terreiro Ilé Axé Opó Afonxá, em Salvador. A ideia era, além de homenagear as personalidades ligadas à religião, também tornar essas pessoas, geralmente celebridades do meio cultural, uma espécie de embaixadores do candomblé. Estes embaixadores teriam a missão de proteger os terreiros constantemente ameaçados pela polícia, em batidas que não apenas prendiam as mães e pais de santo, como também apreendiam os objetos de culto. Tudo isso é explicado em meio a uma entrevista de Jorge Amado ao lado da sua esposa Zélia Gattai, enquanto ele apresenta o terreiro para uma reportagem de televisão. Três Obás de Xangô é feito não apenas de depoimentos sobre os três artistas, mas costura também essa e outras entrevistas, além de belíssimas imagens da Bahia em preto e branco. Ver essas imagens ao som das músicas de Caymmi ou contemplando a obra de Caribé é como mergulhar numa Bahia ancestral e profunda, cuja presença marca a cultura nacional até os dias de hoje. E nós vamos começar ouvindo da trilha sonora de Três Obás de Xangô as músicas Promessa de Pescador, O Vento, Afoxé e Canto de Nanã, todas com Dorival Caymmi.

Na trilha da tela de hoje é com o filme Três Obás de Xangô, dirigido por Sérgio Machado. Vencedor do prêmio de melhor longa-metragem pelo júri popular da Mostra de Cinema de Tiradentes, Três Obás de Xangô traz para a tela a magia de uma terra em que a presença do sobrenatural é um componente cotidiano. Para compor esse cenário, o diretor Sérgio Machado usa de cenas dos trabalhadores da pesca e também várias sequências de filmes famosos, como Tenda dos Milagres, de Nelson Pereira dos Santos, e os filmes de Luiz Paulino dos Santos. Nas entrevistas, são lembrados alguns detalhes curiosos, como o fato de ter sido justamente Jorge Amado, deputado eleito pelo Partido Comunista em 1946, o autor da emenda que garantiu a liberdade religiosa no país. Isso por ter presenciado o sofrimento dos seguidores dos cultos africanos, reprimidos pela polícia e seguidamente saqueados por fanáticos.

fanáticos religiosos. O filme ainda coloca em questão a polêmica envolvendo Pierre Verger, famoso antropólogo e fotógrafo franco-brasileiro, para quem os cultos afro não deveriam permitir nem bebidas e nem dança. E nós seguimos ouvindo da trilha sonora de Três Obás de Xangô as músicas Festa de Rua, 2 de Fevereiro e História de Pescadores, todas com Dorival Caymmi.

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O mar, o peixe, as ondas do mar, tudo é uma nova esperança.

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0: A trilha da tela de hoje é sobre o documentário Três Obás de Xangô, de Sérgio Machado, sobre a amizade entre Dorival Caymmi, Jorge Amado e Caribé. A amizade é o sal da vida, diz Jorge Amado em Três Obás de Xangô. Música, literatura e artes plásticas se entrelaçam na amizade que une Amado, Caymmi e Caribé. A beleza que emana do documentário é também a das obras dos três artistas e de uma Bahia mítica que surgiu ali para a eternidade. O documentário ressalta o espaço de acolhimento que era a casa de Jorge Amado e Zélia Gattai, reunindo não apenas expoentes da cultura brasileira, como Caetano, Gil, Glauber e Bethânia, mas também artistas internacionais como Harry Belafonte e Mário Vargas Llosa. Amado se orgulhava que a sua escrita colhesse como personagens putas e vagabundos, entre outros personagens das classes mais baixas da população. É dentro dessa esfera popular que o filme consegue nos inserir, através dessas três figuras de valor inestimável para a cultura brasileira. Três Obás de Xangô justifica em seu percurso a frase com que o filme abre: liturgia é o poder do povo em sinergia, política é o poder do povo em consenso. Assim como os três artistas serviam de pontes entre a religião e a sociedade, a sua arte, ao retratar o mais autêntico, coloca o povo novamente no centro da roda.
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0: E nós seguimos ouvindo da trilha sonora de Três Obás de Xangô as músicas O Que É Que a Baiana Tem, com Carmen Miranda, Morena do Mar, na interpretação de Maria Bethânia, e Adalgisa, com Jussara Silveira.

Nós ouvimos da trilha sonora de Três Obás de Xangô as músicas O Que É Que a Baiana Tem, com Carmen Miranda, Morena do Mar, na interpretação de Maria Bethânia, e Adalgisa, com Jussara Silveira. E o Na Trilha da Tela vai ficando por aqui. O programa teve na técnica Elton Noal. Produção e apresentação é de Jaqueline Chala. Coordenação de programação de Adalberto Rodrigues e direção-geral de Beto Xavier. E nós deixamos vocês agora com duas composições do longa-metragem O Último Azul, de Gabriel Mascaro, filme vencedor do Urso de Prata no Festival de Berlim. Escutaremos o tema do filme, de autoria de Memo Guerra, e a composição Rosa dos Ventos, de Chico Buarque, na interpretação de Maria Bethânia. Um ótimo final de semana a todos e até mais!

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1: Tiago de Melo, poeta da floresta, do homem e da utopia.
5: A poesia de Tiago de Melo inspirou a criação musical de artistas de várias gerações e estilos. Ainda nos anos 1950, Ari Barroso se tornou parceiro do poeta com Cantiga de Enganar Tristeza, registrada pelo cantor Carlos José.
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5: Com Mansueto, compôs a canção Faz Escuro, Mas Eu Canto, inspirada em um de seus versos mais famosos do poema Madrugada Camponesa. A canção foi lançada por Nara Leão em 1966 no álbum Manhã de Liberdade.
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5: Sérgio Ricardo, compositor e intérprete, realizou um espetáculo junto ao poeta, seu amigo, e fez algumas músicas a partir de sua poesia.

0: Um de seus mais conhecidos poemas, Os Estatutos do Homem, inspirou versões musicais, entre elas uma de Cláudio Santoro, e foi declamado em diversos registros fonográficos.
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0: O poeta também lançou álbuns dizendo seus textos ao som da música do irmão Gaudêncio Thiago de Melo e de seu filho Manduca.
2: 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Da altura extrema da cordilheira, onde as neves são eternas, a água se desprende e traça um risco trêmulo na pele antiga da pedra. O Amazonas acaba de nascer.
0: O compositor Ricardo Takuchian escreveu sua Sinfonia das Florestas, que traz no primeiro movimento Amazônia, um texto de Thiago de Melo.

A cantora Zezé Gonzaga gravou pelo selo Biscoito Fino Por Que Te Escondes, letra inédita do poeta Tiago de Melo, para um choro de Pixinguinha.

0: Tiago de Melo, de 1926 ao infinito.
1: 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Eu escrevo para quem tem esperança.
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3: Hoje você confere aqui o tão aguardado EP de Nina Oliveira. Tocou um Forró é o primeiro álbum da cantora e compositora.
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3: Nina Oliveira é uma jovem cantora, poeta, atriz, apresentadora e compositora paulista que vem lançando trabalhos progressivamente desde 2016. A sua sonoridade abarca muito da MPB, ijexás, afrobeats, forró e rap R&B. A frase em que Nina escolheu para ser o título de seu disco saiu da música Naís, um sucesso da cantora, um dos destaques de sua carreira musical.

0: Nina lançou o single Naísa em 2016 e a música voou mais longe depois que a artista fez parte do The Voice Brasil em 2019. A canção virou tema de novela e ganhou novos lares. Nina diz que sua vida sempre esteve permeada pela música, mesmo sem uma formação musical formal.
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0: Voltando ao EP Tocou um Forró, Nina traz um álbum, como ela mesma descreve, cheio de forró e histórias que falam de afeto, liberdade e tudo que pulsa no coração. Uma sonoridade para ouvir e dançar, que possui a produção musical de Paulo Novaes. Você ouve agora a dançante Ameaça a Santo Antônio.

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3: Vinte horas e 1 minuto.
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0: Hoje, o Roda de Choro apresenta a segunda parte do disco Choros Líricos e Sentimentais, álbum autoral do compositor, arranjador e instrumentista Paulo Aragão. Violonista virtuoso e fundador do Quarteto Mahogany, Paulo Aragão é um dos mais destacados arranjadores de sua geração e também um dos diretores da nossa querida Casa do Choro. O álbum Choros Líricos e Sentimentais reúne suas composições em arranjos elaborados especialmente para estas gravações. Paulo Aragão fala sobre os arranjos do disco e apresenta a faixa Choro de Outono.
1: Esse primeiro trabalho autoral que reúne um monte de coisa que estava aí na gaveta, né? Nessa vida de músico, é uma vida muito intensa que a gente tem que ficar girando os pratinhos, né? Então, meus trabalhos como violonista, como arranjador, principalmente arranjador, né? Muitos anos fazendo arranjo e tal. Aí acaba que a gente... Eu fui deixando as composições, eu ia fazendo no tempo que dava, ia ficando na gaveta. Então foi por isso que demorei tanto. Todos esses, essa leva de arranjos e gravações foram feitos especialmente para esse disco. Nós gravamos aqui no Rio de Janeiro em novembro de 2025, foi uma semana de gravação. E foi tudo gravado em estúdio mesmo, no estúdio Lontra, ali em Laranjeiras. E teve uma faixa só, que é uma faixa que eu vou falar dela daqui a pouquinho, que tem um caráter mais camerístico, é uma faixa um pouco diferente dentre todas essas do disco, que é o Coreto de Itaipu, que foi gravado na Casa do Choro, uma gravação meio ao vivo, assim, um clima, apesar de ter sido assim, sem plateia, claro, mas uma gravação mais camerística, vamos dizer assim. E, de fato, tem duas faixas nessa seleção em que eu fiz arranjos de cordas, e essas cordas foram tocadas por um grupo orquestral lá da Rússia, né, de São Petersburgo, um grupo de cordas muito bom, que faz essas gravações. Eu não fui à Rússia, não, mas a gente manda a gravação, né, com a partitura e todas as indicações necessárias, e ficou muito bonita a gravação, de fato. Eles mandam tudo gravado bonitinho, funciona muito bem. Eu até já fui à Rússia, mas não dessa vez. Já toquei em Moscou, mas não, São Petersburgo ainda não conheço, infelizmente. O Choro de Outono é uma das músicas mais antigas desse álbum, dos Choros Líricos Sentimentais. Ele foi composto, se eu não me engano, em 2009 ou 2010, alguma coisa assim. E é um choro que eu fiquei muito feliz com o resultado. A gente chegou a tocar ele em algumas ocasiões, assim, ao vivo, sabe? A turma lá da Casa do Choro. Eu lembro de ter feito até um arranjo para quarteto de cordas, que foi tocado num festival, enfim. E é um choro que tem duas partes, ele é meio tradicional nesse sentido, mas ele tem uma estrutura tonal um pouquinho diferente, porque ele começa num tom, aí a primeira parte acaba em tom abaixo, e aí vai embora para a segunda parte, e aí, quando vai repetir a primeira parte, começa um tom acima do que era na primeira parte, e aí acaba no tom que era. Enfim, tem uma confusão tonal, mas é que eu acho que deu um resultado bonito. E aqui nessa gravação, eu fiz um arranjo que tem cordas, corda de arco, e tem Toninho Carrasqueira na flauta, Nailor Proveta no clarinete, Pedro Aragão no violão tenor, Luciana Rabelo no cavaquinho, eu e Maurício Carrilho nos violões e o Marcos Tadeu na bateria. Choro de Outono.

0: Acabamos de ouvir o belíssimo Choro de Outono, Choro Lento de Paulo Aragão, com o autor ao violão. Maurício Carrilho no violão de sete cordas, Pedro Aragão ao violão tenor, Luciana Rabelo ao cavaquinho, Toninho Carrasqueira na flauta, Nailor Proveta ao clarinete, Marcos Tadeu ao pandeiro e participação especialíssima da St. Petersburg Studio Orchestra.
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0: Paulo Aragão apresenta a próxima faixa do disco Choros Líricos e Sentimentais.
2: Nossa próxima música aqui no repertório é uma polca que também foi composta naquele ambiente da pandemia, né? Todo mundo trancado em casa. Foi exatamente há 5 anos atrás. Eu lembro que foi o meu aniversário de 45 anos. Eu estava nessa semana do meu aniversário, completando 45 anos. Eu escrevi uma polca, botei esse nome de 45 do primeiro tempo, por causa dessa comemoração. E fiz aquelas famosas gravaçõezinhas, né? De eu me acompanhando e coloquei no Instagram. E aí, vários amigos gostaram, e um deles, especificamente, o Luca Raelli, lá de São Paulo, grande clarinetista, me ligou e falou, adorei essa música, me manda a partitura. E aí, quando as coisas abriram e a gente voltou a conviver, a tocar, eu escrevi um arranjo para flauta e clarinete, que eu, ele e o Teco Cardoso tocávamos assim, nas passagens de som, quando a gente fazia show com a Mônica Salmada. Enfim, ficou esse arranjo pronto. Depois aí, pro disco, eu falei, ah, vou ampliar aí um pouquinho, botei mais um bandolim, que foi aqui tocado pelo Marcílio Lopes, cavaquinho e pandeiro, tocados pelo Jaime Vignoli e pelo Marcos Tadeu.

0: Acabamos de ouvir a polca 45 do primeiro tempo, composição de Paulo Aragão com o autor ao violão, Teco Cardoso na flauta, Luca Raelli ao clarinete, Marcílio Lopes ao bandolim, Jaime Vignoli no cavaquinho e Marcos Tadeu na percussão.
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0: O compositor apresenta a sua Valsa Seresteira número 2, gravada no álbum Choros Líricos e Sentimentais.
2: Essa é uma outra valsa, essa é mais recente também, foi composta há um ano, talvez, por aí, em homenagem a um músico que é um grande ídolo, né? Uma grande influência, acho que para todo violonista brasileiro, para mim, não poderia deixar de ser, que é o Sérgio Assad, do Assad, uma pessoa que incentivou muito, assim, me incentivou muito como compositor, como arranjador também. O nosso trabalho lá do Quarteto Malgani, ele foi sempre um cara muito generoso, deu muita força. E, obviamente, também nos influenciou demais com a música dele, com o arranjador e compositor sensacional que ele é, com o tratamento super engenhoso que ele tem na escrita para o violão, que eu acho que é um farol, assim, no violão brasileiro. E eu quis fazer essa homenagem para ele, né? E fiz uma brincadeira, assim, pegando o nome dele, Assad, né? E fazendo algumas notas, assim, baseado nesse nome, né? Um motivozinho que tá no início da primeira parte. Com Mi bemol, Lá, Mi bemol, Lá, Ré. Enfim, dá um motivo musical que foi o ponto de partida para a criação dessa valsa. E depois, na segunda parte, tem algumas leves citações, assim, de uma música do Sérgio para violão, que é muito bonita, que é a Valsiana. Enfim, então eu fiz essa música em homenagem ao Sérgio Assad. É a Valsa Seresteira número 2, tocada para violão solo mesmo.

0: Ouvimos Valsa Seresteira número 2, composição de Paulo Aragão, sobre o nome de Sérgio Assad, com o autor ao violão solo.
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0: Continuando o Roda de Choro, Paulo fala sobre seu trabalho como arranjador e apresenta a próxima faixa do álbum Choros Líricos e Sentimentais.
2: Eu adoro o trabalho de arranjador. É um ofício, vamos dizer assim, que eu exerço desde, sei lá, 20 e poucos anos. Tive muitas alegrias como arranjador, de escrever para muitas orquestras no Brasil e no exterior também. De escrever arranjos que foram gravados, sabe, em discos... Poxa, o primeiro disco que eu fiz arranjo, o disco inteiro, foi um disco do Ginga. Eu tinha 23 anos, sei lá, não, 25 anos, uma coisa assim. Foi o Noturno Copacabana, foi um disco que marcou minha vida. Depois eu fiz outros trabalhos com Ginga, Avenida Atlântica também, um disco que eu fiz inteirinho, de arranjo para quarteto de cordas, violão e voz. E outros discos, já fiz arranjo, pô, tive a honra de fazer arranjos para disco do Edu Lobo, agora recentemente, do Francis Jaime, da Mônica Salmazo. Além de trabalhar muito com esse universo do choro, então, assim, dezenas de arranjos gravados lá na Acari, né, com produções ligadas ao choro, disco do Nailo Proveta. Então foi uma coisa que eu sempre gosto muito. Eu gosto muito de ouvir arranjos, aprender com os grandes arranjadores, com os grandes compositores e escrever, né? Eu gosto de escrever. E sempre escrevi para os outros, né? Claro, assim, o arranjador, ele é uma figura que está meio ali no bastidor, tentando...

tentando fazer tudo funcionar da melhor maneira possível, tentando vestir as músicas da maneira mais condizente para cada momento, seja uma gravação, seja uma apresentação ao vivo. E é um trabalho que eu amo de paixão, adoro fazer. E para esse disco, eu falei, claro, tem que fazer arranjos, né? E foram escritos arranjos especialmente para esse disco, para formações variadas. Então, primeiro tem coisas assim que foram feitas para formações pequenas, né? Para violão solo tem várias coisas, composições minhas para violão solo, aí se mistura o arranjador e o compositor. Um dos choros eu fiz um arranjo para o Quarteto Malgani, o Choro Lírico, que até dá nome ao disco também. Fiz arranjos que tem essa utilização do conjunto de choro, né? Que tem assim dois ou três sopros, às vezes um bandolim, uma base com violões e cavaquinho, pandeiro, usado de uma maneira que eu gosto muito, que é uma escrita que une elementos tanto da sonoridade mais típica dos regionais, do choro, do ritmo, das levadas, com a sonoridade mais camerística, que vem assim um pouco da música de concerto, mas não só, da música popular também, né? O choro tem um pé na música de câmara, na música de concerto, é uma das vertentes possíveis, né? E eu gosto muito de explorar essas sonoridades. Então tem arranjos para formações menores e formações maiores, tem esses dois arranjos de cordas que eu acho que ficaram bonitos no disco. É um instrumental bem variado, então tem muitas coisas de sopros, coisas de cordas, violão solo, cordas dedilhadas, claro, os violões, né? Bandolins, violão tenor, cavaquinho, enfim. E a gente tenta sempre criar sonoridades diferentes, recursos diferentes dentro desse universo. Próxima peça que a gente vai ouvir é uma peça que tem um título curioso também, chama Nazaré e Milhô. São dois personagens, que são Ernesto Nazaré, o grande Ernesto Nazaré, e o grande compositor francês Darius Milhô. Essa história é a seguinte: o Milhô esteve no Rio de Janeiro, né? Ele chegou no Rio de Janeiro, ele tinha 25 anos, em pleno carnaval de 1917, e deixou vários escritos contando como ele tinha ficado impactado com a música brasileira, especialmente com a música popular brasileira, e chamando a atenção com uma coisa que nem os compositores brasileiros até então, até meados dos anos 10, tinham se dado conta da importância da música popular e do tesouro que eram compositores como, no caso, Nazaré e outros que ele cita, como Marcelo Tupinambá, Chiquinha Gonzaga, enfim, que ele apreciou muito. Esse encontro, eu trabalhei, fiz uma adaptação para conjunto de choro da peça mais famosa do Milhô, que se chama O Boi no Telhado, que é uma colagem, vamos dizer assim, modernista, cubista, de um monte de músicas brasileiras e tal, que ele faz de uma maneira muito engenhosa. Fiz essa adaptação trazendo de volta, vamos dizer assim, pro regional de choro, né? Que eu acho que foi um trabalho que eu mergulhei muito na obra dele, especialmente nessa obra de inspiração brasileira. Tem outras peças também, como o ciclo Saudades do Brasil. E em 2013 eu fui convidado pela Orquestra Sinfônica Brasileira para escrever uma peça para violão e orquestra, para o Yamandu Costa, para a USB, em comemoração aos 150 anos de nascimento do Ernesto Nazaré, que aconteceu justamente em março de 2013. Então, em março de 2013, foi estreada essa peça que eu escrevi, se chama Concerto Nazaré para violão e orquestra, e o primeiro movimento era justamente essa música Nazaré e Milhô, imaginando esse encontro assim, musical dos dois. O Milhô viu o Nazaré tocando, ele descreve isso e tal. Então, essa peça foi escrita para violão e orquestra, mas eu também achei que ela poderia soar muito bem tocada como se fosse um choro, assim, claro, uma peça assim, mais ampla e tal, mais camerística, mas que ela funcionaria bem com esse conjunto de choro, e assim foi feito. E ficou muito legal, é o Toninho Carrasqueira de flauta, Nailor Proveta de clarinete, o Pedro Aragão de bandolim, eu e Maurício Carrinho nos violões e o Marcos Tadeu de pandeiro. E caixa, né, percussão.

0: Acabamos de ouvir Nazaré e Mio, tango brasileiro de Paulo Aragão, com o compositor ao violão de 8 cordas, Maurício Carrilho ao violão de 7 cordas, Pedro Aragão ao bandolim, Jaime Vignoli ao cavaquinho, Toninho Carrasqueira na flauta, Nailor Proveta ao clarinete e Marcos Tadeu na percussão.
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0: Paulo Aragão apresenta a próxima faixa do álbum Choros Líricos e Sentimentais.
2: Esse choro bordado que a gente vai ouvir agora também é uma composição para violão solo. Essa é das mais recentes até. É um choro de 3 partes para violão. E ele ficou sem nome até o último momento. Assim, a gente gravou como choro em ré menor, choro em ré menor. E aí, como ele tem uma coisa assim muito, sabe, de uma melodia sinuosa e que vai para cima e vai para baixo, me deu essa ideia desse bordado e eu achei que ficava esse nome, ficava bonito. Então, batizei de choro bordado aos 45 segundos do tempo.

0: Ouvimos Choro Bordado, de Paulo Aragão, interpretado pelo autor ao violão.
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0: Paulo apresenta agora uma das faixas que batizam o álbum Choros Líricos e Sentimentais.
1: O Choro Lírico é um dos nomes do disco, né? Choros Líricos e Sentimentais, é por causa desse choro. É um choro que tem alguns anos já que eu compus. Eu compus para violão solo, originalmente, esse choro. Inclusive, presenteei meu amigo João Camareiro com esse choro. E eu achei que iria soar bem com quatro violões, né? E aí escrevi esse arranjo, eu gostei muito do resultado, para fazer justamente com meus colegas queridos do Quarteto Malgani. Então foi um arranjo especialmente feito para esse disco, desse choro, que é um choro de duas partes, um choro lento, um choro lírico, né? Muito, é uma melodia muito lírica, de fato. É numa tonalidade até meio estranha para o violão, ele está em mi bemol. Ele foi escrito originalmente para um violão de sete cordas. Outras peças todas eu fiz para violão de seis, mas esse é para violão de sete. E aí eu fiz essa adaptação para o Malgani e ficou muito bonito. É o que a gente vai ouvir agora, o Choro Lírico.

Ouvimos Choro Lírico, de Paulo Aragão. Choro Lento, interpretado pelo Quarteto Mahogany, com Carlos Chaves ao violão requinto. Diogo Cilli ao violão de sete cordas. Lucas Gralato ao violão. E Paulo Aragão ao violão de oito cordas.

0: Paulo fala sobre a sua relação com a Rádio MEC e apresenta a última faixa do disco Choros Líricos e Sentimentais.
1: Olha, eu queria agradecer demais aqui o Roda de Choro, agradecer demais a Rádio MEC, que é a rádio que eu ouço desde criança e que contribuiu demais para minha formação musical. Então, para mim, não deixa de ser uma coisa, uma emoção eu estar aqui falando do meu trabalho, né, aqui na Rádio MEC. Eu realmente me sinto em casa aqui, porque há 40 anos a rádio. Antigamente, quando na época das fitas cassete, eu gravava as coisas. Então, eu gravava a Rádio MEC, gravava, assim, eu tenho até hoje lá na casa dos meus pais, assim, dezenas de fita cassete de coisas gravadas, de programas gravados, de coisas que eu ouvi. Então, a rádio foi fundamental na minha formação musical e eu fico muito honrado de estar aqui falando desse trabalho na Rádio MEC. E aí, esse disco, Choros Líricos e Sentimentais, ele se encerra com uma faixa que eu até coloquei meio como se fosse uma faixa bônus, e eu explico a razão. É porque essa faixa foi a única que não foi gravada.

gravada exatamente no estúdio, como todas as outras foram nesse álbum. E tem uma razão, uma faixa que, de fato, tem uma estrutura um pouco diferente, que é uma faixa, de fato, camerística, música de câmara. Foi uma peça que eu compus já tem uns 10 anos também, uma encomenda também do Cristiano Alves, clarinetista. Ele ia tocar num festival e me pediu uma peça que durasse uns 7 minutos, 6, 7 minutos, alguma coisa assim. E eu fiz essa peça, originalmente a instrumentação, que era justamente o pedido, né, nessa encomenda, foi era clarinete clarone, clarinete baixo, né, e piano. E pro disco eu resolvi fazer com clarinete, com cello e piano. E até ampliei aqui um pouquinho ela pro disco, né, fiz uma revisão assim 10 anos depois. E chamei o Cristiano, claro, para ser o clarinetista, ele arrasou, e outros dois músicos maravilhosos, o Hugo Pilger tá no cello e a Érica Ribeiro tá no piano. Essa faixa foi gravada lá na Casa do Choro, no Auditório Radamés em Ataly, e foi gravada assim, realmente, como música de câmara, né? Ao vivo, todo mundo vazando e tal, sem público, né? Mas uma gravação que ficou muito bonita e é o que meio que fecha esse repertório, costurando aí. É uma espécie de um maxixe tango brasileiro de câmara. Essa é a ideia desse coreto de Itaipu.

0: Encerramos o Roda de Choro, que apresentou o álbum Choros Líricos e Sentimentais. Primeiro disco autoral do compositor, arranjador e violonista Paulo Aragão. Ouvindo o Maxixe, Coreto de Itaipu, com Cristiano Alves ao clarinete, Hugo Pilger ao violoncelo e Érica Ribeiro ao piano. Roda de Choro é uma realização da Rádio MEC, com produção e roteiro de Samanta Ribeiro, operação de áudio de Lucas Alexandre, sonoplastia de Silas Mendes e coordenação de produção de Adriana Ribeiro. Este programa contou com pesquisa realizada na discoteca das rádios MEC Nacional e no site da Casa do Choro. Eu sou Raquel Ricardo e espero você no próximo Roda de Choro.
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4: Olá amigos, aqui é Sidney Ferreira e começa agora uma edição especial do Jazz Livre.
5: Aproveitei o verão e terminei esse disco agora há pouco. Um grande abraço a todos e aprecie. Seja feliz, alegre, contente com a vida que Deus nos deu. Ok? Um grande abraço.
4: Esse é o nosso querido Raul de Souza, que deixou sempre essa mensagem através da sua música de carinho com todos que iam se deliciar com a sua arte. Nosso programa hoje em homenagem a esse grande artista. Este áudio está na faixa de introdução do álbum Plenitude, lançado em maio de 2021. O programa de hoje é sobre este gigante do jazz, que nos deixou no dia 13 de junho, vítima de complicações de um câncer na garganta. Considerado um dos maiores trombonistas do mundo, Raul de Souza é o homenageado do Jazz Livre de hoje. E como sempre, eu quero abrir essa janela já no início do programa para que você participe, mande sua mensagem pelo nosso WhatsApp. 21 é o DDD do Rio de Janeiro, 997100537. 21 997100537. Nascido em 1934 no Rio de Janeiro, João José Pereira de Souza, Raulzinho, ou Raul de Souza, como ficou mais conhecido, conquistou diversas fronteiras geográficas e musicais ao longo de sua vida. Com um tom distinto e técnica diferenciada na improvisação, Raul chamou a atenção de Pixinguinha e Ari Barroso quando ainda era jovem. Gravou pela primeira vez em 1957 como integrante da Turma da Gafieira e, em seguida, tocou com músicos como Baden Powell, Sivuca e Sérgio Mendes, além de ter feito turnês na década de 60 como membro do grupo Bossa Rio. O trombonista mudou-se para os Estados Unidos gravando em 1975 o álbum Colors, que tornou-se tema de estudo na renomada Berklee College of Music em Boston. E o reconhecimento internacional veio com o lançamento da canção Sweet Lucy, do álbum de mesmo nome de 1977. E nós começamos a parte musical ouvindo esta música, porém, em uma versão mais recente, lançada no álbum de 2021, Plenitude. Vamos ouvir agora a composição de Jod Duke, Sweet Lucy, interpretada por Raul de Souza. 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